o nosso querido Luiz Roda fez o seguinte comentário: caramba, o menu da janta da Lana é um banquete. Não é, sabe o que acontece? Eu vou te explicar, Luiz Roda, o que acontece. Eu sei por que ela tá fazendo pernil. Eu sei por quê. Por quê? Porque ela é santista. E como ontem os palmeirenses comeram peixe, hoje o santista come porco para se vingar. Não deu em campo, vai de outro jeito. Né, Lana? Acho que foi por causa disso. Ela é santista.

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0: 9 e 12. Seguindo aqui com nossas emoções, Paulo Rocha. Fala, Paulo.
1: Boa noite, Marcelo. Manda uma maravilhosa pra Lana, que eu ouvi ela falando agora. Manda uma maravilhosa pra Lana. Manda pra todos os ouvintes da DBC. É o Paulo Rocha. DBC FM, Rádio Carinha, Rádio Amor.
0: Valeu, meu querido Zé Roberto. Ô, Zé, dois.
2: Ô, Marcelão, só Rick e Bala mesmo, com certeza. Três letras. Como é que para em cima do papel? Ele deve ter colocado um ovo aí. Ei, que só. E o caminhão tem que estar parado pra isso, né? Não para, não.
0: Não, mas agora que eu entendi, não é ele que põe, é o tio dele que põe alguma coisa sobre o papel para segurar, tira a foto e manda pro Rick. Pelo que eu entendi, foi isso. Mas você acertou, a nossa querida Neide também acertou. É ovo, colocou um ovo. É, botou um ovo. O tio Pavão botou um ovo em cima do bilhete. Mas o ovo com o ovo normal, não é frito, nada, cozido, nada. O ovo, como é que ele põe um ovo para segurar alguma coisa, minha gente? Não rola o ovo. Ele botou o ovo em cima do bilhete. Botou, você botou. O Fino também acertou, olha lá. É ovo segurando o bilhete. Muito bem. Caramba, já li. A Cida Cassiano, desejo uma ótima noite para você e todos os ouvintes. Ok. Emerson, fala, Emerson.
3: Boa noite, Marcelena. Aqui é o Emerson com Esperança. Boa noite aí. Estava aqui no corte de cana mecanizado. Gostaria de pedir uma música aí, se puder tocar. Henrique e Juliano, Trocaria Tudo. Esse aqui para a turma aqui do corte de cana mecanizado. DBC FM, Rádio Carinho.
0: Rádio Amor, obrigado. O Paulo Mariolo também acertou, só que ele deu chute. Ele falou ovo, uva, é ovo. O primeiro aí. Adri tirou foto da lua. A lua hoje é o assunto, né? Daqui a pouco começa eclipse lunar, hein?
4: Oi, Marcelo, boa noite.
0: Boa noite.
4: É a Adri passando por aqui para deixar uma ótima noite, desejar uma ótima noite. Estou aqui contemplando a lua, tá maravilhosa. Estou no quintal de casa olhando a lua. Muito bom. Eu sigo daqui curtindo o programa, desejo uma ótima noite para todo mundo e fiquem com Deus. Rádio Carinho, rádio.
0: Rádio Amor. Ô Cida, é aniversário do tio Pavan, dia 31. É, o Rony tá com a gente também, nosso querido Du, do Zavalia, aqui também. E ele quer ouvir para não pensar em você. Zezé e Luciano, para todos que curtem. Rádio Carinho, Rádio Amor, obrigado. A Lana confirmou que ela tá fazendo pouco hoje, porque peixe não dá.
5: Marcela, é bem isso, viu? Porque peixe tá difícil. Tem que comer porco.
0: Luzia Ribeiro, direto de Santo André. Ô Renatinho, parece que tem áudio da Juju aí, Renatinho. Aumenta o som.
6: Boa noite, meu querido. Ótimo trabalho. Que Deus te abençoe grandemente. Por favor, toca pra nós. Os Brutos Também Amo.
0: Opa.
6: Obrigado, DBC FM, Rádio Carinho.
0: Rádio Amor, Os Brutos Também Amam. Ok. O Wagner, o Urso. Tá, é o Urso. Eu não sei se é o pai ou é o filho. Se é o Zé Comé ou o Catatal. Porque tem o Urso e o Ursinho. Tomara que seja o Gabriel, o filho.
7: Como é essa história do ovo aí? Fala pra nós, Marcelo. Ô, Rick Baba, nossa, mas o que tá acontecendo aí, rapaz? Comecei a acompanhar o programa agora. Mas, pelo amor de Deus, o Marcelo já toca uma moda pra nós. Depois tá toca a moda pra nós, né? Pra qualquer uma delas aí, fazendo um grande favor. E no emoções, nós quer uma boa, hein? Uma boa, nós quer, hein?
0: É.
7: Nós quer o Braiadas, positiva. Tudo de bom, Marcelo. Daqui a pouco, assim... Se cavalo passa o caminhão dele aqui em frente da minha casa, vou piscar as luzes pra ele.
0: Mas eu acho que ele tá sem rádio no caminhão, infelizmente, né? Se ele tiver com aquele caminhão ainda, né? Não é o oficial, é o caminhão do Soldadinho de Deus, aquele que não tem motor. Denise Thierry, boa noite, Marcelo, boa noite. E aqui, boa noite, eu, Mário Fustenberg, aqui na Frente 4, em Ribeirão dos Bonitos, curtindo a 106.3. Obrigado, Mário Fustenberg. Opa, a Denise quer ouvir Entre a Serpente e a Estrela. Atenção, Renatinho. Atenção, Renatinho. Ô, Juju, o Renatinho tem um sonho, mas ele tem vergonha de pedir. Eu falei, pede sem vergonha. É, pede sem vergonha, eu quis dizer, né? Não é pede sem vergonha, é pede sem vergonha, não tem problema. O não você já, não, já tem. O não a gente sempre tem. O que a gente busca é o sim. Então, quando você quiser alguma coisa, você já sabe. O não eu já tenho. Agora eu vou atrás do sim, não é? Então, eu qualquer dia... Ô, Renatinho, posso contar qual é o sonho, o seu sonho para Juju, né? Depois você me conta. Que aí eu conto o sonho dele. É, muito bem. Ô, Renatinho, Juju, Júlia Moraes.
8: Boa noite, Marcelo Renato.
0: Boa noite.
8: Tudo bem? Boa noite a todos os ouvintes. Eu queria mandar um beijo e agradecer, né? Especialmente ao Renatinho, por sempre lembrar de mim, da Lana, dos locutores aí da DBCFM. Ele que é fanático, né, Marcelo Renato? Hã? Que é grudadinho aí na 106.3. Renatinho, obrigada, viu? Um beijo pra você.
0: Aí o povo tá aqui. Conta, Marcelo, conta, Marcelo. Gente, eu vou passar o número do Pix. É, 10 reais cada um, dependendo aí do montante, eu conto, tá bom? É, 9, 8, 9, 9. Eu não sei, eu preciso da autorização dele, que ele tem vergonha. Eu falei, conta sem vergonha, conta sem vergonha. Ô, Renatinho, posso contar ou não? Depois você me fala aí, hein? Hã? Conta ou não conta? Vamos tocar a música que ele escolheu pra vocês aí. É o assunto de hoje. Eclipse começa a penumbra às 22h23, início da fase parcial 23h33, ponto máximo, ápice, auge da eclipse, 96% da Lua coberta pela sombra da Terra, entre 1h13 e 1h14. Fim da fase parcial, 2h51, e fim total do fenômeno, 4h01. O Renatinho falou que pode. É. Então, atenção, que eu vou contar o sonho do Renatinho, mas só depois da música.
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0: Ronaldo Filho e João Carvalho. Tem que tomar cuidado, Marcelo, com essa empolgação para falar Carvalho aí, que você, vai que você se engana. Muito bem, casal sem juízo, bonito, hein? Para encerrarmos esta meia hora, vamos ouvir o Durval e Davi e depois o César e Paulinho. Quero mandar um beijo para Cleusa Boldrinha, sobrinha do Rolando Boldrin, tá ouvindo a gente também. Aqui o meu querido Jeff Gardenal, que veio trazer um cavalo branco para mim essa semana. Tiramos uma foto, todo mundo achou que era o Rick do Rick Renner, mas não era, era o Jeff Gardenal. E ele mandou a foto aqui que ele tá preparando a janta também. Só que eu não tô vendo comida ali, eu só tô vendo alho, cebola, o cuitelo e um Ballantines. O meu querido Jeff, vai dar certo esse negócio aí, de cozinhar bebendo desse jeito aí? Hã? Será que não vai trocar o açucareiro com o saleiro, hein? Mas é o seguinte, Ballantines subiu no meu conceito, hein? Rapaz, nós fizemos uma reunião, a penúltima que nós fizemos, o André trouxe 1 litro. E como tinha muita coisa para a gente degustar, então ele praticamente estava inteiro. Aí eu, como sou aquele que fica até o fim da festa, ele falou, pode levar isso aí para você. Rapaz do céu, eu vou falar para você, hein? Eu gostei. Tem uns que eu não tomo, mas o Cavalo Branco e o Ballantines, que não são uísques caros, são ótimos. Enquanto o Jeff escreve, o Antônio Mangabeira mandou um áudio aqui. Opa, segura aí, Mangabeira, segura aí que o locutor vai tirar a mordaça aqui, pronto.
1: Ô, Marcelo Renato, é o Mangabeira. Ó, eu queria ouvir uma das internacionais aí, ó, da minha coleção. É. De vinil, Os Incríveis Milionários. Ah. Falou, Marcelo Renato. 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
0: Rádio Amor. Essa não vai dar pra atender, não. Eu vou fazer o seguinte, ó. Tá tocando o fundo do Emoções, né? Eu vou trocar pelo Milionário aí que você pediu. Porque é só instrumental, né? Aí não tem jeito. Põe aí pra ele ouvir. O Zé Roberto também gosta. É, tá na trilha sonora, que eu tenho várias trilhas. Essa aí é do Emoções também, Milionário. Tá bom, Mangabeira? Vai degustando aí por enquanto. A bala é tribom, viu? Pode tomar sem moderação. Esse já acabou. Ah, o outro é diferente. O outro é o rótulo azul, 12 anos. Esse aí é o rótulo branco, Finest. É isso. E ó, o nosso querido Trajano mandou o Chivas. O último Chivas que eu ganhei, sabe quando foi, o Trajano? 2009, que a DBC fez a promoção A Sua Mãe é uma Fera. Nós fizemos Rapping Tirolesa, não lembro o que mais, lá em Brotas. Era o Circuito das Águas lá. Águas Radicais era o nome da agência. A promoção Minha Mãe é uma Fera para o Dia das Mães. E aí no final teve um churrasquinho e todo mundo ganhou um Chivas, 12 anos. É, aí Trajano, um abraço, meu querido. Que foi, Zé Roberto?
2: Ei, Marcelo, você tá judiando, hein? Toca ela inteira, hein? Solta o trem pra rodar aí.
0: Não, é só instrumental. Boa noite, Natanael Ribeirão Bonito, ok. 2009, ô louco, Chivas Regal é top. Não, eu acho que eu até ganhei, acho que depois outro, ganhei sim. Mas é que eu me lembro muito bem desse. É, aquele dia foi um divisor de águas em minha vida. Opa, fala, Zé Paulo.
3: Boa noite, MR. José Paulo Bim, para a Araquara. Estou passando já a vocês, todos ouvindo. Uma feliz e abençoada noite de quinta-feira. 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
0: Rádio Amor. Aqui o Vanderlei Rocha.
4: O Marcelo Renato, que é o Vanderlei da Santa Angelina. Toca uma do Mirosmar. Qualquer uma deles.
0: Já tem um pedido
4: Rádio
0: aí.
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0: Já tem pedido do Mirosmar aí, do Wilson. E aqui, eu quero mandar um alô aqui, quer ver? Ah, eu vou contar o segredo do Renatinho agora. Ele autorizou, né? O sonho do Renatinho, ele tem 2 sonhos. Um eu não posso contar, mas esse eu posso. Ô Juju, o Renatinho quer pelo menos ficar uns 20 minutos... durante o seu programa no estúdio, assistindo você ali, acompanhando você apresentar o programa. É um sonho que ele tem. Ele quer pelo menos uns 20 minutos. Eu falei pra ele, pede pra ela. E aí ele falou, eu tenho vergonha. Pede pra ela sem vergonha. Pede pra ela sem vergonha. Né? Então, como ele não pediu, eu vou fazer essa intermediação aqui. Ô, Juju, o Renatinho quer ficar pelo menos uns 20 minutos com você a hora que você estiver fazendo o programa. Ele falou que ele fica quietinho. É, ele fica ali só olhando. É, ah, tá. Verdade.

0: Obrigado, um abraço ao Morsa. Alô, Morsa, um abraço, meu querido. Ô Cida, escolhe uma boa pro Morsa depois da meia-noite, daquele estilo que ele gosta, hein? Vamos ver qual que você vai escolher aí pra gente mandar pro Morsa. Ele tava em dúvida se ele ia pro basqueteamento, mas ele deu um toque aqui, pelo que eu vi, ele deu um toque aqui. Iracema, fala, Sema.
1: Oi, Marcelo, boa noite.
0: Boa noite.
1: Aquele beijo que eu te dei com o Roberto Carlos. Tchau, fica com Deus. 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Tchau, Marcelo.
0: Aquele beijo que eu te dei. Eu tenho um pedido do Roberto que eu não coloquei ali ainda, hein, o DJ. Tem uma do Roberto, não tem? Aquele beijo. Eu nunca toquei, hein? Aquele beijo. Bam, bam, bam. Não tenho, não. Não tenho. Mas tem um pedido do Roberto, aí depois eu vou ver. Maria Aparecida agradecendo. Marcelo, boa noite. Hoje eu estou um pouco triste. Sabe quando a gente quer ficar no nosso cantinho sem conversar e só ouvir? Pois é, ainda bem que tem você na nossa companhia, a DBC, né? Aí é o seguinte, a gente realmente, sem explicação, de repente, numa hora para outra, a gente fica um pouco deprê, nuvens negras, né? E a gente não sabe de onde que veio esse mal-estar, vamos dizer assim, né, do nosso espírito e da nossa alma. Mas o que a gente tem que ter consciência é que nesse momento a gente não tem que fazer é nada, é só esperar, porque atrás das nuvens tem o sol, não é? Deus, é só você deixar com Deus, o tempo passa e quando você acorda no outro dia você nem lembra que estava de baixo astral, estava deprê e a vida segue. Tem momentos em que você não pode tomar nenhuma atitude. E às vezes a depressão ela vai levando a um grau mais preocupante e a pessoa começa a pensar besteira. Então, você que chega num ponto, não é o caso da Silvinha, é apenas um mal-estar, mas para você que está de repente muito deprimido, muito deprimida, não faça nada, nada, nada. Espere. Se quiser fazer uma oração, ir na igreja, coisa e tal, melhor ainda. Mas espere e você vai ver, tá bom? Deus age, é só você deixar que ele faça isso. Hoje é quinta-feira, hoje tem reunião no Calibre Grosso. Roberto, você faltou 2 dias, hein? Que eu tô sabendo que o senhor faltou 2 dias do jantar do Calibre Grosso aí, 2 semanas, hein? Espero que esteja tudo em ordem com o senhor. Fala comigo.
2: Boa noite, Marcelo Renato.
0: Boa noite, Robertão.
2: Aproveitando essa música gostosa que você colocou aí, bem romântica, né? Bem suave. E hoje a gente tá tudo contente aqui que o cantor, né, restabeleceu, teve fora um pouco aí, por problema de saúde, mas agora ele tá entre nós aqui, tá? Então, para não cair a peteca, né, estamos aqui na chácara do Calibre Grosso, do nosso amigo Pedrinho, o Batata, o Vicenzo, o Paulo, o Pepe, o Caio, o Luiz Ópio, o Fernando, o Morto e ele, né, cara? O cantor, cara. O
0: cantor é isso aí.
2: O Brian também tá aqui. E o cantor, né, cara? O cantor fez falta pra nós aqui, né? Tava meio destabilizado aí, mas graças a Deus agora tá aqui tudo feliz aqui com nós. Tá ok, meu querido? Manda um alô pra nós, escolhe uma música bem romântica pra nós aqui. E tamo aqui no Calibre Grosso. Tá bom, meu querido? Rádio Carinho.
0: Rádio Amor. Ô, Roberto, olha que coincidência. Eu estive de manhã no Edelso, conversando com o Moça, e o Doni tava lá. E o Doni, às vezes, tá junto com o cantor. E eu falei, ué, cadê o cantor? Sumiu o cantor? Cadê o cantor? Quem é o cantor? Cantor é isso aí, bicho. Olha que coincidência. Eu não sabia que ele tava dodói. Eu achei que o senhor que tava dodói, porque teve acho que 1 ou 2 dias que o senhor não foi aí no jantar do Calibre Grosso. Eu falei, será que o Robertão se cuida, né? Robertão do ano de farmácia, Marcelo, ele sabe se virar nos 30. Que bom, então, que os amigos estão novamente reunidos aí, ok? A Cida mandou a música, aquele beijo que eu não tenho. Eu não tenho, Cida, eu já procurei aqui, eu bati aquele beijo e não apareceu nada. O Zé Maria tá lá em Pernambuco curtindo a gente.
3: Boa noite, Marcelo Renato. Aqui é Zé Maria Paixão, de Águas Belas, Pernambuco.
0: Águas Belas.
3: Gostaria de

0: viu uma música com Chico Rei de Paraná, que é o seu lugar. Felicitar todos vocês aí da equipe DBC, toda a Torrinha, toda essa cidade aí do interior São Paulista, meu amigo. Que Deus abençoe e fique com Deus. Valeu, tudo de bom.
1: Valeu. Gente, a partir de amanhã nós teremos o horário político gratuito, a propaganda eleitoral gratuita obrigatória no rádio e na TV. O nosso tempo vai ser bastante curto, então a dinâmica não só do Emoções, mas de toda a programação da sua rádio Carinho, Rádio Amor, ela vai ter uma pequena alteração. Mas, depois, acho que é 40 dias, né? Aí volta tudo à normalidade. Vambora pra Goiânia. Vambora, Juliano!

0: 12 minutos para as 10, a música muda o astral, né, Silvinho? Olha lá, agora sim, hein? Bora para Goiânia nos pensamentos com essa música maravilhosa, tá vendo? Uma música já ajuda, né? Porque a filha dela mora lá e ela gosta de passar as férias em Goiânia. E pronto, já tem motivo para abrir um sorriso aí, né, Silvinha? Selma, boa noite, Marcelo. Acabei de chegar da missa, já tô te ouvindo. Obrigado. A Sema tá com a gente, a Sema. Ela pediu uma música que eu não tenho, mas agora você mandou mais dois áudios, ô Sema. Não tô entendendo. Deixa eu ver aqui.
1: Marcelo, se não tiver, põe a Gualtieri Barbieri. Chamar é viver.
0: Vivo porque amo você. Ok. Vivo porque amo você. Vivo porque amo você. Pronto, já anotei aqui. Vamos ver. A Fátima está

0: com a gente, o Gustavinho. Gustavinho, deixa quieto isso aí. Você liga o rádio, Gustavinho, esquece o zap aí, meu filho. Boa noite, estamos aqui na escuta e na pescaria, Deus abençoando sempre. Ele pegou, deixa eu ver, é dourado isso aí, não dá pra ver que peixe é, só pôs aqui 6,970 kg. É um dourado, eu acho. Porque não dá pra ver que peixe é, porque só tá o gancho ali no peso, né? É, 6,970 kg, é dourado mesmo. É o nosso querido Juca, o Walter, o maior pescador que eu conheço. Rapaz, que vergonha pro Rick Barba, que só pega tucunaré de meio quilo. Célia Ruda, boa noite, Marcelo, querido, boa noite. Ô Gustavo, é o seguinte, o que eu tinha que fazer aqui eu já fiz. Isso aí, não, se tá aparecendo para você, ou atualiza o seu celular, ou vê o que está acontecendo. Eu não tenho nada a ver com esse trem aí, meu querido. Esquece esses detalhes aí, tá bom? Você fica preocupado com umas coisinhas que não resolve a vida da gente. Você tem que se preocupar com o seu time, que senão ele vai cair também.
1: Ô Marcelo, então manda aí pra nós aí na Internacionais, ó. Santo Califórnia, Torneiro.
0: Torneiro.
1: Ô Marcelo. 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
0: Rádio Amor. Ó, o Mi, meu querido Mi. Eu vou te mandar a foto da mesa, hein? Eu já tô trabalhando em cima dela. Você vai ver como vai ficar bonita.
2: Boa noite, Marcelo Renato. Aqui é o Mi da Sucatas e Usadas Santa Felícia. Você sabe que eu tô sempre aqui na sua escuta, né?
0: Maravilha.
2: Tô aqui na chácara aqui só curtindo o seu programa, hein?
0: Eu fiquei sabendo que no dia do seu aniversário você foi pra chácara, né? Aí no outro dia eu fui lá visitar o Mi. Ao invés de eu levar um presente pra ele, ele que me deu uma mesa. Me deu uma mesada.
2: Programaço, parabéns. Gostaria de pedir uma música de João Paulo e Daniel, Fim de Semana. Você vem me procurar. Dedico para todo o pessoal aí da Santa Felícia. DBC, FM, Rádio Carinho, Rádio Amor.
0: Rádio Carinho, Rádio Amor. Sabe o que é engraçado, gente? Vira uma bolsa de valores, né, Mi? Eu me lembro... Você sabe que eu me lembrei o dia que eu fui lá sábado de manhã? Eu cheguei bem antes dele abrir. E o pessoal foi chegando também. O Café Dona Júlia era a bolsa de valores de São Carlos. Todo mundo se reunia ali, né? Os advogados, os fazendeiros, os políticos. E ali no Mi, a galerinha vai chegando lá e batendo papo e todo mundo se conhece enquanto a estrela não chega, né? Porque o Mi, a estrela chega depois, né? Aí o Mi chega, já vira aquele alvoroço, vai todo mundo em cima. Parece um artista. Eu achei muito da hora. É uma amizade, né, Mi? Amizade é... Vira uma bolsa aí, todo mundo falando ao mesmo tempo em volta do Mi. E é uma coisa muito gostosa, muito viva, né? É vida pura. Você percebeu esse ambiente aí, Mi, que você vive, como é gostoso? O pessoal ali, todo mundo se conhece, todo mundo brinca, todo mundo trabalha. É muito, muito bom. Parabéns, viu, pelo ambiente que tem ali. Gustavinho, esquece esse trem, Gustavinho. Já falei pra você, meu filho. Será que eu vou ter que dar um bloco em você? Ó, ô Renatinho, Roberto Carlos pra você. Pedido do tio Pavan. Daqui a pouco ele manda assim. Você me quebra, Marcelo Renato.

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22:04. Ô, Mi, você merece, meu querido, merece. Tá rodeado de tanta gente lá, viu? O Nelson, boa noite, Marcelo. Estou na escuta. Rádio Carinho, Rádio Amor. Valeu, Nelson. Obrigado. E o jogo? O jogo tá quase acabando. O clássico gaúcho da Copa do Brasil, 0-0, já acima do tempo regulamentar, 48 do segundo tempo. Jogo de compadre, 0-0, hein? Vai até 50. Ok, será que vai sair um golzinho aí, Marcelo? É, pelo jeito, essa Copa do Brasil, por enquanto, quem tá melhorzinho aí pra próxima fase, quer ver? Vamos abrir aqui o Palmeiras, que venceu bem o Santos, né? Podia ter vencido melhor. Vamos ver aqui. O 0-0 Internacional e Grêmio, o próximo jogo é dia 3. O Cruzeiro e o Atlético empataram em 1-1, próximo jogo dia 1º. Em São Januário, Vasco e Vitória, foi 1-0 para o Vasco, próximo jogo quarta-feira. E o Palmeiras venceu o Santos 3-0, próximo jogo na quarta-feira também, dia 2. Ok? Então, é a quarta de final. Aí, como eu falei, o único que está mais ou menos tranquilo, mais ou menos, porque futebol, sabe como que é, né? Lembra que o ano passado o Palmeiras perdeu na Libertadores por 3-0 e conseguiu virar aqui 4-3? Futebol, tudo pode acontecer, né? Mas não vai, né, Marcelo? Não, eu só tô dando uma falsa esperança pros santistas. Que são bons perdedores, igual o Bruno Marrone.

0: 22h13, muito bem, seu Marcelo Renato, vamos ver aqui, para. Cadê o Adelcio? O Adelcio tem... é que o Gustavinho, eu vou falar, Adelcio, ele me tira do eixo aqui. Boa noite, irmão querido e amado. Roberto Carlos canta muito. Ele cantou Águia Dourada, né? O Renatinho mandou no meu particular, assim, você me quebra, Marcelo Renato. Muito bem. Maria Silva já chegou para curtir as internacionais. A nossa querida Lena, irmã da Kelly, um beijo, Lena, boa noite para você. Normando, perguntei ontem de você para o nosso querido Fino, Normando.
1: Boa noite, Marcelo.
0: Boa noite, meu
1: bom,
0: querido.
1: Bom. Aí ontem eu vi o Fininho lá na padaria, rapaz, vim do médico ontem. Hoje eu fui no médico de novo, rapaz, tô cansado.
0: Eu sei.
1: Tá bravo o negócio, viu, rapaz? Entrega na mão de Deus. Alô, um abraço pro Zezinho, Tuta, Dona, Zé de Oliveira e todos que estão ouvindo a DBC, um abraço. 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
0: Rádio Amor. Força aí, Normando, tá na nossa oração, viu, meu querido? A Márcia Aragão com a gente, boa noite. Cipriano, boa noite, Marcelo, boa noite, Cipriano. Coloquei seu áudio aí, hein? Repete o áudio, chama o VAR aí no áudio do Cipriano, era 8h23 quando ele mandou.
2: Boa noite, Marcelo, Deus que abençoa aí sua quinta-feira aí, irmão, fica com Deus, um abraço, irmão, fica com Deus aí.
0: Valeu, meu querido, e aqui quem é, Marcelo, aqui é a Sueli Corade, que é fã do Daniel, mandou a foto dela com o Daniel aqui, tirou um monte de foto com o Daniel, hein? Newton Lujan, Araraquara, fala, Newton.
3: Boa noite, Marcelo Renato. Boa aqui noite. É o Newton, tá com um modão aí pra gente aí, e tá feliz com o seu Palmeiras, né?
0: Tá indo bem.
3: É assim mesmo. Aí agora domingo o meu Corinthians acaba de afundar o peixe.
0: Que hora que vai ser o clássico? Deixa-me ver aqui. Como que vai ser o fim de semana do Brasileirão? O São Paulo pega o Bragantino às 8 da noite do sábado. O Corinthians e Santos, 4 da tarde, vai ser o jogo da TV aberta, hein? Corinthians e Santos, o Palmeiras mais tarde, 6h30. Mirassol e Palmeiras. O Palmeiras agora que conseguiu colocar o Arias para jogar na posição dele, se machucou, não joga domingo. Eita, nós, eu vou falar, viu? Então, eu falei de todo mundo aí, o São Paulo contra o Bragantino, no sábado, 8 da noite. Corinthians e Santos, às 4 da tarde do domingo, e Palmeiras e Mirassol. Mirassol e Palmeiras, o mando é do Mirassol, é lá no Maião. 6h30 da tarde, ok? E o Remo do professor Abner vai pegar o Curitiba em casa, hein? Lá no Mangueirão. É chance, hein? Se vencer, vai para 26 pontos. Olha, pode deixar Grêmio Internacional e Mirassol para trás, dependendo, hein? O Abner, vamos torcer pro Leão da Ilha. O Leão da Ilha, não. O Leão lá do Pará, o Rei da Amazônia. Opa! Fala, Trajano.
4: Grande MR, boa noite, meu irmão. Como
0: boa
4: é que
0: noite.
4: Você tá? Tudo bem? Um abraço para você.
0: Okay.
4: Um abraço aí a todos os seus ouvintes. Uma noite abençoada para todos ligadinho na rádio e também para quem não estão ligado, né? Estamos aqui, eu e a Lu, curtindo esse programa maravilhoso aí, ouvindo o pessoal pedir o Roberto Carlos e tantas músicas chiques, né? Toca para nós aí uma romântica. Vamos lembrar que ele tinha uma voz muito bonita e partiu muito cedo, né? O Alain Aladim, pra poder voltar aqui.
0: Tá certo. Você sabe que já pediram essa música, né? Ela tá na trilha aí, foi pedido da Maria lá do Araci, depois eu vou tocar.
4: Certinho? Se eu puder, toca pra nós aí. Valeu, meu irmão, um abraço pra você, sucesso mais ainda. A todos os seus ouvintes, uma noite abençoada e uma abençoada sexta-feira. 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Juntamente com, na época, Jean Giovanni, né? Espuma da Cerveja e tantas outras. Mas bora lá. 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
0: Rádio Amor.
4: Grande abraço, Marcelo. Uma noite abençoada para você, viu? Um ótimo descanso, a hora que você for pro descanso merecido aí. da noite e a todos os ouvintes aí, uma noite abençoada.
0: Uma boa eclipse para você e para a Lua aí, viu? E aqui o Jean Rafael Gambarini. Boa noite, meu amigo Marcelo. Se possível, manda para nós Nova York. Oferecer para todo mundo que está ouvindo, principalmente ao amor da minha vida, a minha esposa Andréia. Uma ótima noite para vocês. DBC, Rádio Carinho, Rádio Amor. Jean de Brotas. Ok, Jean. O que foi, Newton?
5: Ô, Marcelo Renato, boa noite, é o Newton de novo. Deixa eu te falar. Toca pra gente aí papel de carta, oferece pro Lemão, Lauriberto. Tá quase chegando aí na frente, descendo pra Baixada. Beleza? Lauriberto, piloto do Bitrem.
0: Ô, Lauriberto, obrigado pela carona, hein? Antes de você virar música branca, você vai ouvir o Paulo César e os Garotos de Ouro com um papel de carta. Mas agora, eu vou repetir uma música aqui. Eu vou esperar um pouquinho, vou esperar a Paulinha dar um sinal, que eu toquei uma música na abertura do programa hoje, que eu não tive tempo de ouvi-la, mas o pouquinho que eu ouvi, eu já gostei muito. É do Bruno Marrone. E aí o que acontece? Já deu uma repercussão na hora que todo mundo, né, falou, nossa, que pancada, hein? E aí eu vou esperar a Paulinha, porque eu acho que a Paulinha não conhece, né? E daqui a pouco ela... Nem a IA, né, Brás? Nem a IA, nem a inteligência artificial conseguiu decifrar a música do Gian Giovanni, viu, Cida? Eu mandei pro Brás lá e falou, nem a IA conseguiu, Marcelo, porque escreveu e não escreveu nada, né? eu tenho que ouvir a música com atenção para ver se eu decifro. Muito bem. A hora que a Paulinha der um sinal, eu vou tocar uma música do Bruno Marrone aí, que vale a pena ouvir de novo, hein?

0: Aí, 22h25, Paulinha, não acelera não, porque daqui a pouco eu vou falar com a senhora. Antes, deixe-me mandar aqui os recados. É, onde que eu tô? Primeiro aqui é o Querubim. Fala, Querubim.
1: Boa noite, Marcelo, Renato.
0: Boa noite, Querubim. Boa, meu amigo. Graças a Deus.
1: Estamos aqui na escuta da BBC aqui, ó.
0: Na rodovia.
1: Eu, meu amigo Nescau, frente 1 aqui da Santa Cruz. Dá um modão pra todo mundo da Santa Cruz aí, tudo que tá no QAP do trampo aí, do Palito Doce. Rádio DBC, Rádio Carinho.
0: Rádio Amor, bom trampo aí pra vocês, hein? O Renatinho mandou áudio, acho que ele vai mandar um alô pro Serginho, né?
2: Boa noite, Marcelo Renato.
0: Boa noite, doutor Renato.
3: Boa noite, Marcelo Renato.
0: Boa noite, tudo doutora bem? Grazi. Tudo bem?
2: Dá um abraço, Ritibaba.
0: Ritibaba?
3: Ritibaba.
2: Dá um abraço, Ritibaba. A Ana, tia Ana, escutou o programa hoje?
3: A Ana, Juju. Ah. O Zetinho. O Bodinho, o Serginho. E tudo
2: o Serginho de
3: Lua tá maravilhosa no céu, maravilhosa.
2: Tem eclipse hoje. 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
0: É, hoje tem eclipse. O Lê falou no fundo aí, pra quem não sabe, eu vou repetir aqui, ó. Eclipse, início da penumbra, 22h23. Início da fase parcial, 23h33. Ponto máximo, ápice, auge, 1h13, 1h14, 96% da Lua coberta pela sombra da Terra. Fim da fase parcial, 2h51. Fim total do fenômeno, 4h01 da manhã. Marcelo, se você for acompanhar tudo isso aí, aquele cavalo branco não vai dar, hein? Não vai dar para cavalgar essa noite inteira aí, não dá. Meu cavalo branco não vai aguentar. É, o Orlando Guará, anunciador da sexta-feira. Atenção, Orlando, que eu já mandei para a Cida, ela já retribuiu aqui, hein? Boa noite, Marcelo. Renato é Orlando Guará, de orelhas em pé, na escuta do Emoções, na contagem regressiva para sextar. Semana passada eu não consegui entrar a tempo para mandar o feliz aniversário da Cida. Espero que ainda esteja valendo. Mandei para ela, ela mandou aqui, ó. Obrigado, Orlando Guará. Lógico que ainda está valendo. Todos os dias ficamos mais velhos. O que vale é o carinho que recebemos de todos vocês. É, muito bem. Obrigado, Cida. A Zildinha mandou um áudio, é Rádio Carinho.
4: Oi, Marcelo, uma ótima noite para você. Deus abençoe esse trabalho. Hoje sempre gostaria de ouvir a música com Fátima Leão. Hoje acordei a tempo. O feito para todos que gostam e já agradeço. Pegue o seu coração, fica com Deus, Rádio Carinho.
0: Essa música é muito bonita, mas o nome é apenas Acordei a Tempo. Depois a gente manda com prazer, viu, Zildinha? Obrigado. Agora eu quero falar com a doutora Paulinha, porque é o seguinte, a Cida já me avisou aqui que amanhã, dia 28, aniversário do seu neto, o Derek. E agora tem um jogador do Palmeiras com o mesmo nome que ele, é bom de bola, hein, menino lá. Tá na base ainda, chama Derek também. Porque eu me lembro que quando o Derek surgiu aí, o Hendrick tava surgindo também. Eu falei, olha, quase nome igual, hein? E aí apareceu o Derek. É dia 29, Cida, não é dia 28, dia 29. Então tá, então a gente comemora depois. Amanhã na virada, então tá bom. Dia 29. Mas agora, mas o assunto é o seguinte. Antes de começar a tocar o Roupa Nova, Paulinha, eu falei, vou esperar a Paulinha dar um sinal de audiência. E vou repetir, não vale a pena ouvir de novo, uma das músicas que eu abri o programa de hoje. Eu não tive como ouvir a música, porque sabe como que é? A gente abaixa o som para ouvir os áudios, coisa e tal, organizar aqui, não dá para ouvir direito. Mas o pouquinho que eu ouvi, a música é muito especial. E muita gente elogiou a música, né? Teve até um amigo que nunca participou lá de Formiga, Minas Gerais, e ele falou, obrigado pela mensagem. Aí eu falei, mensagem? Eu acho que ele está se referindo à música do Bruno Marrone. Ele falou, exatamente. Então vamos ouvir a mensagem de Bruno Marrone aqui, não vale a pena ouvir de novo. O nome da canção é Quem Ama Não Esconde.
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1: E os comentários continuam aqui, ó. Luiz Roda. Música do Bruno Marrone, excelente. Letra bonita, interpretação profunda, perfeita. O Nelson, muito linda a poesia. A Paulinha, muito top essa música. A Cida, e continuam os comentários aqui. É. Sabe o que você diz? Uma música puxa outra. Me lembrou o Bruto. E não foi só você, não. Eu também tive a impressão de estar ouvindo o Bruto. A Cida e a Paulinha também. Ela pôs aqui, é o Bruto? Não é o Bruto, é o Bruno Marrone. Aí o pessoal fala, que Bruto é esse, Marcelo? O Bruto é o que nós vamos ouvir agora. E aí o pessoal vai perceber por que nós tivemos a impressão de estar ouvindo o Bruto, né? Depois eu vou mandar pra ele. Faz tempo que ele não entra em contato comigo. Acho que ele tá de mal de mim, o Bruto. Ô Bruto, tá de mal de mim? Hã? Que foi que eu te fazia? É, mas essa pancada aí eu vou falar, só tomando uma, hein? Eu vou abrir uma e vou soltar o Bruto aqui.

0: Amor de Outras Vidas, o Bruto, quem ama não esconde, Bruno e Marrone. Ô Cida, amanhã a gente pega o Thiago de surpresa, hein? Amanhã, sexta-feira, o Thiagão só começa a tomar na sexta-feira. Aí, depois que ele cumpriu todos os compromissos de trabalho com a família, ele tira o pino da granada. E aí manda, boa noite, MR, hoje pode. A gente vai pegar ele de surpresa com essa música do Bruno Marrone, Quem Ama Não Esconde. Eu acho que ele não conhece, hein, Cida? Vamos derrubar o homem amanhã. E aqui é o seguinte, os comentários, né? O Luiz Roda aplaudiu aí. O Fino, muito bom, lindas músicas, dá pra confundir. O Nelson, só tomando um uísque, hein? Assim essa programação cada dia mais top. A voz dele é igual do Bruto. A Sandrinha também tá curtindo a gente, ela quer ouvir o quê? Emocionei, olha o que ela escreveu. MR, boa noite, eu me emocionei, até chorei. Que música linda, hein? Que letra linda. Já vou decorar a noite toda. Amei. Eu ia deixar para ouvir em casa, porque eu não consegui ouvir direito. O Adriano Verdetti também mandou o seu aplauso aqui. A nossa querida Paulinha, eita! E eu queria que você ouvisse, porque eu conheço o seu gosto musical. E como eu toquei, eu falei, poxa vida. Ó o Zetinho. O Zetinho deu um positivo também, aprovou. O Wilson de Torrinha. Boa noite, Marcelo, Renato, Wilson e William de Torrinha. Abraço, se possível, a flor e o beija-flor. Ok, meu querido, um abraço aí pra você. Ô, oh, vamos lá do outro lado, vamos lá pra Nova Zelândia. Pimentinha!
1: Como é que você tá? O programa tá bom, meu querido. Aqui, vou te contar um segredo. Mudei pra Austrália, saí da Nova Zelândia.
0: Eita, nós.
1: Agora eu tô no sol, meu irmão. O programa tá top. Se puder, aí eu tô com um amigo aqui que é apaixonado pelo Mike Lian. Se puder mandar segundo sol pra nós aí, nós vai agradecer. Tamo junto. Sextou, papai.
0: Meu Deus, deixa eu ver o negócio. Então, o senhor foi pra Austrália? Rapaz, agora nós vamos ter que... rapaz do céu, cuidado com os cangurus aí, hein, ô Pimentinha. Canguru da Austrália, ele não, eu já sei até o que vai acontecer agora que o Pimentinha tá lá. É, vai virar bolsa térmica, aquela bolsa do canguru, agora vai virar bolsa térmica para carregar cerveja, né, ô Pimentinha. Já vão lançar o canguru com bolsa térmica. Ô marsupial. Ô Marcelo, o que é marsupial? Marsupial são aqueles animais que tem aquela bolsinha que carrega o filhote ali. Tem uns que geram, né, já o filhote ali. E não é só o canguru, não. Existem outras espécies também. E aí, então, agora vai ser bolsinha térmica para carregar cerveja. O Du, muito linda essa música mesmo. Um abraço. Ó o Leandro, o fão da Lana.
2: Boa noite, Marcelinho. Manda a música para Lana Guedes, na madrugada. Leandro Leonardo, Rádio Carinho.
0: Rádio Amor.
2: Uma boa quarta-feira para você, seu Renato.
0: Já é quinta-feira, ele está falando da semana que vem, Marcelo. É verdade, o Palmeiras joga na quarta-feira e já está desejando sorte para o Palmeiras, eu acho que é isso. Muito bem, você está rápido, hein? Perdi a música famosa, qual é? Não aquela que você ouviu no começo lá do Bruno Marrone? E aí eu emendei o Bruto, porque uma lembrou a outra, viu? A Renata, eu falei que ela ia pegar o começo do programa e o final. E ela já chegou para curtir o final do programa aí. Aquela do Bruno Marrone, quem ama não esconde, Renata. Ela tá lá em Wakefield, Massachusetts. Tá vendo, ó? Da Austrália para os Estados Unidos, dos Estados Unidos para América. Vamos tocar pro Thiago. A gente pega ele de surpresa amanhã. É, o Thiagão, ele vai até engasgar com a dose que ele vai. Eu vou falar, prepara pra tomar uma dose aí que eu vou tocar uma. A hora que começar a música, você vira. Aí eu falo, vira, vira, vira, vira, vira. 3, 2, 1, virou. Ele vai engasgar. Ele vai engasgar com essa música do Bruno Marrone. Você tá doido? Tá pancada? De vez em quando a música.

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1: TBC FM. 16 para as 11, Eduardo Costa e depois Ronaldo Viola e João Carvalho e Paulo César e os Garotos de Ouro. Que dupla, Bruto e Bruto, é Bruno e Bruto, ó, o Luiz Roda tá criativo, Bruno e Bruto, ficou bom.

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0: Agora 11:02, estamos abrindo a última hora da quinta-feira, a penúltima do programa. Entre uma e outra, meia-noite tem o nosso Pai Nosso, e das 11:30 à meia-noite, Emoções Internacional DBC, vai ter I Santo Califórnia, Brian Adams e também o Rich Valendona pro Trajano, e a próxima vai para você também, viu, Trajano? Segura aí que você tava falando do Paraná, e o Paraná vai cantar agora. Mas antes, deixe-me mandar um alô aqui para a Marta G. Bora, essa música da Fátima Leão, gostei, hein? Ah, Marta, qual que foi que eu toquei aqui? Deixa-me ver. Ah, Em Cima do Outro, né? Com a Valéria Barros. Foi pedido do Bim. O Bim já tá dormindo, Marcelo. Tá na anda, rapaz. E o nosso querido... O nosso querido Ricardo já deu a hora dele abrir a malmita. E tem linguiça na malmita. E ele já escreveu. Marcelo, essa linguiça é cuiabana, é feita aqui na fazenda. Olha aí, lá na fazenda Santo Inácio, né? Tem a fazenda Santo Inácio e a Santista do nosso querido Cunha, né? O Rafael Cunha é o nome dele, se eu não me engano, né? E aí o que acontece? O Cheyenne mandou um áudio, segura aí, Cheyenne. A partir de amanhã, gente, vai ter horário político, aí a gente vai ter que controlar um pouquinho os áudios aqui. É porque não vai ter espaço, só por isso. Aí depois a gente volta ao normal. Alana, eita, hoje eu consegui ficar até o Emoções Internacional. Será? Ainda falta um pouquinho, começa 11:30, né? Um beijo, Lana. E a janta, ficou boa aí, o pernil? Valdinei, boa noite, MR, boa noite. Cheyenne, vamos saber onde é que Cheyenne está. Onde o senhor está, o motorista do Brasil? O pessoal fala Brasil afora, é Brasil adentro.
1: Boa noite, meu irmão. Como é que você tá, Marcelo Renato?
0: Bom também.
1: Bem?
0: Graças a Deus.
1: Maravilha. Vai ficar todo no trecho, no sertão baiano.
0: Olha onde o homem tá, tá lá no sertão baiano, rapaz. Ô, Xalabadi, olha o homem aí.
1: Tô vindo de Jacobina, passando agora por Nova Fátima, sentido a Feira de Santana. Carreguei ontem em Feira, descarreguei hoje em Jacobina. Tô voltando pra Feira de novo pra carregar pra casa. São Paulo ou Goiás.
0: Eita nós, hein?
1: Do lado de cá tô bem, te aplaudindo e passando pra dar um abraço a cada ouvinte. Agradecer a energia de cada um. Agradecer a você por esse programa delicioso que nos coloca mais perto de casa. Tá bom? E deixar um beijo pra Paulinha também. 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
0: Rádio Amor, obrigado, Chay. É o Cheyenne, tá lá, rapaz. Vai passar em Brasília? Qualquer coisa, fala com a gente aí. Se de repente na volta for passar em Brasília, tem um recado aí pra galera. Né? A gente aproveita e manda uns recadinhos aí pra Brasília. Olha o Japinha, boa noite, MR. Por acaso você tem a música Aquarela do Toquinho? Eu tenho, mas eu acho que com o Daniel, rapaz. Deixa-me ver aqui. Aquarela. Eu acho que é o Daniel com a Fabiana Moneró, ok? Aí o pessoal fala, Marcelo, Aquarela, eu acho que eu lembro. Eu vou tocar só um pedacinho agora, porque vai ficar para depois da meia-noite, ó. Numa folha qualquer. Lembra dessa?
2: É. Pode jogar as mãos para cima.
0: É para mandar para a criança. Tempo bom, hein?

pra nós. É muita recordação. Você tá doido? Ô, Japinha, pra que você pediu essa música, hein? Pra mexer com nossas emoções, né? Hã? Então vou mandar uma pra você aí desse tempo aí. Lá vem o pato, pata aqui, pata colar. Lá vem o pato para ver o que é que há. São músicas da nossa infância. Embora Aquarela, se você prestar bem atenção, é uma música que tem um outro recado aí, né? E a Alana falou assim, ó, ficou muito boa a comida, agora tô lavando a bagunça. Não, põe a molecada pra lavar aí, só comer. Né. É, o homem agora tem que mudar, tem que ajudar em casa, ainda mais a mulher que trabalha fora, né? Muito melhor não, Marcelo, porque senão eles vão sujar mais do que... Ah, bom, aí já aí dá mais trabalho, né? Eu quero mandar um abraço pro nosso querido Netinho. Ele é motorista de caminhão, a esposa e a filha são maquinistas. É isso mesmo, trabalham com trem. E aí o nosso querido Netinho sofreu um acidente, né? Longe de casa... Graças a Deus, está tudo bem com ele, só está esperando um novo cavalo para ele poder estar lá hospedado, coisa e tal, esperando chegar um novo cavalo para poder engatar na carreta, porque a outra só de guincho. E a culpa não foi dele, ele estava parado. Aí o rapaz veio, acho que distraído, quando percebeu foi desviado dos carros e preferiu pegar a carreta dele de frente do que passar por cima de outros carros, né? Foi uma opção que o cara fez. Mas graças a Deus deu tudo certo, né? Só prejuízo material. Enfim, a vida do cargueiro pesado não é fácil. Por isso que a gente vai acompanhando o Cheyenne viajando o Brasil inteiro aí. Ontem ele passou mais de 5 estados diferentes num dia só. E aí continua viajando. E é o quanto que a vida do cargueiro pesado é difícil. Quanto que a vida do cargueiro pesado é difícil. Todo dia corre risco, né? Você vê, ele estava parado no trânsito, tava, né? E o outro veio na sua direção. O meu querido Trajano, Paraná com Thales e Tiago. Quem apresentou Thales e Tiago para mim, sabe quem foi? Foi o bisneto da amiga do Lampião, o Pierre. Ele falou, Marcelo, você já ouviu Thales e Tiago? Escuta aí. Então vamos ouvir Thales, Tiago e Paraná. Quarto Triste.

0: Ô, Daniela, vai embora não, espera um pouquinho, por favor, que eu tive uma mudança aqui nos planos de voo. Agora há pouco o Japinha, meu querido Arilson, de longa data, né, ouvindo a DBC, amigo nosso, e ele pediu aquarela, e eu falei, eu tenho com o Daniel e a Fabiana Monero. Chama a Fabiana lá, Daniel, pra cantar agora, porque tem um motivo especial pra ele pedir essa música. O Nelson falou, dá uma olhada na lua, daqui a pouco eu vou, daqui a pouco nós vamos ver aí, ó, o clipe, vai ter um clipe hoje. Muito bem, porque o nosso querido Arilson, ele escreveu o seguinte: boa noite, Marcelo. Renato, por acaso você tem aí a música Aquarela do Toquinho? Aí eu disse que eu tinha com o Daniel, coisa e tal, que eu tocava depois da meia-noite. Mas só que é o seguinte, ele escreveu agora, é que além da recordação, essa música também é tema da empresa onde trabalho, que este mês eu fiz 35 anos de empresa. Rapaz, eu vou fazer 33 de DBC. Em dezembro o senhor já passou, Marcelo Renato? Você é doido? Hã? Parabéns, meu querido. Parabéns. Você é um ícone na nossa audiência, sabe disso, né? Ô, Japinha. Tirando o time, né? Fazer o quê? Ninguém é perfeito. Parabéns, meu querido.
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0: A Cida escolheu essa música porque tá chegando a hora do clipe. Tá chegando a hora do clipe lunar. Eclipse lunar, já, já, já, já. Como é que tá o céu? Tá céu de brigadeiro? Hã? Tá bom pra ver? Só depende do céu tá limpo. Todo mundo vai ver no Brasil.
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0: Tomara que só o Gustavinho não consiga. É, só pra gente tirar ele depois. Agora 11h28, vamos ouvir Leandro Catedral e Patrícia Manoela vai para casa. Na volta estaremos nas internacionais. Enquanto eu faço conexão com a DBC Internacional, você procura o seu passaporte aí. O Fino falou que o céu tá limpo. A Cida deu um positivo agradecendo aí. Você gostou dessa camisa, ô Cida? Essa camisa aí fui eu que fiz. É... Eu misturei a camisa do centenário com a camisa de ontem, que estreou ontem. Ficou top, né? Porque eu gosto de gola polo. Eu gosto de gola polo. Aí ficou bonita, hein? Fala sério, hein? O Fino já tá querendo até comprar uma. É. Aquela de ontem custa R$600. Essa aí eu tô vendo ainda quanto que eu vou cobrar. Viu, Fino? É. R$600 vai ser só a primeira prestação.

0: Eu não conseguiria cantar se não fosse vocês aí dando força. Obrigado, viu, gente?
1: Saudoso Leandro Catedral, muito bem. Ainda falta a Patrícia e a Manuela, mas eu saí agora para ver a lua. A lua tá bem a pino aqui em cima da rádio. É, sabe aquele sol do meio-dia? Sol a pino que a gente fala? Pois a lua tá na mesma posição, assim. Você tem que virar totalmente o pescoço para trás para conseguir ver. Rapaz do céu, por que não foi um pouquinho mais para lá? É, vai me dar torcicolo. Ô, palmeirense, fala comigo.
2: Fala, meu palmeirense. Buenas noites.
1: Buenas.
2: Na santa paz de Deus.
1: Graças a Deus.
2: Bora que bora, né? Vamos seguindo o tempo agora. Deus abençoe sempre aí. Tenha uma excelente noite. Um bom descanso daqui a pouco. Beleza? Grande abraço a todos aí. Fique com Deus. 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
1: Rádio Amor. Valeu, meu querido. É o Marcos, né? Uber, ali em Araraquara, se eu não me engano, né, meu querido? Ok, o Renatinho, você vai dormir bem na hora da lua? Ô, Renatinho, você vai dormir no eclipse, Renatinho? Eu não sei quando que vai acontecer outro. Você ficou acordado até agora e agora na hora do vamos ver, você vai dormir? Ah, gente, mas é sério, a lua tá assim, bem a pino mesmo. É, rapaz, você tem que virar o pescoço igual... Tem que virar a nuca, tem que colocar a nuca lá nas costas para conseguir ver o tal do creepy que vai ter aí agora. Eu volto já já nas internacionais.

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Marcelo, eclipse lunar. Muito bem, então eu vou deixar aqui, ó, o Foreigner, Rich Valens e Santo California, Bryan Adams, Simon e Garfunkel e o Brad também, The Guitar Man. Rapaz, essa música é linda, hein? Dá o play, DJ.

internacional do nosso Emoções. É, eu substituí uma música aqui, porque eu recebi um pedido aqui. E o que vocês me pedem sorrindo, que eu não faça nem que for chorando, hein? Elton John, Skyline Pigeon. O clube do Eltinho agora se agita.

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0: Rapaz, que época boa, hein? Eu não vivi, mas eu imagino aquele rabo de peixe, painelzão todo enorme, um banco sem emenda, só no love, ouvindo essa música aí. Rapaz do céu, é, a galera que viveu essa época também não ficou com nada a desejar, não é? O pedido foi do Trajano, Rich Valens, Dona. Gente, para vocês terem uma ideia da loucura que é essa rádio, eu tenho música aí que eu coloquei aqui no ponto, vai passar da uma da manhã. Lembranças de um grande amor, João Mineiro e Marciano, prefácio, João Carreira e Capataz. Trocaria tudo, Henrique e Juliano, com Marcos e Fernando, para não pensar em você, o Zezé e o Lu, para poder voltar aqui, Alain e Aladim. Os Brutos também amam, Rio Gregório. Réu apaixonado, Teodoro e Sampaio. Entre a Serpente e a Estrela, com o Zezão. Aqui é Seu Lugar, Chico Rei Paraná. Se Amar é Viver, Altieres Barbiero. Nova York, Christian e Ralph. Acordei a Tempo, Fátima Leão. A Flor e o Beija-Flor, Marília, com Henrique e Juliano. Madrugada Triste, Rio Negro e Solimões. E o Moça, Cid escolheu para você o Tchãozão, Tchão Carreira e Padinho na Barba do Leão. Fora que o pessoal vai pedir ainda, mas vocês dão um trabalho, hein? O pedido do Xalabadi agora, nosso querido Zetinho Foi a Seca. E Santo Califórnia, Torneiro. Depois tem Brian Adams Heaven, o pedido do Urso.
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0: Tonero e Santo Califórnia, a gente tem a versão com a Vanusa e o Antônio Marcos, em Volte Amor. Rapaz do céu, a única música da Vanusa que eu tenho aqui, ela participa com o Antônio Marcos, dois que se encontraram recentemente, novamente, né, entre as estrelas. Meu querido Rony Bozan.
1: Ô Marcelão, boa noite, irmão.
0: Boa noite, tá bom?
1: Olha, nós chegamos atrasados de novo, mas nós estamos na escuta aqui desde a hora que começou, hein? Tá eu, tá o seu Fernandes aqui, tá o Leonardo. Estamos tudo na escuta aqui, irmão. O programa, como sempre, campeão, né? Olha essa que tá tocando agora, então, Deus me livre. Ô, irmão, se conseguir pôr aí pra nós uma estrelinha de ouro, pra não perder a oportunidade do teu carreiro, né, velho? Obrigadão, velho. Deus abençoe aí o programa, que tá muito bom, e você também. Tudo de bom.
0: Obrigado, Rony. Vai ser a primeira, depois que o pessoal falar aí, depois da oração, estrela de ouro com o Tião Carreiro. Tá bom, meu querido? Fica tranquilo. Já coloquei na pista para negócio. Esse barulho que nós ouvimos aí foi nada mais, nada menos do que o tal do Gustavinho chegando. Ei. Ai, ai. Vai ver o eclipse lá, Gustavinho? Deixa em paz. Muito bem. Daqui a pouco a gente... Hoje quem parar a oração vai ser o nosso querido... Flávio Maurício, hein? Muito bem. Eu, agora que eu me lembrei que o tio Pavan pediu uma do Menudo que eu não tenho, eu falei, eu toco uma outra do Menudo. Então vamos ouvir. O Menudo vai ser a segunda, a terceira encerrando o programa, Brian Adams. Mas a primeira eu faço questão de tocar. E eu quero um silêncio aí. Tira o fundo musical, DJ. Isso. Essa música, ela, desde a primeira nota, ela é perfeita. Brad, The Guitar Man.

meia-noite e seis, mais uma mudança aqui no plano de voo. Sério, Marcelo, sério. Primeiro eu quero chamar a atenção do Gustavinho. Gustavinho, você me atrapalhar é uma coisa. Agora você atrapalhar todo mundo é outra. Tira a cabeça da frente da lua, Gustavinho. Tá fazendo sombra, sai de lado, fica um pouco pra cá. Olha lá, olha lá a lua, olha lá a sua sombra na lua, olha lá. Ah, Gustavinho, ó. Gente, ó, o eclipse já começou, hein? A sombra da Terra já tá invadindo a Lua. Por isso eu mudei. Ô, Urso, eu toco o Bryan Adams a minha. Porque nada mais justo do que eu tocar a Bonnie agora. Total Eclipse of the Heart. A eclipse está acontecendo lá em cima e no seu rádio também.

0: Oh, esse momento é raro, gente. Aproveite para ver o eclipse. Outro momento de raridade. O Paulinho, escuta o cheiroso.
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0: Que é isso, o homem tá inspirado. 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No eclipse do amor, minha boca beija a sua. Ô cheiroso, presta atenção no volante aí.

Gente, eu vou contar uma história aqui breve, rapidinho, eu vou resumir, porque eu não me lembro qual dos grandes navegadores. Eu sei que na época das grandes navegações e descobertas, né? Na época de Cristóvão Colombo, eu não sei se foi ele, eu não me lembro qual deles que foi, mas eu acho que foi o Colombo. Ele fazia muitas expedições, coisa e tal. E aí eles naufragaram e ficaram numa ilha. E havia uma disputa entre eles ali, e quem alimentava eles eram os índios. Mas aí um dos seus parceiros, né, da tripulação dele, quis liderar uma rebelião, querendo tirar o comando do Colombo, né? E aí os índios ficaram bravos, foram traídos e deixaram de levar comida para eles. Só que no tempo das grandes navegações, eles conheciam tudo do, né, dos astros, né, das estrelas, das constelações. E o Colombo, se não for o Colombo, depois a gente vê direitinho, eu sei que era um dos grandes navegadores, ele falou para o chefe indígena assim, ele sabia tudo o que ia acontecer. E tinha uma eclipse para acontecer, e ele sabia. E ele falou para o chefe dos índios lá, o cacique, lá, vamos dizer assim, se vocês não trouxerem alimentos para a gente, os deuses vão ficar bravos e vão manchar a lua. E ele sabia que ia acontecer. Não deu outra, né? Aconteceu o eclipse, os índios levaram um delivery para eles lá, cheeseburger, cheesebacon, pernil que a Lana preparou também, levou tudo. Mas essa história é verdadeira, é só pesquisar aí que vocês acham.

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Bom, eu confirmei aqui, foi o Cristóvão Colombo mesmo, hein? Aí vocês podem procurar essa informação aí, que a história é venérica. Muito bem, pode procurar aí. Internet hoje é tudo fácil. Eu só pesquisei assim, ó, qual foi o navegador que enganou os índios, já apareceu ali, Cristóvão Colombo. Foi o próprio. Agora chegou a hora de falarmos com o nosso pai. O Flávio mandou aqui a sua frase, já mandei para o Gustavinho. Muito bom dia, aproveite cada dia para viver a vida com alegria. O otimismo é o ímã da felicidade. Se você for positivo, somente coisas boas serão atraídas para você. Busque sempre os caminhos do bem e você será feliz. Que Deus te abençoe e te guarde sempre. Obrigado, meu querido. Já mandei para o Gustavinho. E a Cida já mandou para mim a lista da oração.

0: A oração vai para Dona Nena Santa Rosa, com um beijo carinhoso, a Ana também, agora a Dilma também, né, Dilma? Dona Valentina e o Júlio César, Fino de Américo, pai BJ, irmã Regina, Leia, Jorge, Guilherme, Alugui, o Adelcio, Silvia e Pipoca, Rau, Rau, Rau, e para Karina, Paulo Henrique, também o Cheyenne, o Cruz, Cidinha Messias e Marilda Lomar. O José de Oliveira, hoje não tem áudio, hein? Já percebi que de quinta não tem. Você já percebeu? Você acha que tem algum compromisso? Quem mais? A Selma, Batista, Álvaro e Maria, o Flávio e família, o Normando, Ricardo e família, e o Neto Cauã em especial, o Belo, nosso querido Belo, Lidiane, a nora da Creuza, com R, Nilton Lujan e família, o Nenê Pintor, Nenão Venâncio, Leandro Amorim, Gustavinho, Renatinho, a Renata nos Estados Unidos, Doc e Ana no pedido da Cleide, Paulinha Dodeca, João Fênix Matrix, a Silvinha, em especial pro Netinho, o Netinho que sofreu um acidente, ele, em agradecimento pelo livramento, pediu pra gente oferecer a oração hoje ao nosso pai, o Rodrigo Stein, a Verinha de Brotas, aniversariantes do dia. Ok, muito bem. E quem fará a oração hoje vai ser o Flávio Maurício. Ô, Cida, obrigado, já está aqui, Cida, já. Vamos lá, então? Vamos acompanhar o Flávio fazendo a oração hoje. Respire fundo, acalme seu coração e concentração. Sexta-feira, 28 de agosto de 2026, é hora de falarmos com o nosso Pai.
1: Pai nosso que estais no céu, santificado seja o vosso nome. Venha a nós o vosso reino. Seja feita a vossa vontade, assim na terra como no céu. O pão nosso de cada dia nos dai hoje, Senhor. O alimento nosso, Senhor, de casa de cada dia nos dai hoje e sempre. Nunca nos deixe faltar ou passar fome. Perdoe as nossas ofensas ou as nossas dívidas, assim como nós perdoamos a quem nos tem ofendido ou estão nos devendo. E não nos deixes cair em tentação, mas livrai-nos de todo e qualquer mal, pois teu é o reino, o amor, o poder e a glória para sempre, na unidade do Espírito Santo. Amém e aleluia.
0: Amém, aleluia. Obrigado, Flávio.

0: meia-noite 20. Vamos com a galera que fez a oração aqui com a gente. Pessoal que acompanhou aqui, Valdinei Batista. Bom dia, MR. Amém, aleluia. Gratidão, gratidão. Que Deus nos abençoe sempre. A Cida fez a oração. Benta, Bentinha. Amém, aleluia. Bom dia, Marcelo, Renato. Bom dia, Pino. Bom dia, MR. Flávio, amém, aleluia. Deus abençoe. Gratidão por mais um dia, meu Deus. Bom descanso, bom retorno, querido MR. Um abraço, abraço. O Souza, amém, aleluia. Paulo Mariolo, bom dia, Marcelo. Amém, aleluia. Valeu. Selma, amém, aleluia. Carmen Rissati, amém, aleluia. Bom dia, Marcelo. Bom dia, Flávio. O próprio Flávio aqui, amém, aleluia. Abençoada quinta-feira, você, MR, Paulinha, Cida, Cidinha Corintiana e todos os ouvintes. Paulinha Dodeca, amém, aleluia. Gratidão, bom dia, princesa. Um beijão para tu, pro seu José de Oliveira, Gustavinho, Flávio e pro Cheiroso. Ok. O Gustavinho disse que está 19 graus com sensação térmica de 19. Mandou o seu amém também. A Roberta, bom dia, Marcelo. Gratidão, Senhor. Meu Deus, Jesus é amor. Maria Silva, é, eu falei sexta. Ah, você corrigiu? Eu não vi. Nem vi que estava errado, Flávio. É, bom dia. Amém. Bom dia a todos. O nosso querido Arilson Japinha. 35 anos de empresa, eita nós, hein? E aqui a Sandrinha, bom dia, Marcelo, amém, aleluia. Ok, eu acho que hoje não tem áudio do Zé de Oliveira, né? Eu não me lembro não de ter chegado aqui. Só vou dar uma escorregada lá para baixo para ver se eu não me perdi aqui. Mas não tem não, hoje não tem Zé de Oliveira. Quem mandou áudio pro Marcelo, Renato, dá o positivo aí que dá trabalho para fazer, que tem gente escrevendo ainda. Gente, eu quero ver o clipe também, sou filho de Deus, né? Sandrinha, bom dia, Marcelo, amém, aleluia. Aqui o nosso querido André, amém, aleluia. Andrezinho Cardoso, sempre um prazer ouvir você. Um abraço, ótimo dia para todos da Usina São Manuel e todos os ouvintes. Valeu, meu querido, um abraço a você e o pessoal da São Manuel aí. A Luzia, amém, Senhor, gratidão por mais um dia vencido. Bom dia, não vou pedir música hoje, vou ficar com a galera, mas vai tocar a sua ainda que você pediu lá. Os Brutos Também Amam, minha música, né? Ok, primeiro Gustavinho então, fala, Gustavinho.
1: Bom dia, Marcelo, Renato, é Morsa, é Marcelo do Posto, Henrique Babi, Cida Secretária, esse é o José de Oliveira e Paulinha Santana. Eu parabenizo todos os aniversariantes de sexta-feira, se for possível. Toca Se Eu Não Tivesse, de Bruno Marrone. Tchau, bom descanso, DBC, nossa rádio carinho.
0: Rádio Amor, Cida. Oi, Cida, bom dia.
2: Oi, Marcelo, bom dia. Uma ótima sexta-feira para todos. A nossa programação está perfeita com o pedido da galera. Simbora iniciarmos a nossa madrugada. 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
0: Rádio Amor, Cidinha Messias. Bom dia, Marcelo, Renato. Que Deus possa nos dar todo o conforto que necessitamos. Muito obrigado, Flávio Maurício. Senhor José de Oliveira, Cida Linda, Gustavinho, Renatinho e Mar. Luiz Voltolin. Bom dia, amém, aleluia. Obrigado, Luiz. O que foi, Ricardo?
3: Independente de me tirar a foto, tá ferrado, Marcelo. Porque olha, pra tirar a foto, eu sirvo, cara. Pelo amor de Deus, velho. Bom demais.
0: Eu também, outro dia eu fui querer, ô Pierre, outro dia eu fui querer mexer no celular para conseguir tirar uma foto da lua. Eu tirei todo o brilho da lua, parecia uma almôndega, parecia uma porpeta. É. Sabe aquela porpeta que você coloca pão para render? É. Que antigamente o pessoal fazia só com carne moída, aí depois a carne subiu, aí o pessoal colocava um pão ali no meio, uma massa de pão, para fazer a almôndega render para a família toda. Pobre dá um jeito, brasileiro é criativo, brasileiro é criativo. O Pierre está com a nuca nas costas para ver a lua, porque ela está bem em cima da DBC. É o que eu falei para vocês, está a pino. Como é o nome da música do Bruno Marrone? Eu vou tocar de novo. Eu vou tocar Estrela de Ouro, já coloco de novo aqui. E amanhã a gente vai surpreender o Thiago, ele vai engasgar com a cachaça dele amanhã. Amém, aleluia, Papai do Céu abençoe grandemente todos nós. É a Giane, né, Giane? Obrigado, viu? O Chay também. Amém. Vamos lá, então. Rapaz, você vai tocar de novo aquela moda? Vou. Quero nem saber quem chorou. Ok? Primeiro Estrela de Ouro, depois é... Deixa eu lembrar o nome da música agora. Eu lembrei. Eu sei... Tem uma palavra dela que eu não esqueci. Aí eu acho fácil, quer ver? Para... Pronto, já achei. O nome da música é Quem Ama Não Esconde, Paulinha. Quem Ama Não Esconde. Vou deixar essa pancada de novo aqui. O Barba, fala Barba.
4: Bom dia, Marcelo. Bom dia, Marcelão. Bom dia a todos aí, ouvintes dessa rádio maravilhosa que é a DBC FM. Quero desejar aí uma feliz, uma ótima sexta-feira a todos aí. Que Deus abençoe essa sexta-feira de todo mundo aí. Um abraço, Marcelo. Tô aqui na lida aqui, ouvindo você aí, ouvindo essas músicas lindas, hein?
0: Valeu, meu querido. Um abraço, Barba. Ayrton Barba. Ayrton Barba, não é Ayrton. É com L, Marcelo. Ayrton Barba. É, muito bem. O Flávio está escrevendo alguma coisa, vai pedir uma moda. Na foto não consigo pegar o eclipse. Eu também sou ruim. Eu sou ruim em tirar foto. Tem um amigo meu que ele chama o Wilson. Ele tem uma câmera especial. Ele não perde uma. Vamos ver o que ele vai postar no Face amanhã. Aí eu, como ele está no meu Face, eu vou ver se eu consigo trazer para vocês o que ele vai buscar. Outro dia ele buscou São Jorge e o Dragão conversando, tomando uma. É sério, o homem é bom de... Não adianta essas fotos que parecem uma lâmpada acesa, não adianta nada. Eu quero ver é foto nítida. Eu quero ver a Estrela de Ouro.
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Meia-noite 36, eu vou ser sincero, a mesma dúvida que o PR teve, eu tive, eu ainda estou em dúvida, eu não vou comentar o que, que é, mas essa música ficou diferente demais, né, do Bruno Marrone, e aí eu e o PR suspeitamos aqui um pouquinho, mas, né, o meu querido Barba falou, ele mandou foto do estúdio dele de trabalho, olha lá, o trator, olha lá. Ele falou assim, esse é meu estúdio, MR, 12 horas garrado, hein? Entre as 19 até as 7 da manhã, com Deus no comando sempre. Rapaz, essa galera que trabalha com a máquina aí à noite, hein? Abraço pra você, meu querido. O Rony Bozan, que pediu estrela de ouro, obrigado, meu irmão. E a Paulinha aprovou também, ela falou, essa estrela de ouro também, rapaz. Essa DBC não erra uma, viu, Paulinha? Não erra uma, viu? Essa aqui eu não me lembro de ter tocado, ela foi pedida aí faz tempo, né, no começo do programa. Mas, gente, é impossível. E eu já vou alertar vocês, eu vou ler o que que eu vou... Vou ler pra vocês o que que vai acontecer hoje. Ó, a Giane também gostou da música. Atenção, gente. Se nós já não temos tanto espaço para tantas participações... Vocês terão que ser mais pacientes ainda a partir de hoje, durante uns 40 dias, creio eu. Porque é o seguinte, eu vou ler a mensagem que eu escrevi para que vocês possam compreender, porque essa mensagem eu vou mandar para todo mundo quando eu começar o programa às 8 da noite. Preste atenção. Nós vamos precisar da compreensão e colaboração de vocês. Fala, galera do Emoções, é o seguinte... Durante o horário político na TV e no rádio, nosso tempo aqui vai ficar curtinho, ok? Então vamos ter que dar... fala igual o homem lá. Ah, então vai. Fala, galera do Emoções. É o seguinte, durante o horário político da TV, no rádio, nosso tempo aqui vai ficar curtinho, ok? Então vamos ter que dar uma enxugada no programa, beleza? Vai rolar menos áudio no ar, menos recadinho lido e até eu vou ter que falar menos. Conto com a ajuda de vocês, paciência. Obrigado, Marcelo Renato. Então vai começar hoje o horário político gratuito na TV e no rádio. Na TV, no rádio é das 7 da manhã às 7h25 e do meio-dia ao meio-dia 25. É, Marcelo, mas aí não é o horário de Emoções? Não, mas acontece que durante a programação toda... Nós teremos várias propagandas inseridas aí entre os comerciais. Então, peço a compreensão de vocês. Áudios curtos, não vai dar para colocar todos os áudios, não vai dar para ler todos os recados. E até eu vou ter que falar pouco. Então, hoje a gente usou e abusou nessa quinta-feira. Né? O pessoal, a gente pede a compreensão de vocês, a parceria continua. E a gente vai, depois a gente lava a égua, né, Pierre? É, lava a égua depois que acabar a eleição aí. E se tiver segundo turno aí, tem mais um pouquinho aí. Ah, mas aí é só dois candidatos, né? Agora não, agora tem deputado disso, deputado daquilo, né? Servente, escrivão, porteiro, tem de tudo agora de candidato. Lembranças de um grande amor, João Mineiro e Marciano.

0: Muito bem, sextou, né? Pois é, vambora então. Primeiro aqui a frase da nossa querida Cida. Sorria, a vida responde. Ninguém sabe o que acontece amanhã, mas você pode decidir como viver hoje. Escolha leveza, mesmo quando o peso parecer maior. Escolha gratidão, mesmo quando quando faltar motivos, né? Escolha a bondade, mesmo quando o mundo for duro. No fim, não serão os bens que você acumulou, mas o bem que você espalhou que vai te acompanhar. Bom dia, ótima sexta-feira para todos, bom descanso, Marcelo Cida. Eu vou curtir o clipe agora, tomando um cavalo branco. É, muito bem. E a previsão do tempo que o Gustavinho mandou pra gente, vamos ver o que vai acontecer hoje, além da eclipse que já começou, né? Param, param. Nascer do sol 6h26 e o pôr do sol às 18 horas em ponto. Lua cheia. Cheia e coberta, né? E a umidade relativa do ar entre 40% e 84%. A probabilidade de chuva zero. Mínima 19, vai ser um dia quente, Pierre. Mínima 19, máxima 32. Então, logo cedinho ali, quando o sol estiver para nascer, 19 graus e já vai para 32. Vamos acompanhar aqui. Vai começar a subir mesmo ali meio-dia, 28 graus, às 14 horas 31 e às 16, 32 graus, ok? Então, já começa ali o meio-dia a subir, 10 horas já vai estar 24 graus. Muito bem. E o Ricardo, o que foi, Ricardo?
1: Muito bem, Marcelo. Vamos pro segundo turno agora também.
0: Tá indo atrasado, hein? Muito bem, meu querido. Bom trabalho aí. Boa continuação, ok? O Gustavinho disse que troca a fase da lua hoje de lua crescente para lua cheia. 1h18. Agora, daqui a pouquinho, então, Gustavinho. Maravilha, hein? Bem no meio da eclipse vai trocar a fase da lua. E a gente vai conseguir ver, Marcelo? Eu não sei, porque é bem no auge do negócio, né? A hora que tiver mais de 90% da lua coberta pela cabeça do Gustavo, a sombra da Terra. É, porque o Gustavinho tem uma cabecinha desse tamanho assim, ó, Pierre. Parece que é ele que tá na frente da lua lá. Muito bem. O Gustavinho não é cabeçudo, Marcelo, é sim. Outro dia a mãe dele falou assim, ó: eu quero que você vá lá no supermercado, pega 2 melancias, 4 abóboras e 3 jacas. Mas cadê a sacola? Não precisa, traz no seu

Chegou a hora, eu vou embora pra cama de pijama, deixando um forte abraço pra quem é de abraço, um beijo super carinhoso pra quem é de beijo e um encontro marcado com você às 20 horas desta mesma sexta-feira eclipsada, se Deus quiser, em mais um Emoções. Hasta la vista, baby. Adios, muchachos. Obrigado, meu Deus, por mais uma jornada de trabalho. Última a sair, por gentileza, não apague a lua, não. Luz divina pra todo mundo.

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1: Muito bem, senhoras e senhores, estamos chegando. Eita, coisa boa! Chegando para mais um dia, para mais uma edição da Viola e História, para mais uma edição do programa de homenagem à música sertaneja, ao artista sertanejo, como a gente sempre fala, do passado ou da atualidade. Os artistas que estão entre nós ou não, a gente sempre nesse programa de rádio vai tocando as canções de alguns cantores, de algumas duplas, de algumas cantoras, de alguns trios, e vamos contando um pouquinho da história de alguns desses artistas que passam aqui no nosso programa de rádio, A Viola e História. Espero que você esteja bem, na paz, na tranquilidade, que você tenha um ótimo dia, e vamos juntos aqui nessa viagem musical, em nome do nosso apoiador cultural, em nome do nosso poderoso Creme MD, que nesta semana está trazendo uma promoção assim, show! 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Já converso com a nossa equipe aqui do nosso programa A Viola e a História, do nosso Creme MD+, porque a gente vai começar essa edição do nosso programa com esta canção, ó. Eduardo Costa. Amor de Violeiro é a primeira. Bom dia.

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1: Muito bem, senhoras e senhores, é o programa Viola e História, começando muito bem essa edição, esta manhã com Eduardo Costa. E a gente vai tocar a próxima canção, e antes de tocar a próxima canção, a gente vai contar um pouquinho da história do artista desta próxima canção, aqui na Viola e História. Você pode interagir, mandar seu alô, mandar um abraço, através do 11 São Paulo, 993614924. 11 São Paulo 993614924. Ou então no Instagram, no arroba Milton Bardelli Oficial. Arroba Milton Bardelli Oficial é o nosso Instagram, tá bom? Já já a gente manda alô pra você, claro. Já já a gente manda abraço pra todo mundo. E tá aí mais uma edição com a gente aqui da nossa Viola e a História. Que agora eu vou falar daquele cara que foi um cantor, compositor, apresentador de TV. Ele, um dos grandes nomes da nossa música sertaneja, conhecido como Cowboy Vagabundo. Ele nasceu em Passos, Minas Gerais, em 27 de dezembro de 1961. Antes de se dedicar integralmente à música, ele trabalhava como peão de rodeios e fazendeiro. Começou sua carreira musical em 85, lançando um disco independente com regravações de sucessos sertanejos. Em 90, lançou o disco Amor de Peão, por uma gravadora que trazia a canção Não Aprendi a Dizer Adeus, do Joel Marques, que foi um dos seus maiores sucessos e que depois foi regravada pela dupla Leandro Leonardo. Por esse trabalho, esse nosso homenageado ganhou o prêmio Sharp de Cantor Revelação em 1991. Com seus 33 anos de carreira e 14 álbuns entre CDs e DVDs, ele emplacou vários hits. E além do prêmio Sharp, foi indicado ao Grammy Latino em 2004 na categoria Melhor Álbum Romântico, com o disco Cowboy Vagabundo. Também teve sucesso como apresentador de TV, com programas como Terra Sertaneja e Rota Sertaneja. Ele faleceu aos 58 anos, na madrugada de 31 de dezembro de 2019, após sofrer um infarto fulminante no palco, enquanto realizava uma apresentação em Uniflor, no Paraná. Senhoras e senhores, estamos falando, claro, de Juliano César. E a gente ouve Bem aos Olhos da Lua.

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1: Muito bem, senhoras e senhores, estamos juntos no rádio, juntos aqui no nosso programa, sempre trazendo as modas, trazendo a sua participação e a prestação de serviço nesse veículo de comunicação que a gente ama, que é o rádio. 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

Oliveira, meu Tinho Rodrigues, meu Martinho. Falar um pouquinho pra vocês da história do Miltinho Rodrigues, o Wilton Rodrigues dos Santos. O Miltinho Rodrigues, que nasceu em Goiânia no dia 2 de maio de 1941. Ele conseguiu mostrar seu trabalho em todo o Brasil com a dupla Tibagi e Miltinho, gravando o primeiro LP em 1960. Já em carreira solo, ele teve reconhecimento como o Trovador do Sertão, apelidado pelo Palmeira, da dupla Palmeira e Biá. Miltinho Rodrigues era grande fã do cantor mexicano Miguel Aceves Meira, que no qual fez várias versões de suas canções para o Brasil. Entre elas, o destaque para a canção Pombinha Branca. Entre os grandes sucessos de composição do Miltinho Rodrigues, está essa que a gente ouviu aí, O Meu Martírio, Duas Camisas, Canarinho do Peito Amarelo e muitas outras. Em 58, ele assinou seu primeiro contrato, indo atuar na Rádio Nacional, lá no Distrito Federal, para cantar canções românticas, inclusive em castelhano. Formou várias duplas ao longo da carreira: Miltinho Rodrigues e Zé do Prado, depois Ninico e Miltinho, e depois Palmito e Miltinho. Ainda em 58, se mudou para São Paulo, onde formaria a dupla com Tibagi, renovando o estilo romântico sertanejo. No final dos anos 60, passou a cantar sozinho, lançando vários discos. Entre os anos de 76 e 78, se afastou da vida artística, tendo trabalhado como publicitário lá em Goiânia. Em 79, foi convidado para realizar algumas apresentações com o trio Paradador em circos, feiras e teatros. Tá aí um pouquinho da história do Miltinho Rodrigues, o Trovador do Sertão, na Viola e a História. Manda alô pra quem tá com a gente aqui em mais uma manhã, curtindo Viola e História. Começando aqui pelo nosso Instagram, o amigo José Araújo tá com a gente, curtindo a nossa programação. Tá lá em São Carlos, grande José Araújo. Abração pra todos aí em São Carlos. Obrigado pela audiência, ótima manhã. Quem mais tá curtindo também em São Carlos, o amigo Luciano. O Luciano Finotti tá na escuta. Família Finotti tá na escuta, Milton. Um abraço, Luciano, pra todo mundo curtindo a nossa programação. Meu amigo Fábio Costa. Alô, amigo Fábio Costa. Tamo junto, obrigado pela audiência. Abração pro Elvis, abraço pros amigos e pra família Fábio Costa, curtindo a nossa Viola História. Minha amiga Edna Regina tá na moca. Alô, minha amiga Edna Regina. Um beijo pra você, um beijo pra família. Ótima manhã, um ótimo dia pra todos. Quem mais tá com a gente aqui? Bom dia, Milton. Aqui é o Gabriel. Mais um dia com a graça de Jeová. Estamos mais uma vez na estrada, com destino a Cajuru, com meu parceiro Júnior. E estamos ouvindo aí esses modão top sertanejo. Gostaria de ouvir Zezé de Camargo e Luciano, Você Vai Ver. Um forte abraço a todos. Grande, grande, grande, Gabriel. Um abraço pra você, um abraço pra família, um abraço pra todos aí curtindo a nossa programação. Ótima viagem, que São Cristóvão abençoe e proteja a todos aí, tá bom? Obrigado pela audiência. O Lupércio, filho de Brotas, tá com a gente. Alô, Lupércio. Abração pra você, pra toda a galera em Brotas, curtindo mais uma edição da Viola História. A Maria Aparecida tá lá em São Carlos também. Alô, Maria Aparecida, um beijo pra você, minha amiga. Ótimo dia. Alô, meu amigo Marciano Tavares de Sarapuí. Tá todo mundo ligado na Viola e a História. Chegando Zezé e Luciano. Você vai ver.

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Feira do Araguaia, modão com as irmãs Freitas aqui na nossa Viola e a História. Falar um pouquinho pra vocês das irmãs Freitas. É uma dupla, na verdade. Hoje é um trio, né? Mas começou como dupla com mais de 40 anos de carreira. Dupla formada inicialmente em Goiás, em 1976, pelas irmãs Ana Lúcia e Luciana, que na verdade é Alice e Hilda. Essa dupla ganhou destaque com sucessos como essa que a gente ouviu aí, Canoeira do Araguaia. Atualmente a formação conta com a Luciana e a sua filha Oriana. Começaram a carreira cantando em circos e festas, lançando o primeiro LP em 78. São consideradas uma das melhores duplas sertanejas da história, com mais de 15 milhões de discos vendidos e vários discos de ouro. Após um período, a dupla retornou aos palcos com uma nova formação, incluindo a filha da Luciana, a Oriana. Elas são irmãs da dupla sertaneja André e Andrade, com quem compartilham a trajetória musical. A dupla mantém presença ativa nas redes sociais. O jeito de cantar no estilo goiano proporcionou às irmãs Freitas uma característica muito especial que serviu para projetá-las no meio artístico musical. É um pouquinho da história das irmãs Freitas, aqui na nossa Viola e a História. E a gente ouve agora o super clássico Boate Azul, interpretada pelo cantor Marciano. Pra você curtir, pra você matar saudades, pra você ouvir e lembrar. É a Viola História pra todo o Brasil.

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1: 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Liga, manda zap, porque a gente tá indo embora, Débora!
2: E a todos, muito obrigado por estar com a gente mais uma vez. Fiquem com Deus e muito obrigada, Milton. Um abraço.
1: Valeu, Débora. Bom trabalho para você. A todos, muito obrigado e tchau.
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4: Pai nosso que estás no céu, santificado seja o teu nome, venha o teu reino, seja feita a tua vontade, assim na terra como no céu. Dá-nos hoje o pão nosso de cada dia, perdoa as nossas dívidas, assim como perdoamos aos nossos devedores. E não nos deixe cair em tentação, mas livra-nos do mal, porque teu é o reino, o poder e a glória para sempre.

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Alô, bom dia, bom dia. Oi, gente maravilhosa, gente amiga, estamos chegando para mais um Porteira e o coração daquele jeito cheio de tuque, tuque, tuque, muito amor e paz, minha emoção, você que me traz. A nossa preferida, o Rumo 36 anos.

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1: Gente querida, bom dia, olha o dia clareando, já são 6:14 que a gente tá abrindo Portela por aqui, olha aí, 18 graus a temperatura na região, bom dia para você ouvinte, para quem vai trabalhar, aquele banho para despertar, aquele café gostoso, café ouro brasileiro, e não esqueça de agradecer a Deus por mais um dia, tá? Bom dia também para você, meu amigo, para você, minha amiga, que já está trabalhando e vai descansar. Lembrando, vocês perceberam, começando hoje o horário eleitoral gratuito. O Zamba hoje entra com o show da manhã às 7:25. Às 7 horas tem horário eleitoral gratuito, tá? Promessas serão muitas. Ouça, analise e escolha com consciência. 6:15. Guilherme Santiago, franguinho na panela.

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1: 6:18.
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0: Zé Caminho rolando Boldrin, Daniel. Eita, cobra venenosa, 6:21. É a Rádio Carinho, Rádio Amor. Bom dia pra você, ouvinte número 1. Deixa eu mandar um bom dia pra Rutinha, né? Rutinha, tá se recuperando, tá? Ruth, lá do São João Batista, o Tião Pelé, o Zé Sérgio, toda a família aí, Deus abençoe vocês e tudo de bom, viu, gente? Aquele bom dia muito especial mesmo, com muito carinho. O Mancha, também esposa Rita, um lindo dia pra vocês aí, 6:22. 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Aí, sexta-feira chegou. Um ótimo dia para você também. 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Paulo, bom dia a toda a equipe, aquele abraço. E vamos nós por aqui, 6:24. 6:24, tem um recadinho, a Rose mandou pra Rio ontem, né, Rose? Deixa eu ver se ela mandou um recadinho aqui. Ela mandou, né, ela agendou pra eu atender logo. Deixa eu mandar um recadinho então. Rose, fala aí, minha querida, bom dia.
1: Bom dia, homem da alegria. Rose do Jardim do Bosque, toca a música. Leandro e Leonardo, hoje é seu aniversário. Vou mandar pro meu irmão Dinaldo, que está fazendo aniversário hoje. Parabéns, Dinaldo. Te amo muito. Que Deus te dê muitos anos de vida, muitas saúdes, tá? Nós te amamos. Beijão.
0: Aí, Rose, bom dia, bom dia. Eu vou falando, mandando recadinho aqui, curtindo essa moda. Especial para você, Dinaldo. Obrigado pelas tilápias lá, não por isso, mas você é um cara bacana. Parabéns do Ivan Biancone, do Tico Venâncio, do Venâncio, também do Leandro Zóio, povo maravilhoso, do Nelsinho, o Bahia ali do lado, Dona Clarice também. Bom dia para vocês, tá bom? Então tá bom, vai curtindo aí, eu vou andando com o programa aqui, Rose. Mandando aquele alô especial pro pessoal que tá ligado. Bom dia, Luiz. Forte abraço pra você também. A Maria Aparecida da Vila Prado. Oi, minha querida, bom dia também.
2: Bom dia, Israel.
0: Opa!
2: Uma sexta-feira abençoada pra você, toda a sua família.
0: Amém, querida.
2: E todos os ouvintes. Beijo no seu coração. Maria Aparecida da Vila Prado. Rádio Carinho.
0: Rádio Amor. Osmarzito também, bom dia. Osmar Maria, forte abraço pra você. Um ótimo dia. A Joseni Silva também. também tá curtindo o programa lá na Futec, Márcio Baltazar. Oi!
3: Israel da Oliveira.
0: Opa!
3: Sexta-feira, abençoada por Deus para todos nós.
0: Amém!
3: Oi, Israel. Oi! Eu queria mandar um feliz aniversário pro meu amigo Piva.
0: É?
3: Lá da Fazenda Santa Cândida.
0: Opa!
3: Hoje está completando 46 anos de idade.
0: Olha
3: desejo
0: só.
3: Desejo que Deus abençoe.
0: Amém.
3: Ele muito e muita saúde.
0: É isso pois aí.
3: Israel, toca Dona Felicidade com Zico e Zeca. Especialmente pro Piva. DBC FM, Rádio Carinho.
0: Rádio Amor, valeu o recadinho. Então, Piva, curte um pedacinho da música também do aniversário, ó.
4: E todos querem muito
0: me abraçar. Opa! Daí, Piva, felicidade e alegria. Obrigado, Baltazar. O Paulo também tá na audiência. Deus abençoe o dia. É o Paulinho Bota Branca. É o humano completando mais um ano de vida. Cleusa também, bom dia. Zé Paulo, grande corintiano, grande abraço. Abílio Banzato, Carlinho Sereta, Pablo do Gesso, Inês Amorella também, bom dia.

Caetano Veloso e Zé Cardona, felicidade. O Zé Carlos Antecanso também, né? Antecanso gosta também. A Cris tá enviando um abração pra você, beijo, parabenizando você, meu irmão, o Dinaldo, pelo nível hoje. Parabéns, então, da Cris também, sua irmã. Felicidade, Deus abençoe seu dia, Dinaldo.

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3: 6 horas e 32 minutos. Já tomei um cafezinho, Ouro Brasileiro, que a repreparou. A menina tava bom demais. 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Porteira DBC, já tem Valdir Zambarian por aqui, lembrando, devido ao horário eleitoral gratuito, o Zamba vai começar às 7h25 o programa, tá bom? Obrigado, Gildinha de Baté, a Juliana, nossa amiguinha também, forte abraço pra você. Obrigado, Fernando, um ótimo dia. Nezinho da Cabaceira, o João Pereira, também o Marco Ferrarese, com muito carinho. A Maria Luzia pra mim e pra Rê, bom dia nosso pra você também. Eduardo Lutúmulo, uma ótima sexta-feira. O Rony do Cruzado, também um lindo dia. 6h35.

aí, Patrícia Manuela, vai pra NASA. Bom dia pra você, ouvinte número 1. 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

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Edilson Rois, Rodrigo, toda a equipe aí, um lindo dia para vocês. 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

Aí, maravilha, bom dia pra você, meu amigo, bom dia pra você, minha amiga. Deixa eu pegar uma modinha pequenininha aqui pra ver o que o Zamba quer falar comigo. São 6h42. Gini Geno, a Aliança.

Fazenda Colômbia, Josefa também, bom dia. Jô, aquele abraço. Reginaldo Matos, também um lindo dia pra você, muito obrigado. Lupécio Filho, também a Inês, abençoado dia pra você. Ela, o Genro Wilson também, é gente que tá ligadinha com a gente, hein?

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0: Sextou, hein, bebê? Ô, Linha, é sexta-feira, Linha. Gostou hoje, tá aniversariando, parabéns, felicidades, muita paz, muita saúde, a proteção do nosso Deus de bondade, chuvas de bênçãos e cuide bem da plantinha chamada vida. Ontem eu recebi aqui na rádio, eu tava ali na portaria e quem chegou por aqui foi o meu queridíssimo Bicudo. Ô, você não fica aqui buscar uma cachaça, você? Ué, eu não sabia que aqui era bar, pô. Agora é bar aqui, é? Não sabia, não. Aí ele veio aqui, o André Frugério presenteou com duas garrafinhas de cachaça, uma pra ele e uma pro Noli, né? E aí o Noli, tô feliz, vocês viram que deu um raio agora aí, né? Olha que trovão forte que deu aí. O Noli tá seguindo os passos do Pablo do Gesso, não está bebendo mais, não está bebendo mais. Olha, olha, olha, olha. Muito bem, hein? E aí, eu fui dar uma voltinha com o Noli. Aí nós paramos lá no bar do Fio. Ô, Fio, Fio lá no Gonzaga, né? Fio lá no Gonzaga. Aí nós paramos, ele falou assim, você é o Valdir da rádio, né? Falei, o senhor me conheceu? Ele falou, pela voz e pelo tamanho. E aí nós trocamos uma ideia. Eu tomei um conhaquinho com medição, né? E ele me pediu uma música do Zé Neto Cristiano que eu vou tocar agora, que é Amigo Taxista. Ô, seu Fio, abraço pro senhor aí, viu? Obrigado pelo carinho e pela sintonia. Meu amigo Cido Nhoque já está por aqui, né? Cido Nhoque já está por aqui, comendo um pão com mortadela e tomando um leitinho Italac. Será que ele tá lá na Casa Carnes Continental, lá no DD? Lá na Avenida das Gardenias 465, será?
2: Pão com mortadela e Berry Life.
0: É, Berry Life e também tem aí o Italac, né? Olha, olha, olha, tá vendo, ó? Ele tá tomando antes de saborear o pão com mortadela e o Italac, o Berry Life. Isso é bom em si. Um abraço. Ô, seu Fio, pro senhor aí, ó. 729, Zé Neto Cristiano, amigo taxista.

na nossa Rádio Carinho, Rádio Amor. Fred Gustavo, hein? Essa é boa demais. Dama da noite. Antes, amigo taxista. Zé Neto Cristiano lá pro seu fio. É seu fio. O fio lá do Gonzaga, né, Nolly? Nolly falou assim: duvido que você vai lembrar o nome dele. Duvido que você vai lembrar a música que ele pediu. Falei: deixa comigo. E aqui está, né? Amigo taxista que ele pediu, né, Nolly? Um abraço, Nolly, que agora é, partiu, viu, Marcelo do Gesso? Alô, Marcelo do Gesso. Alô, Marcelo do Gesso. Fala comigo, que eu sou seu amigo. Ô Marcelo, Nolly, seguindo os passos de Pablo do Gesso, não bebe mais, viu? Não bebe mais. Agora, só água. Mas por quê? Por quê? Porque veio me procurar, né? Veio me procurar, queria, né? É um caminho diferente. E aí, agora, tá no caminho certo, né, Nolly? Muito bem, muito bem. Beba! Saúde! Beba!

você viu que o Cido Nhoque já tomou. E você? É, diga-me, como é que tá seu estômago? 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É, ô, seu Waldir, comi uma mortadela ontem, seu Waldir. Tô me sentindo assim meio, né? Não tô lembrando dela toda hora, seu Waldir. 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Essa madrugada era, eu assisti ontem o documentário da Record, né? 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Falando sobre o quanto que ele ia receber, né? Pra assassinar a Marielle. Rapaz do céu, 25 milhões, gente. 25 milhões. 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Um espetinho, um copo de Fanta, mas antes tomei meu Beer Life e fui dormir, né? 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Na Drogaria Conquista da Nilza também você encontra o suco da vida. 7h39. 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

0: Responderá uma dúvida antiga. Escreva em um papel o que quer deixar para trás e organize ideias de um projeto. É aquilo que o André Frujuelli me ensinou, né? É, sabe o papelzinho queimado, o montinho de papel queimado? É, então, faz isso aí que você vai ver só. Boa notícia financeira, hein? A compra hoje é vermelho. O número de sorte é o 40.
1: Touro.
0: Semana terminará com ótimas campanhas, ótimas companhias também, muita animação. Some forças, um trabalho em grupo ganhará consistência com o papel de cada um definido. Um amigo poderá precisar de apoio, tá? Presença e afeto valerão mais do que conselhos. À noite terá encontros gostosos, comemorações. Uma meta antiga se completará. Celebre antes de olhar para a próxima, viu? O número de sorte para hoje é o 22 e sua cor é verde água.
1: Gêmeos.
0: Resultados de trabalho aparecerão e o seu nome circulará em boas conversas. Uma entrega importante chegará ao fim. Receba os créditos com elegância. Se uma mensagem mexer com você, respire antes de responder, viu? É, tome um copo d'água, enche a boca d'água. É, eu também estou fazendo isso agora. O reconhecimento virá acompanhado de aumento de responsabilidades e novas propostas. Popularidade e projeção está em alta, viu, gêmeos? Lilás, a cor. O número de sorte, 50.
1: Câncer.
0: O céu de hoje mudará perspectivas e o seu jeito de pensar. Viajar e explorar outras paisagens fará um bem enorme. As comunicações estarão abertas e aceleradas. O dia inspirará ideias geniais. Publique, compartilhe e se posicione nas relações. Um ambiente diferente poderá aproximar você dos seus sonhos. Um empreendimento lançado agora durará muito tempo. Para hoje, a cor é bege e o número de sorte é o 17. 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Os ônibus da Soul, nos horários das 5, 6, 7, 8 da manhã e a tardezinha, né? Apertadinho. Hoje o show da manhã tá apertadinho. Tá apertadinho. Mas não posso deixar de mandar um bom dia pro Dedê, né, Dedê? Ô, Dedê, daqui a pouco o Marcelo do Gesso vai passar por aí, viu? Tá bom? Abraço ao Dedê, a Andréia, a equipa. João Neto, que não é do Frederico, mas é o João Neto da faca. É, dos cortes perfeitos. Que nem o Vitão, Luizão, o Bruno. Isadora e Luana, um beijo pra vocês aí. A Luana e o Danilo, um abraço. O Ivan e Ivanzinha, a Ivone, Érica e Ivani, um abraço carinhoso pro Luiz Paulo, Natália, papais da linda Lia e do Gabrielzinho. Juninho Açaí, Juliane, Anne, Cauã, João Lara e Leninha. Dona Romilda, um beijo, João Paulo, André. Dona Romilda já tá indo lá pro rancho do Si, né? Dona Romilda deve estar indo para o rancho do Si, né? Hã? Né, Dedê? Deve estar indo pro rancho do Si, né? É. Né, João? Né, Paulo, André? Um abraço. Fernanda Amarela, tudo de bom. A Fernanda e o Amarelo, um beijo grande pra vocês aí, viu? Roberta Paraguai, bom dia. Deus abençoe o dia de vocês aí, Jesuíno.
1: Fala bom comigo, dia, seu amigo. Valdir.
0: Bom dia.
1: Jesuíno de Brota.
0: Você tá bom?
1: Mandou uma moda aí pra nós, Estrelinha, com Paulo e Paulino e Marília Mendonça.
0: Boa.
1: Agradecer pra minha esposa Adriana Prado.
0: Pra beijo pra ela. Manuela,
1: e pra todos os ouvintes da BBC FM.
0: Beijo pra essa família linda aí, viu?
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0: Rádio Amor. Reginaldo Souza, bom dia. Abraço ao pessoal do 29, Fazenda da Barra. Vaguinho aí da Fazenda Jacutinga. Fatiminha, querida, bom dia.
1: Bom dia, Valdir.
0: Bom dia.
1: Tá frio aí? Que tá um frio, amor.
0: Nossa, menina.
1: Beijo, tô na escuta. Rádio Carinho, Rádio
0: Amor. Olha, eu tô com frio, ó. Escuta aí, ó. Menina, eu vim com três blusas. Eu vim com uma camisa manga longa. Eu vim com pullover. Camisa manga longa branca, um pullover rosa e uma blusa, uma jaqueta com lã de carneiro. Entendeu? Tá um frio danado. Eu vou falar pra você, viu? Eu não esperava que hoje ia estar esse frio, um vento, pelo amor de Deus. Beijo, Fátima, vai esquentar. Tiaguinho, Santa Felícia, aquele abraço. Meu querido palmeirense, bom dia.
2: Bom dia, corintianismo, bom dia, Zambariá.
0: Você tá bom? Falou
2: aqui pela Laranjeira, Araquato, passando a vocês ouvidos. Uma feliz e abençoada sexta-feira.
0: Amém. Beijo,
2: Fiado, carinho.
0: Adio, amor. E aí, fica na expectativa pra mais um final de semana, pra segunda-feira, de fazer uma festa aqui, se o Verdão ganhar de novo, né? Alegria. Do dono natural, tá certo? É, ele fica feliz quando o Palmeiras ganha. Ô Lucas, fala aí, querido, bom dia.
3: Sambarinha, aí sim, moleque, número aqui, pimentinha da Nova Zelândia, mas agora eu mudei pra Gold Coast na Austrália.
0: É, tá na Austrália, garoto.
3: Vai o Franquinho aqui na Austrália.
0: Alô, Vavá.
3: Nós estamos em Gold Coast, manda uma música pra nós, é agitada aí.
0: Manda
3: um Mike Lian aí, o Segundo Sol.
0: Deixa comigo.
3: Tamo junto e misturado, porém.
0: Costuma colocar.
3: Cama separada.
0: Garoto, assim que eu gosto. Energia boa. Luiz da Zopelari, um abraço. Val, um beijo. A Val, da Mamitaria da Val. Um beijo, querida. Que Deus te abençoe grandemente, viu? É, obrigado pelo carinho aí, tá bom? De coração mesmo. Val e as meninas da Marmitaria da Val, lá em Araraquara, do Alberto Roxo. Nayara, querida, um beijo. Supermercados Moreira, 8h30, falaremos ao vivo, hein, Nayara? 8h30. Elizabeth Bonafé, um beijo. Tá comigo lá em Jaú. O Marcos, utilidade pública aqui, viu, gente, ó. Bom dia, Valdir. Avisa o povo aí para evitar o retorno da UFSCar. Tem um caminhão quebrado bem na rotatória. Já tá uma confusão danada por lá. É sentido que vai pra, sentido para quem vai entrar para Vila Marina. Então atenção, meus amigos aí, ó. É, evite o retorno da UFSCar. Tem um caminhão quebrado bem na rotatória, tá? Diz que já tá uma confusão louca lá. Sentido para quem vai entrar ali na Vila Marina, tá bom? É o ouvinte repórter, por isso que eu gosto dos meus ouvintes, dos nossos ouvintes, porque eles são terríveis, sabem tudo e um pouco mais. Hilton Aparecido, um abraço, querido. Tô devendo uma música pro você, né, Hilton? Você pediu outro dia Mão de Ferro, né, rapaz? Vou mandar agora pro Cela aí, viu? É, Cássio, um beijo. Fazenda Santo Antônio do Botelho. Fernandinho, 7h53, Fernandinho.
4: Bom dia, Zambariã.
0: Com
4: a graça de Deus, nós mais um dia, né?
0: Graças
4: a
0: Deus.
4: E passando aí para desejar um abração para todos os ouvintes.
0: Sim.
4: Da Rádio Carinho, Rádio Amor, né?
0: E
4: aquele beijão pra esposa, né?
0: Isso.
4: A Águida Lima.
0: Esposita.
4: Bem lembrado hoje, hein?
0: É, parabéns. Aprendeu, né? Aprendeu. 7h54. 6 para as 8. Inventaram o sucesso. Você viu o que deu. Inesquecível lá o canhoto. Roberto.

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2: Leão.
0: Leoninos, bom dia. 8:04. Emoções profundas pedirão passagem nessa lua cheia. Será hora de fechar um ciclo em transformar padrões de consumo e de comportamento e desacelerar. Encontre soluções financeiras e equilíbrio o orçamento. Conversas francas transformarão uma relação importante. Não decida nada no calor do momento. Faça as pazes com o passado e siga em paz, viu? Para você que é leonino, a cor roxo. Número de sorte, 39. Deixa eu mandar um abraço aqui pro Renato. Alô, Renato! Também conhecido como Fred, né? É isso, bicudo? Hã? Renato, conhecido como Fred, né? Lá da Deca. Gente boníssima, hein? Tive o privilégio de conhecê-lo ontem. Pessoa maravilhosa e um herói, né? Um herói pra aguentar, bicudo. E Noli, hã? Tem que ser herói, hein? Hã? Tem que ser de circo. Né, Renato? Um abraço. Obrigado pelo carinho, pela receptividade de ontem, viu? 8:05.
2: Virgem.
0: Os relacionamentos tornarão um dia especial, com surpresas boas e também com imprevistos. Essa lua cheia descomplicará os assuntos do coração, além de dar uma visão mais ampla da carreira e do futuro. Os caminhos de realização seguirão abertos. Defina objetivos claros. Renove seus conceitos sobre o amor. A estabilidade virá junto. Inicie um novo ciclo, hein? A cor pra hoje é vermelho, o número de sorte é 11. Falar em bicudo, diz que agora o bicudo só tá na feijoada, né? Só quer saber de feijoada, né? É, o bicudo na feijoada. E o Noli ajudando a Sarita no carrinho lá, né? O Noli ajudando a Sarita no carrinho. Essa dupla vai longe.
2: Libra.
0: Semana terminada com atenção ao corpo e ao bem-estar. A rotina e a saúde ficarão em evidência. Revelarão quais hábitos você precisa mudar. Finalize as tarefas e deixe a mesa limpa, viu? Um colega poderá surpreender com um gesto de apoio. Priorize um sono de qualidade. Caminhadas ajudarão a soltar a tensão. Cuide de você. O resto se encaixará, tá bom? Pra hoje, amarelo, número de sorte 10.
2: Escorpião.
0: Clima quente no amor nessa lua cheia, hein? Uma paixão se intensificará ou um romance poderá subir de temperatura. Os filhos trarão emoção e orgulho. Um projeto criativo alcançará seu melhor momento. Revele seus talentos ao mundo. Escolha um programa que faça o coração bater forte. Deixe as preocupações de lado. Curta o momento e as coisas boas da vida, escorpião.
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0: 88, ô filhão, presenteou o papai durante todo o mês de agosto, é? Hoje é dia 28. 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
0: João Pereira, bom dia, querido, um abraço, obrigado pelo carinho, irmão do meu querido Zunzinho Moacir, diz aí, Paulo Marcos.
2: Bom dia, Valdez, Embariante.
0: Bom dia, tudo certo, nada errado.
2: Estamos aqui fazendo o Uber, aqui desde as 5 da manhã.
0: Bom trabalho, Deus abençoe, proteja.
2: Essa canção maravilhosa aí de todos os locutores.
0: Muito obrigado.
3: E também com entrevista. Complicará.
2: Valdez, se puder, toca uma canção pra nós aí.
0: Qual?
2: Acho que é Gilberto e Gilmar, em poucas palavras.
0: Linda, parabéns.
2: Eu acho que é por aí mesmo, tá?
0: Parabéns.
2: BCFM, Rádio Carinho.
0: Rádio Amor, Marta Alves, um beijo pra você.
2: Vamos seguir em frente aí.
0: Vamos, com Deus.
2: Aí sim.
0: Aí sim, aí eu dou valor. Marta Alves, um beijo. Trevisan, aquele abraço. Jô, um beijo. Gente, a Jô, ela mandou um recadinho pra mim aqui. Até vou tirar a trilha aqui, porque é uma coisa muito séria. É o seguinte, ó. Você sabe que a oração tem poder, né? Eu sou um homem, eu brinco demais, né? Todo mundo sabe disso. Eu levo a vida no astral, mas não deixo de lembrar do meu Deus de bondade, do meu Deus, do meu Jesus Salvador, não é? Não sou perfeito, né? Eu sempre falo aqui e eu falo isso da turma que não presta, eu sou o pior, mas eu tenho um Deus comigo e quando alguém me pede oração, vocês não sabem o quanto que eu me dedico. Sabe, eu oro muito, até as lágrimas chegam a cair quando eu tô orando por alguém. Então eu queria que vocês fizessem uma corrente de orações aí pro pequeno Gael Reis Claudino, viu? Gael Reis Claudino, tem 7 anos, ele está na UTI, teve uma meningite, não é? E foi pra UTI. E a família tá aí em orações, pedindo. Então eu gostaria muito que vocês fizessem naquele momentinho que você for orar aí, sabe? De coração mesmo, sabe? Quando vem aquela, né? Quando você sente mesmo que Deus está ali fazendo companhia para você, ele faz o tempo todo, mas tem um momento que ele fica mais próximo de nós, não é? Então, por favor, orem pelo Gael Reis Claudino, tá bom? 7 aninhos e tá na UTI, tá bom? Quero muito, muito amanhã ou depois que a Jô me mande uma mensagem dizendo: Valdir, ele saiu da UTI. E isso eu vou agradecer vocês eternamente. Maria das Dores, um beijo, querido. Obrigado pelo carinho. Hoje é aniversário do meu grande amigo Piva. É isso, Baltazar? Ô, Piva! Parabéns! Feliz aniversário! Muita paz, muita saúde. Que Deus continue a iluminá-lo sempre, viu? O Baltazar diz que deseja a você um feliz aniversário, tudo de bom. E que você continue esse amigo, essa pessoa simples e humilde. Tá bom? Um abraço. Meu querido Piva, aí da Fazenda Santa Cândida. Tenho certeza que o Adriele tá feliz, a Rosa, o Leandro, o David, a Stephanie, Carol, as crianças aí, pela sua existência, meu amigo Piva. Parabéns, feliz aniversário. Ricardo Migaleto, um abraço. Como é que é? Já pode ou tá cedo? Ué, se tiver de folga, vamos lá, né, Ricardo Migaleto? Né, Val? Né, Arthur? Luiz, um abraço, querido. Agradecendo aqui a oração. Faça oração pro Gael aí, por favor, viu? Obrigado por esse carinho de vocês aí, viu, gente? São 8 horas e 13 minutos. Bicudo tá rachando o bico aqui, né? Né, Bicudo? Agora é só feijoada, né? Só feijoada. De um lado, o Bicudo na feijoada. De outro, o Nola empurrando o carrinho junto com a Sarita, né? Vai longe. Tem história. 8h14.

0: sabe o que deu, né? A Rádio Carinho, Rádio Amor, de Paulo e Paulino, e a inesquecível Marília Mendonça, com Estrelinha. Por isso que eu amo vocês, viu, ouvintes? Olha aqui, a Val dizendo, Valdir, a marmitaria inteira em oração pela vida do pequeno Gael, viu? Pra ter certeza que nossa voz já chegou à face do nosso Deus misericordioso. Que bom. Obrigado, viu? Obrigado mesmo, minha querida Val. Ô Mineiro, Mineiro, tô na área, você não tá fraco não, hein, Mineiro? Ô Mineiro, quarta-feira eu e o André, vamos aí, viu? Quarta-feira eu combinei com o André, dia 2, né? Dia 2 combinei com o André pra gente dar uma volta aí na cidade. E a gente vai passar aí, viu? Parabéns, hein? Vai levar hoje o Luciano Souza pra cantar lá, né? Certa noite lá no Tô na Área, lá na Francisco Marigo, 949, né? Um abraço pra você, Mineiro, parabéns, viu? Parabéns aí pelo espaço e nós vamos fazer muita coisa aí, se Deus quiser. Pode ter certeza disso, meu irmão. E parabéns aí, hein? Luciano Souza canta demais. Luciano, ele vai lá na fazenda do Antônio Walter, né? Luciano vai lá. Vai lá cantar nas torresmadas que o Thiago faz lá, né? No torresmo, né? Menino tem um vozeirão aí que eu vou te contar, hein? Pelo amor de Deus. Parabéns, menino. Parabéns. Gente, são 8h18. 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
2: O seu signo.
3: Sagitário.
0: Ô, meu irmão de signo, assuntos do passado, da moradia virão à tona, hein? Com reencontros importantes e relações. Renove os relacionamentos e desenhe os planos para o futuro. O carinho da família e o conforto da casa serão o seu chão para voar mais alto na carreira, viu? A vida social ficará mais gostosa com gente de outros lugares e convites. Poder de influência em alta. Nesse final de semana, que tal, se você for descansar, Sagitário, que tal ir a uma igreja, orar, né? Pedir proteção, é importante isso, viu, Sagitário? Amarelo pra hoje, número de sorte 3.
3: Capricórnio.
0: Conversas e encontros movimentarão o dia. Uma notícia esperada chegará um contato do passado, poderá reaparecer com nova proposta. Suas palavras terão peso extra. Escolha o que dizer com cuidado. Um documento ou um contrato pedirá leitura atenta antes da assinatura. Irmãos e vizinhos também entrarão no seu menu. Solucione um velho conflito aí, tá? É importante para você continuar a ser feliz, ou capricorniano, capricorniana. 27, laranja é a cor.
3: Aquário.
0: Um pagamento chegará ou um ciclo de ganhos se completará, mostrando o valor real do seu trabalho. Reveja o que você cobra e o que aceita. O momento pedirá reajustes. Evite exageros consumistas, tá? Ideias originais que surgirão hoje terão futuro. Seu esforço já está dando frutos. Semana terminará com ótimos resultados. Poder e prosperidade em alta. A cor, amarelo. Número de sorte, 55.
3: Peixes.
0: Qual o achei? Seu signo, espere por fortes emoções, visibilidade, empatia e aquela sensação gostosa de virada de página. Algo que você construiu nos últimos meses chegará ao ponto de colheita. Receba recompensas. Fique longe de ambientes pesados. Um mimo, um banho demorado, uma boa música completarão a noite. Chegou a sua vez de brilhar, hein? Hoje, a cor é ocre e o número de sorte é o 25. Celina, um beijo. Rogério, um abraço. Botucatu na sintonia. Meu querido Monteiro, quinta da felicidade. Um abraço, Monteiro. Cunhado Reinaldo, a cunhada Josi, a esposa Rosana, pessoal de Sorocaba, aí um abraço. Obrigado pela companhia. A Vera tá dizendo aqui, ó. Valdir, essa mãe pode contar com as minhas orações. Sei o quanto dói ver um filho na UTI. Então, ore, minha querida Vera aí do Icaraí. O Adriano Roberto, Nossa Senhora e Santa Rita de Cássia, com seus mantos, farão com que ele melhore. Que bom, hein, Adriano? Obrigado. Seguindo, cigano de Bocaina. Acabou de chegar, né, cigano? 8h26, um abraço. Obrigado pelo carinho aí, pela audiência. Às 8h26, na Rádio Carinho, Rádio Amor. Às 8h26, Gilberto e Gilmar inventaram a saudade. Você viu o que deu?

0: melhor música pro melhor ouvinte. Em poucas palavras, Gilberto e Gilmar. Vera Baldano, bom dia, Valdir. Deus abençoe, Serginho. Vai dar tudo certo. Já deu, né? Né, Vera? Com essa força de vocês aí, pelo amor de Deus, né? Poxa vida, muito, muito obrigado, viu, gente? Gratidão, gratidão mesmo. Isso é audiência, né? É audiência pura, é pura audiência. Ô Mineiro, você apareceu, Mineiro? Tô na área, bom dia.
1: Bom dia, bom dia.
0: Bom dia.
1: Bom dia, muito obrigado pelas palavras aí.
0: Imagina, você merece, é um guerreiro.
1: Lembrar da gente todos os dias.
0: Seu exemplo, falou, viu? Seu exemplo.
1: Tem um abração.
0: Gosto muito de ser, Mineiro.
1: Bom fim de semana, se a gente não tiver oportunidade de se ver.
0: A gente vai se ver, sim, se Deus quiser.
1: Já estamos na área aqui, já estamos... E cuidando dos assados pro fim de semana.
0: Amém, falou, amém. Deus um abençoe. Obrigado, Mineiro. Cês, né? Quarta-feira estarei aí com o André, viu? Quarta-feira, se Deus quiser. E domingão eu passo por aí, viu? Domingão eu vou passar. Domingo é minha folga, né? Antes de ir pra igreja, eu vou passar por aí. Tá bom? Ô, Li, meu amor, vou fazer uma coisa boa pra você. Você vai amar o que eu vou fazer pra você, Li. É, eu vou colocar o Cleiton e Kleber e eles, tá bom? Tá certo? Mas eles com culpados, tá ok? Tá bom, meu amor? Tá com saudade de você, viu? Um beijo. São 8:30.

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7: 23 para as 9. 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

0: 9, é sexta-feira. Sexto, sexto, olha só como é que eu tô. 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
1: É Rádio Amor.
0: 8h44, Lia.
2: Valdir Zambaia.
0: Fazendo o que gosto na Rádio, que amo pra você e por você, que é muito especial. Até a chegada de Kelly Mary, daqui a pouquinho, com a nossa Manhã DBC. 16 para as 9. Cleiton e Kleber, quando a noite chega.

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2: 7:09 agora, minha gente. 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
2: 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Alô, alô, meus amigos de Dois Córregos, aonde a sintonia é Rádio Carinho de Amor. 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Do Chaves, vem Kelly Mary com a nossa manhã DBC. Meio-dia 25, tem André Frujueli com o Jornal DBC, a voz da notícia. Uma da tarde, Paradão Sertanejo, Milton Bardelli. Às duas, chega mais, Lana Guedes. Quatro, Sabia Reis, Arena do Rodeio. Oito, Emoções, Marcelo Renato. E amanhã, às 4h33, abrirei a porteira pra você vir com seus modões. E claro, ao meio-dia tem piseiro com Júlia Moraes, que vai estar com você também no domingo especial, tá? Deixa eu mandar um abraço aqui pro Marcelo Santos. Ele é de Ribeirão Bonito, é locutor, né? Locutor Marcelo Santos, tá me convidando para um evento beneficente no dia 6 de setembro, é isso, né, Marcelo? Vou estar aí, se Deus quiser, tá bom? Ele tá me convidando lá no Rancho Pizzaria, né? Vai a entrada R$10, um litro de leite por pessoa. O evento beneficente. Um abraço, parabéns aí pela iniciativa, que Deus o abençoe, viu? 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Lilian Embocaina, um beijo, querida. Renato Lopes, obrigado pelo carinho. Zilda, um beijo. Lucas Maiello. Ô, Lucas, dá uns conselhos lá pro nosso amigo Bicudo, viu? Pro nosso querido Noli. O Noli ajudando a Sarita no carrinho. E o Bicudo só na feijoada, viu? Show!

0: Quando tudo for pedra, quando tudo for pedra, atire a primeira flor. Obrigado por esse carinho, por esse amor, por essa audiência. Obrigado por você existir. Lembre-se que Deus é bom o tempo todo. É maravilhoso. Fica bem.
1: Valdir Zambariano.

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0: vida. Tô chegando. Seus amigos têm. Tudo bem? Sexta-feira, que beleza! Mais uma manhã que a gente vem com festa, alegria alto astral pra você. Bolo do aniversariante, a sua participação, o nosso desejo, que juntos a gente vai viver um dia lindo. Ao som das melhores. Pode chegar, coisa linda! Já tô aqui, prontinha pra você! É! Pro seu oi, o seu alô, o seu bom dia, meu desejo de uma sexta-feira linda! Com esse céu incrivelmente lindo! Oi!
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Vai daí, vai daí, vai daí.

fui de mais ninguém. Gine, gine, coisa linda. Que manhã gostosa, sexta-feira linda. A galera já tá chegando aqui pra mim no 3307-1011. Se tiver alguém na sua casa fazendo aniversário, não esquece, hein? Tem sorteio do bolo daqui a pouquinho, tá? É só ligar no 3307-1011, fazer a inscrição. 10 horas tem o sorteio. Júlia Moraes já tá preparada pra fazer festa no rádio com você, tá? Que hoje completa mais um ano de vida. Manda aí, liga pra gente. 3307-1011, Doceria Glaciarte, junto com a gente nessa. E Ricardo, bom dia, Brotas!

Jovem 106,3 com você. Gravadão aí, né? Em toda a nossa região. A galera chegando de Dois Córregos. A galera chegando de Bocaina. Pessoal de toda a região pra dar bom dia pra gente.

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4: 9:33, agora a sua vida pode mudar a partir do momento que você trabalha com aquilo que você gosta. Que você acorda todos os dias, né, de manhã, e você levanta para realizar, né? Claro que tudo que a gente faz nessa vida, né, colabora com a vida de outras pessoas. Todo tipo de trabalho é muito importante. Eu já conversei com várias pessoas, às vezes a pessoa fala assim, ah, Kelly, eu trabalho com isso, mas eu adoro. Mas você não tem vontade? Não, eu gosto de trabalhar com isso. E aí, às vezes, você fica num trabalho que você não gosta, que você não entende. Você acorda todo dia e fala, nossa, eu vou trabalhar nisso de novo. E eu conheço muitas pessoas que viraram o jogo, que trabalhavam, depois foram estudar à noite, fazer um curso superior e hoje estão trabalhando naquilo que ama. Naquilo que nasceram para fazer, né? Colocando em prática, colaborando com a vida de outras pessoas, com o dom que Deus te deu. Tem muita gente, por exemplo, que adora ser enfermeira. Ah, eu nasci para ser enfermeira, eu adoro, adoro trabalhar com isso. Só que aí a pessoa às vezes não busca uma graduação, não busca um curso técnico, né? Não tem tempo, às vezes. Muita gente gostaria de estudar, fazer uma graduação, só que não tem tempo, tem família. 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

0: bebê? 33071011. Eu quero você aqui gravado. Na nossa Rádio Carinho, na nossa Rádio Amor, trazendo o seu áudio, seu alô, pedindo o seu som pra mim. É assim que a gente vai, fazendo uma festa gostosa. Fala comigo, bebê!
1: Bom dia, Kelly.
0: Bom dia, meu bem.
1: Bom dia, família DBC.
0: Bom dia.
1: Olha eu aqui
0: nós.
1: De novo, Kelly. Ai, como é bom poder mandar mensagem pra você, mulher.
0: É, liberdade, né?
1: Como é triste não poder interagir com a sua programação.
0: É, coisa linda.
1: Uma boa programação pra você, mulher. Obrigada, maravilhosa.
0: Se Deus quiser pra
1: e um
0: gente.
1: Beijo te pinga.
0: Oba!
1: Porque hoje já
0: com
1: começa
0: certeza,
1: os trabalhos.
0: Com certeza,
1: né?
0: Com certeza.
1: Hoje é dia de voltar a tomar o suquinho da confusão.
0: É, isso mesmo.
1: DBC FM, é Rádio Carinho, é Rádio Amor.
0: É isso
1: muito
0: aí,
1: amor
0: coisa
1: para
0: linda.
1: Todas essas pessoas lindas, maravilhosas, que estão ligadinhas na DBC. Beijo, Kelly.
0: Outro beijo, meu amor, pra você. Uma sexta-feira incrível. Oi! Fala comigo, Serrinha.
2: Bom dia,
0: meu bem. Sexta-feira.
2: Graças a Deus, hein? Tá abençoado. Final de semana pra todos nós, hein? Meu, manda pra nós aí o aniversário do meu pai. Eu só não lembro quem canta. Manda pra nós. Hoje tá no pé, hein?
0: Hoje tá na lida, né, bem?
2: DBC FM, Rádio Carinho.
0: Rádio Amor. Serrinha, obrigado. Um dia lindo. Oi, Luiz.
3: Bom dia, Luizão das Furnas, Araraquara.
0: Tudo bem, Luiz? Oi.
3: Onde tinha um carreiro bem?
0: Jeitado.
3: Rodão mesmo lá pro Flaviano Guzmão, que era na Quarna Furnas.
0: Uhum.
3: Já tendo a tropa lá, eles, são funcionários dele. Pensa num cara camarada bom, hein?
0: Aham.
3: Uhum. Flaviano Guzmão. Ah, obrigado, fica com Deus, Kelly. Tinha um carreiro lá pra ele bom, hein? Tinha um carreiro da hora mesmo.
0: Eu ainda não tive a oportunidade de conhecer o Flaviano, não, mas não faltará. Se Deus quiser, a oportunidade. Luiz, obrigada, viu? Oi, meu bem. Bom dia, Adriana.
4: Oi, DBC FM. Bom dia, Adriana, de Dois Córregos. Kelly, bom dia. Um ótimo fim de semana pra você. Gostaria de pedir uma música romântica. Adoraria ouvir essa música do Rio Negro e Solimões. Muito obrigada. Um beijão pra vocês. DBC FM, Rádio Carrinho,
0: a
4: Rádio
0: nossa
4: Amor.
0: Rádio Amor. Muito obrigada, coisa linda. Um beijo pra você. Tem muita gente pra falar. Ó, quem tá chegando. Ó, quem tá chegando aqui na manhã pra falar comigo. Quer ver? Ó.
5: Oi, Kelly, bom dia. Qual que é uma música pra mim? É, João Carreiro Pardinho. A Lua Cheia. Eu ofereço pra Juju e a Ana. DBC FM, Rádio Carinho, Rádio Amor.
0: Eu vou perguntar uma coisa pra você. Ontem à noite, você observou a lua? Você olhou para a lua? Porque se você olhou, tá? Você olhou para a lua mais linda que eu já vi na minha vida. E eu tenho uma surpresa pra você aqui, pra te dar um bom dia bem gostoso. Ó, assunto, vamos ver se é esse aqui, ó, ó. Vai, vamos ver.
6: Bom dia, Renatinho!
0: Ó, que presentão pro Renatinho. De novo, vai.
6: Bom dia, Renatinho!
0: Especialmente pra ele,
6: especialmente
0: esse bom dia.
6: Pra você, Renatinho. Um
0: pra
6: beijo,
0: você.
6: Viu?
0: Da Kelly Mary, uma surpresa pra você, Renatinho.
6: A Kelly sempre dando surpresa pros ouvintes, né, Kelly?
0: Ah, eu sei que ele ama você.
6: Ama.
0: Ele gosta muito da Grazi.
6: Sim.
0: Ele gosta da Grazi. Ele olha pra Grazi com um olhar de amor, assim, e tal. Mas a paixão da vida dele é a Julia Moraes.
6: Ó, e eu te falo, não é só dele.
0: Quê?
6: Não é só a paixão da vida.
0: Eu não sei de nada, não. Então, bora atrapalhar depois
6: segredo.
0: Dessa.
6: Segredo.
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0: Canção da Madrugada. É o nome dela. Muito obrigada, Renatinho. Que lua. Julia, obrigada, viu? Obrigada pela foto, adorei. Ótimo dia pra gente. Tamo junto.

8h44, eu tenho certeza que o Flaviano Guzmão tá na audiência da nossa manhã. Queria mandar um beijo pra ele, um beijo pro Luiz e um beijo pro Renatinho, que mandou especialmente pra Júlia Moraes e a Lana, né? Essa música linda que é Canção da Madrugada, gente. Ontem eu parei para contemplar a lua, viu? Confesso pra vocês. 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

0: você aqui no Som da Manhã. João Paulo e Daniel, desejo de amar. 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
0: Como é que você não vai ter uma manhã feliz? Me diz, você trabalhando, correndo atrás dos seus projetos, na expectativa.

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0: notícia de sexta-feira pra gente. Olha os agroboy aí, ó. Você tá também? Se liga.
1: Os agroboy da. O DJ Cris no beat da.

Júlia Moraes dá, a Alana Guedes dá, o André Ricardo dá. Ei, aqui todo mundo dá. Goiás é mais, Bruno e Marrone, que festa gostosa!

inteira aqui em 106,3. 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Bora! Bora com o João Gomes! Hã? Oi, Nardo, tudo bem? O Nardo tá lá em Tirapina curtindo o nosso programa.

0: boca hoje, você vai também?
1: Ah, Kelly, para, Kelly. Para, Kelly. Eu não beijo mais na boca, não.
0: Ah, é verdade. João Gomes, meu pedacinho de pecado. Moçada, vamos fazer um sorteio do bolo agora em nome da doceria Glace Art, que adoça a sua vida com muita suavidade. Olha só. A gente tem aqui a galera que fez a inscrição. Eu queria mandar os parabéns pra todo mundo que faz aniversário hoje. Ai, Kelly, é meu aniversário, mas eu não liguei porque eu não posso receber o bolo. Parabéns pra você. Felicidades pra você. Muita sorte, muita saúde, muito amor, muita luz na sua vida, tá? É mais um ano, né? Eu falo assim, quando a gente faz aniversário, é mais um ano de experiência que a gente vai colocando na conta, né? Há pessoas que falam assim, não, Kelly, você tá errada, é menos um ano. Não, não é não, é mais um ano. Ai, que coisa boa. Alessandra Chiuzuli, parabéns. Sebastian William Marques também, parabéns pra você. O Jarbas Gonçalves, parabéns. Firmina Pérez Gonçalves, parabéns. A Kátia Aparecida Gonçalves também, olha só quanto Gonçalves aqui, também tá fazendo aniversários, parabéns pra você. E o Eduardo Alves Pena, de 54 anos, está na rua Carlos Botelho, 2575, no centro da cidade de São Carlos. A Lourdes fez a inscrição dele e é pra ele que a gente vai mandar esse presente lindo, esse mimo preparado com muito amor pelas mãos da Lou, lá da doceria Glace Art. Tá bom? Você vai ver que delícia! Você nunca mais vai esquecer esse dia. Vai marcar a sua história. Ó, quando eu fiz 54 anos...

você que tá comigo. Maravilhoso! Antigamente, na nossa rádio, né? Você tinha a oportunidade de falar com a gente só se você ligasse. 3343-1782 ou 3343-1784. Era só aí. Não via foto, não via vídeo, não sabia o que a Kelly Mary tava vestindo, né? Qual era a cor do cabelo da Kelly Mary? A gente não sabia nada. Fazer uma dancinha igual essa que a gente acabou de postar no Instagram? Em 1992? Meu filho, mas você não ia ver mesmo essa dancinha aí que o pessoal acabou de postar na nossa rádio, lá no nosso Instagram? Jamais! A ouvinte Cláudia, lá do Santa Angelina, tá com seus anjos, né, meu amor? O Bernardo e a Helena, é isso? Estão todos ouvindo a rádio. E sabe o que ela fez? Ela ligou pra mim aqui. Ela ligou e ela pediu uma música linda. E eu queria atender o seu pedido, meu amor, e desejar um dia lindo pra você. E você me fez lembrar a época que a gente tinha a Adriana Monteiro, a Cidinha e uma pancada de meninas que trabalhavam à noite na rádio. Inclusive, a Adriana trabalhava com a Neide, né? Era a Neide Rabelo, lembra? E aí a gente atendia vocês o dia todo. Era a Adriana à noite. Ai, não vou lembrar o nome da outra funcionária que trabalhava de manhã. Mas enfim, sempre a Alessandra que trabalhou e muitas outras pessoas que passaram por lá. E era aquela coisa, a gente atendia, oi, boa noite, DBC FM, você pedia música, mandava pra quem você quisesse. E a gente chegava pra trabalhar, tinha uma pancada de bilhetes, assim, né? Há muita, muita coisa mesmo, das pessoas que ligavam e não parava. O telefone não parava, era o dia inteirinho você atendendo o telefone. Então, obrigada, Cláudia, voltei lá em 1900. Um beijo, meu amor, um dia lindo. Kelly Mary.

0: Eu queria mandar um beijo pro Valdir Zambarian. Ei, Zamba! Quantas histórias nessa DVC, né, bem? Obrigada, meu amor. Tá me ouvindo, é? Eu amo quando você tá me ouvindo, sabia? Amo mesmo. O melhor da música pra você. São Carlos, para toda a região.
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0: faltou a Júlia Moraes, hein? 10h39, Zezé de Camargo e Luciano, a paixão.
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0: Ela vem, ela chega pra falar com a Kelly Mary nessa manhã de sexta-feira. Oi, bebê, fala comigo, Júlia Moraes. 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
0: Aí, já respondi na vinheta pra

0: lindo demais, lindo demais. Você ouviu um zoom assim. Ô, Lana, mil já foi, hein? Mil já foi, hein, Lana? Ai, hoje eu vou ficar com você. Você que lute aí, ué. Você que lute na sua vida. Bom, é o seguinte, alguns amigos estão aqui pra dar bom dia pra Kelly Mary. Eu tô muito feliz com você, com a sua mensagem aqui pra mim, né? Oi, meu bem, oi!
1: Kelly, bom dia!
0: Bom dia!
1: Tudo bem com você?
0: Eu tô, e você?
1: Então,
0: como
1: tá bom. Depois eu ouvi um Tião Carreiro desse.
0: Ei, canção
1: nem
0: da madrugada.
1: Nem deixei de falar com você.
0: Obrigada!
1: Parabéns, viu? O programa obrigada. Tá ótimo.
0: Muito obrigada, vocês
1: bom
0: são
1: dia
0: demais.
1: Pra você, bom programa.
0: Bom dia, tudo meu bem, já tô com saudade. Ó, a minha ouvinte, a Beth lá do Recanto Pitangui, mandou um oi aqui pra mim e falou que tá adorando a programação hoje. É, meu amor, mas o que que tem de diferente? Eu tô mais ligeirinha hoje. Se eu tiver muito ligeirinha, muito, muito, se eu for muito pra frente, vocês me puxam, tá? Dá uma puxada da mão na Kelly Mary. Pois é, Tinho, quanto tempo?

0: Bom dia, Kelly.
1: Bom dia. Morando
0: Cravinhos.
1: Cravinhos.
0: Quero oferecer todas pra todos. Sextou. Em nome do Senhor. Vai fazer uma limpeza na casa que com essas músicas aí.
1: É, não precisa mais nada.
0: Dá pra limpar até o carro também.
1: Ah, dá.
0: Tô curtindo.
1: Bom dia. Com essas músicas, você acaba de limpar sua casa, você vai pra casa do vizinho também. Oi, Luiz Carlos, tudo bem? Sou Pelari, com a gente aqui, valeu. Aldenor, um beijo, bom dia, obrigada. Mandar um oi pro Laércio, também nosso amigo de tantos anos, hein, baita marceneiro. Beleza, meu bem. O Wilson, Iracema, o Toninho. Oi, Toninho, tudo bem com você? Bom dia. Bom dia, Paulo Marques. Bom dia, Nardo. Tudo bem? Obrigada pelo áudio, viu? Tá mandando um oi pra toda a família e agradeço aí imensamente a audiência, tá? Reginaldo Didoni, o Marcelo do Gesso. Bom dia, Marcelo. Tudo bem com você? Um dia lindo. Oi, Kelly, tudo bem? Eu sou ouvinte da rádio desde 1990. Manda um oi também pra ouvinte Silvana. A Silvia Adriana Ferreira mandou um oi aqui pra mim. A Denilson, oi.
2: Bom dia, rainha do rádio.
1: Bom dia, cowboy.
2: Se der, manda aí pra nós, Gilberto e Gilmar. Nós não vivemos sem mulher.
1: Tá certo.
2: Falou? Se é tema, eu já posso dar uns gritos, a pita tapa na boca do líder, depois machucar um brinquedo. Pra ela, pro Dovinha, Marcelo, Medeira, Dudinha.
1: Beleza, meu bem.
2: Cowboy, DBC FM. Chama a dona Kelly.
1: Beleza. Oi, Kelly, tudo bem? Sextou, hein? É o Anderson aqui de Araraquara. Eu queria ouvir a música do Sistema é Bruto, do Chitãozinho Chororó. Obrigada. Luzia Bacari. Oi, meu amor. Bom dia. Bom dia, Maria Vera. Tudo bem? Você sabe que você me faz muito feliz me mandando essa mensagem e dizendo que tá ouvindo o programa? Oi, Kelly. Marta Alves. Oi, Marta. Oi, Elizabeth de Araraquara, meu amor. Bom dia. Bom dia, Val. Você tá bem? E o Ricardo? Vocês estão bem? Que delícia! Obrigada a você que tá comigo em toda a região. Que manhã linda! Muda tudo quando você vem, sabia? Obrigada, viu? Jorge Matheus!

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Ai, que lindo! Ai, esse azedinho é uma delícia, né? Que gostoso! Um beijo, Val. Obrigada!

0: passa depressa. Deixa eu só trazer o áudio do Douglinhas aqui. Fala, meu bem, comigo. Tá tudo bem? Bom dia.
1: Bom dia, rainha do
0: rádio. Bom dia.
1: Toca pra nós aí, se der tempo, carro de boi. Manda pra todos ouvindo, nossa amiga de Nilson, lá na Presidente Santana Saveiro. Nosso amigo Marcelo Medeiros e a nossa amiga Dudinha. Bora que bora, hein? Sextou, hein? Hoje é o dia da grita pira do Lito, mas qual o periquito, hein? Falei mesmo, tchau, obrigado.
0: Chama sexta-feira. Sexta-feira é o dia que tudo acontece. Oi, Kelly, Luiz Carlos de Araraquara, parabéns pelo programa. Obrigada, Luiz, um beijo. Manda um beijo pra minha amiga Val, né? Ela passou na loja lá perto da Unicep, assim que eu gosto. Você gostou da loja? O que você achou? Eu adoro, sou suspeita, né? Porque eu... Ai, meu Deus, nem me fala, viu? Ô, Kelly, bom dia, manda um oi pro Marcelo Patolino, ó, esse povo. Pera lá que eu vou ajeitar esse... Deixa eu ajeitar o áudio do meu amigo Luiz Cowboy, ó.
2: Aqui. Aô, Kelly, bom dia.
0: Sumido.
2: Como é bom ouvir sua voz, hein?
0: Que bom, tá doido. Que gostoso.
2: Dona Kelly, tava meio ausente, confesso.
0: Tô ligada.
2: Mas nunca tirei a DBC do coração.
0: Aí sim.
2: Aperta pra nós aí, Gustavo Lima, retrovisor. E manda para todos os ouvintes ligar na programação.
0: Beleza,
2: BBC man. Rádio Carinho.
0: Rádio Amor. Nossa, Luiz, que privilégio. Que dia lindo aí onde você tá, hein? Um beijo, meu bem. Um dia lindo pra você e pra Vi, tá? Oi, Kelly, bom dia. Manda um oi pro Marcelo Patolino. Luiz, boca aberta lá da Riviera. Nós estamos na escuteira aqui. E o Marcelo queria oferecer uma música especialmente pro Luiz da Riviera. É? Vai devagar, hein, Marcelo? Luiz, um beijo.

0: Esses dias eu tomei café no canudinho. Ai, tomei café no canudinho, bebê. 11:01, já que eu tô de volta. Mais amada do mundo.
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0: Mais que gostoso, mais que manhã de sexta-feira maravilhosa. Incrível mesmo é eu saber que você tá aí. Ah, bebê, você não faz ideia. Vamos com o som de Rick Renner, vai. Ó, assunto.
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0: todo dia tem a Júlia Moraes fazendo a entrega do nosso bolo, né, Júlia? Fala comigo, meu bem. Bom dia de novo.
1: Bom dia novamente, Kelly. Bom dia pra você que fez sua inscrição, que torceu bastante, né, pro aniversariante do dia. E agora chegou aquele momento tão esperado, especial, do nosso programa. A hora de comemorar a vida de quem está fazendo aniversário hoje, hein? E celebrar a vida, a gente sabe que é sempre um motivo de alegria, né? De gratidão e dia de renovar a esperança. Que nunca faltem motivos pra sorrir, sonhar e ser feliz. Mas hoje, representando todos os aniversariantes do dia, quem ganha esse delicioso bolo, um presente da doceria Glaciarte e da nossa Rádio Carinho e Amor, é o Eduardo Alves Pena, que hoje completa os seus 54 aninhos de vida, hein? A Lourdes, a tia, foi no 3307-1011, fez a inscrição e garantiu essa festa linda aqui na cidade de São Carlos, no bairro Centro. A titia não tá aqui, mas o Eduardo, esse eu vim buscar no trabalho, né, Eduardo? Tudo bem? Bom dia.
2: Bom dia, tudo bem? Agradeço a tia Luz, agradeço a BBC por esse carinho e parabéns a todos os aniversariantes de hoje e parabéns a DBC que está me homenageando com esse lindo presente que é um bolo.
1: Ô Eduardo, deixa eu te falar uma coisa, você imagina, já é sexta-feira, né? E receber um bolo da DBC FM, tem coisa melhor? Fala pra mim.
2: Não tem nada melhor.
1: E se tiver, eu quero que você me apresente.
2: Mas não tem nada melhor, a DBC está sempre com a gente.
1: Muito obrigada pelo carinho, viu? 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
0: Obrigada, Júlia.

mensagem assim, achei muito bom, achei que é bem isso mesmo, né? É mais assim, ó. Bora, bonita! Bora, coisa linda, bora! A gente vai lá e faz. É bem isso, né? A gente vai lá e faz. É bem isso, né? A gente faz acontecer, não é assim? Os bastidores para que tudo aconteça na vida da gente, hã? Os bastidores para você dar aquele sorrisão, hum? Os bastidores. Muita oração, fé em Deus, Deus, aliás, sustentando tudo na vida da gente e, claro, uma dose generosa de café ouro brasileiro. É ou não é, meus amores? Bora pro nosso cafezinho? Bora pro nosso cafezinho ouro brasileiro? Bora? Vem comigo, vem. Uma dose generosa de café. Do jeito que você gosta.

manhã da manhã mais cedo, hein? Não vai me abandonar, não, que eu quero você votando, escolhendo. Aquela que a gente vai curtir aí no final da manhã, tá bom? 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Estão preparados para a dobradinha da manhã? Hã? Mais cedo, né? Mais cedo. Agora a gente tem horário político, né? Nós temos que, ó, ser ligeirinho.

quando ele fala, beleza, beleza, beleza, beleza. Bom, 11h23 agora, Clarice Teodoro tá aqui comigo. Obrigada, Clarice, um beijo pra você, tá? O Nilson Pinheiro também, bora tomar uma, Kelly Mary. Ah, hoje é o dia, né, bem? Hoje é o dia, eu tô numa expectativa, né? Porque meu filho chega hoje também, né? Então já vi como é que é, né? A gente fica esperando. Ô, dureza da gente que tem filho que mora fora, né? Vocês também têm? Vocês têm? Vocês, mulherada que tá me ouvindo aí? Tem uns meninos que mora fora, mora? E aí demora, pra onde demora? Pra voltar pra casa, meu Deus do céu. E quando tá na mesma cidade, como minha filha Aline, ela mora, né? Já é casada e tal. Mas aí você vai, dá uma passadinha, né? Finge que vai levar um trem só pra ver o neto, né? Dá uma passadinha aqui, uma passadinha lá. Agora o André não, o André Ricardo, ele mora fora. E aí eu fico, nossa, coração fica, que eu vou contar pra você, viu? E ainda mais que a gente fica preocupado que os filhos pegam a estrada pra voltar pra casa, né? Eu não sei se vocês passam por isso aí na casa de vocês também, mas o dia que eu sei que meu filho vai voltar pra casa, nossa, é só gratidão a Deus por tudo, né? Maria, obrigada, meu bem. Um beijo. A Maria lá do Parque das Laranjeiras tá me ouvindo. O Leandro Victor também mandou um recado pra mim aqui. Santo Mauro Duarte, tudo bem? Brotas, né? Adoro. Mandar um beijo pra Dora. Manda um beijo pra quem mais aqui? O pessoal que tá aqui, ó. Carlinhos, tudo bem? Reginaldo Didone, obrigada, viu? O senhor Wilson, o Airacema, Cidinha de São Manuel. Meu ouvinte André Michelotto lá de Torrinha, hein, André? Você tá bom, Vi? Luiz, um beijo, eu que agradeço, tá? O Jarbas Piva também, oi, Kelly. A Márcia Aragão. Flaviano também, tá aqui, né, Flaviano? Obrigada, mandei um oi pra você. Oi, mão de vaca, tudo bem? Paraguai, lá de Brotas. O José Paulo, Sidão Bombeiro. A Cleusa, o Cigano, Pablo Gesso, obrigada, viu? Vocês são demais, né, Rô? Um beijo. O Jonas, lá em Américo, né? Tudo bem, Jonas? Bom dia, Kelly. Luiz Aguiar na audiência, Kelly. Aguinaldo, lá da Casa do Para-Choque, também me acompanhando. E assim vai, tem uma pancada de gente aqui, né? Fico muito feliz com você me ouvindo, você acompanhando a gente. Ah, é? Seu filho mora em Bauru? E demora muito tempo? Demora? Ah, meu filho, na verdade, não consegue ficar muito sem o pai dele, não, né? Então, ele volta ligeiro pra casa, porque tem uma afinidade muito grande com o André, né? Então, ele não fica muito tempo fora, não. E a minha nora também não fica sem a mãe dela, que é a Isabel, né? Ah, não, não fica, não. Ali os dois, todo final de semana tem que vir embora. Todo final de semana vem pedir bênção, sabe? A gente dormia antigamente, se eu dormir sem dar bênção pro pai e mamãe, benção, mãe, benção, pai. Andrezinho e Vitória vem pedir bênção. André pra Kelly Mary e a Vitória pra Dona Isabel. Oi, Kelly, meu filho mora em Paraty, Kelly. Que saudade do meu filho, é a Leila. Aí já mora mais longinho, um pouquinho, né? Já mora mais longe, aí é difícil, porque meu filho já morou em Minas Gerais. Não vou lembrar o nome da cidade, agora não vou lembrar, mas é lá em Minas. Mas você chegar em Minas, essa cidade é 12, 13 horas de viagem. Aí era mais difícil pra gente. Eu me lembro que meu filho morou lá, era difícil ver ele e tal, era aquela coisa toda. A gente fica com o coração na mão, né? Mas enfim, precisa passar por isso, né? Porque os filhos, a gente pensa que são nossos. Viçosa. Aê, obrigada. Ele morava em Viçosa, imagina, Minas Gerais. Mas é uma dureza pra chegar na cidade, porque a estrada é muito ruim também, né? E aí, a gente sofreu um bocadinho mais, né? E eu me lembro um dia que eu tentei falar com ele e ele não atendeu o telefone. E eu liguei no prédio que ele morava, ninguém me atendeu, ninguém me atendia. Gente do céu, entrei num desespero, 13 horas de viagem. Ah, mas enfim. É assim a vida da gente, né? É o que eu tava falando, os filhos não são nossos, né? Os filhos não são nossos. Os filhos estão nossos. E graças a Deus, a gente cria, né? Para o mundo, para a vida, para eles terem a vida deles. Assim é que tem que ser, né? A Denilson, da Santana dos Favelas. Ela mora onde? Em Severina? É pertinho, é? É pertinho, Severina? Que eu não sei, já não sei falar. Mas estado de São Paulo já ajeita mais, né? Aí já fica mais pertinho. Amores da minha vida, chega de prosa. Vamos nesse assunto aqui, ó. E é já que eu vou abrir a dobradinha da manhã pra vocês, tá bom? Esperando o seu voto, hein? Esperando você aqui, hein? Cedo hoje, hein, dona de casa? Cedo hoje, hein? 200 km, bem?

0: você. Dobradinha. Escolhe aí qual artista que você quer ouvir duas no fim da manhã do EBC.
1: Ligeirinho igual coicinho de grilo, dobradinha da manhã no ar. Ó, já começa com os cuiudos, bem. Ó.

0: hein?
1: Ó, apresentando a dobradinha da manhã da sexta-feira. Não briga comigo, hein? Não briga comigo. Ai, Ziguinho!

0: Oi, Rosa. Obrigada, Rosa. Rosa tá lá em Américo comigo, hein, Rosa Salomão?
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0: Os brutos manda, bebê.
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0: Bruno Barreto, segunda opção.

0: sexta-feira? Se você for no Bruno e Barreto, eu vou curtir. Se você for no Felipe Rodrigues, eu vou curtir. Se você for no Ronaldo Viola, eu também tô com você. Então, escolhe bem. Escolhe bem. Escolha bem a dobradinha da manhã, bebê. Já chegou votos aqui, tá? DBCFM. Isso aqui tá carimbado modão nessa rádio, meu filho. Não tem jeito.
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0: Alessandra Nassimbene, arrasou.
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0: Amo, meu bem, amo.

de Goiás. Coisa linda. Atenção. Agora é com você, hein? Bruno Barreto e Felipe Rodrigo naquela pegada universitária que a gente ama. Pra sexta-feira, super combina. Ou então o nosso modão de Ronaldo Viola. Manda, vai. Manda aí.

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3: Deixa a Kelly Mary conversar com você. Você sabe que hoje começa o horário político, né? Tem que ser muito organizadinho. Que eles querem conversar com vocês, né? Querem mostrar o trabalho que eles vão realizar. E a gente, enquanto radiodifusor, a gente precisa prestar um serviço de qualidade pra eles, né? O nosso programa é meio bagunçadão, assim, né? E é bom do jeito que é, porque se mudar também, eu acho que eu não trabalho mais. Eu gosto porque ele é assim. Tem dia que eu entro 9h15, saio meio de meia. Tem dia que eu entro 10 pras 9, saio meio de 20. E a gente vai fazendo um programa com você. Ah, tem que ser alinhadinho, bonitinho? Claro que tem, né? Mas a vida da Kelly não é organizada dessa maneira. Aí é o seguinte, como a gente tem horário político, eu vou finalizar o programa com a minha última música. Depois do horário político, a gente traz a dobradinha da manhã pra você, beleza? Combinado? E claro que vou falar. Ah, eu vou falar, porque eu vou falar. Bruno Barreto, 2 votos. Felipe Rodrigo, 4, até achei que foi bem. E aí o arraso todo é Ronaldo Viola, né? Não tem nem o que falar. Amores da minha vida, Deus abençoe a cada um de vocês. Tenham todos um final de semana maravilhoso. Aproveitem muito, tá bom? Do jeito que vocês podem, da maneira que vocês conseguirem. Segunda-feira, se Deus quiser, nós estaremos juntos novamente, tá bom? Em 106,3. Um beijo gostoso. Até segunda, se Deus quiser. Depois do horário político, a dobradinha que você escolheu. Tchau!
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1: Muito boa tarde a todos. Hoje é sexta-feira, dia 28 de agosto de 2026. Está no ar mais uma edição do seu, do meu, do nosso Jornal DBC. A partir de agora, para você, ouvinte número um. O tempo e a temperatura ficará do jeitinho que está, né? Esse solzinho gostoso, não muito quente, mas a temperatura tem a tendência de aumentar para os próximos dias, alcançando aí 34 a 35 graus em toda a nossa região. E olha as mínimas, hein? Hoje, para a nossa região, a mínima vai ficar em torno dos 19 graus, ou seja, tempo quente. É o veranico aí no, na reta final do inverno esse ano. Meio de 27, hoje é correria, né? O horário eleitoral gratuito para você desligar o rádio e também a televisão, né? Porque pouca gente ouve. Mas é lei, somos obrigados a transmitir para você, tá? As pessoas que você vai votar, e muitos vão, né? É, não posso falar aqui porque é proibido, mas é o que você já está acostumado. Meio-dia 27 agora, a gente vai trazer o esporte para você, né? O esporte que esse final de semana, não esqueça, hein? Nós temos a Liga DBC-FM, 25ª rodada, prêmio especial para o ganhador da rodada. Você já sabe disso, então não perca esta oportunidade, tá ok? É isso mesmo, Brasileirão. E ontem nós tivemos aí o final da rodada da Copa do Brasil. Faltava um jogo, Internacional e Grêmio, o famoso Grenal, e ficou aonde? Ficou no empate entre os dois. É, pensei que ia dar, né, o Grêmio, ia dar o Internacional, mas não, ficaram no empate. E no jogo de ida, então, o Grêmio Internacional no 0-0, na volta na semana que vem, não temos ainda um definido o resultado. O Cruzeiro também empatou em 1-1 com o Atlético, e na próxima rodada, qualquer um que ganhar por qualquer placar estará classificado para a semifinal. O Vasco ganhou do Vitória, então sai na frente, só que vai jogar lá no Barradão, e o Vitória lá é casca de ferida, né? E bom somente mesmo para o Palmeiras, que ganhou de 3-0 do Santos, e então tem aí uma grande vantagem para a próxima rodada. E também esse final de semana, a partir de amanhã, 25ª rodada do Brasileirão, começando com o jogo entre Atlético Mineiro e Vitória no Arena MRV. No Morumbis, o São Paulo recebe o Bragantino, e no São Januário o Vasco recebe o Cruzeiro. Já no domingão, o Atlético Paranaense pega o Bengalinha de Ouro, Fluminense. O Maracanã é um clássico, né, entre Flamengo e Botafogo. Corinthians e Santos também no domingo, outro clássico. Mirassol recebe no Maião o Palmeiras, né? Na Arena do Grêmio, o Grêmio recebe o Chapecoense. Bahia Inter, né? Finalizando aí a rodada no domingo, jogando lá na Casa de Apostas Fonte Nova, né? É isso mesmo. E na segundona nós temos o Remo e o Coritiba, né? Fechando a 25ª rodada. E assim que ela fechar, você se prepare, porque nós estaremos, né, trazendo para o ganhador, né, da 25ª rodada, o ganhador, nós teremos aí, né, um destaque especial. É isso aí mesmo. É o esporte aqui para você, ouvinte número um. Não temos muito mais notícias do esporte para esse final de semana, né? Mas muito bacana. E olha, um destaque que vem rodando na Fórmula 1 é ouvi um vídeo que mostra a curva de 20 andares na futura sede do GP da Arábia Saudita, Fórmula 1, que todo mundo sabe, né? É o esporte dos milhões e milhares, né, de reais que circulam pela Fórmula 1. Mas vamos ver, vamos aguardar e acompanhar para o que acontece nas próximas rodadas. É, são muitas e muitas corridas. Nós tivemos o retorno aí das férias, né? No dia 23, e a próxima corrida acontece na semana que vem, no dia 4 e 6, e a gente vai trazer tudo isso e muito mais para você, ouvinte número 1. Hoje, sexta-feira diferente, né? Corrida para todo mundo na nossa DBC-FM. Eu vou fazer um intervalinho, daqui a pouquinho vou conversar com a Marilda, ela que é a presidente do projeto Coração, coordenadora, perdão, do projeto Coração. A gente vai bater um papo, muita coisa boa e um papo muito bom, sabe por quê? No dia 13 de setembro tem a décima Feijuca. É, e a Feiju vai trazer aí muita, muita gratidão, principalmente para todas as crianças que são atendidas no projeto. Mas daqui a pouquinho, aguenta aí, dois minutinhos e a gente volta já. Sabe por quê? Porque agora, para falar sobre aquele probleminha que muita gente está passando hoje em dia. 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

0: Muito bem, agora 12:38 e é um grande prazer que eu recebo a Marilda mais uma vez, nossa amiga de longa data, né? Sempre aí trazendo coisas boas, hoje melhor ainda, né? Boas assim, essa é boa de encher, é saborosa de encher a boca, né? E ela traz então vários e vários e vários assuntos, né? Do projeto Cor Ação, né? Ela agora só ratificamos, né? Ela é coordenadora de captação de recursos, né? É que ela fala tanto que eu, nossa senhora, é como se fosse, né? Mas não pode falar, né? É proibido. ela que faz um grande trabalho. Marilda, mais uma vez, muito obrigado pela sua presença, né? Aqui nos microfones da DBC-FM, te agradeço sempre. Né? E dessa vez, o que nós temos de bom do Projeto Coração? Queria que você falasse primeiro o seu boa tarde, né? Boa tarde.
1: Boa tarde, André. Boa tarde a todos os ouvintes da DBC FM 106.3. Eu estou muito contente de estar retornando a casa, né? Hoje eu estou voltando através do Projeto Coração, que eu faço um trabalho lá de coordenação de captação de recursos, né? E hoje a gente vai falar da feijoada do Projeto Coração.
0: Isso
1: que
0: mesmo.
1: E hoje o projeto tem 10 anos, né? Tá fazendo 10 anos agora em outubro. E há 10 anos a gente tem essa tradição de fazer a feiju do Projeto Coração.
0: Tem. Deixa eu te perguntar uma coisa, Marilda. O Projeto Coração, o que ele é exatamente? Ele cuida de idosos, de velhinhos, de cachorrinho? Qual que é o projeto? Para o pessoal entender, porque às vezes eles não podem não ter muito contato.
1: O Projeto Coração é uma ONG, tá? De crianças e adolescentes, e acolhemos também as famílias. Então, é uma ONG que está estabelecida há 10 anos no bairro Zavaglia. Uhum. E lá nós acolhemos crianças de 6 a 11 e também os adolescentes de 12 a 17, né? E também fazemos um trabalho muito especial com as famílias, né, André? Porque hoje a gente tem que primeiro assistir as famílias para entender como aquela criança precisa ser tratada, né? Então, ali também a gente tem a parte de educação, nós temos nossas coordenadoras pedagógicas, temos professoras que também dá... Nós não somos uma escola, porém, essas crianças passam por essas professoras, né? Tem ali atividades, elas fazem atividades com essas crianças, uhum, até que elas vão para a escola, ou aquelas que saem da escola e vêm para o projeto para também atividades à tarde. Hoje nós temos lá aulas de robótica, aulas de computação. Então, essas crianças, é uma forma da gente não deixar essas crianças na rua.
0: Na verdade, vocês trabalham a grosso modo no contraturno.
1: Contraturno, exatamente.
0: Então, quando a criança vai na escola de manhã, vocês atendem à tarde. Exato. Quando ela vai à tarde, vocês atendem de manhã. Sim. Exatamente para dar um suporte e tirar essas crianças da rua, né?
1: Crianças da rua.
0: Numa possível drogadição.
1: Os pais,
0: né,
1: trabalhem com tranquilidade, né? E que essas crianças não fiquem nas coisas ruins do bairro, né?
0: Então, e um detalhe importante, vocês atendem quantas crianças?
1: Hoje nós estamos atendendo 150 crianças e estamos com uma fila de espera de 107 crianças.
0: Nossa Senhora!
1: Não tem como colocar mais crianças na ONG. Mas a gente tem lá uma fila de espera muito grande.
0: E para fazer a manutenção, né? Porque as crianças vão no banheiro, né? Precisa tomar água, precisa comer lanche, mesmo que vocês não sirvam a refeição por se tratar de contraturno, mas pelo menos o lanche precisaria ser servido. Vocês têm suporte de alguma empresa? Como que você trabalha? Porque tem sempre assim, adote isso, adote aquilo, né? Adote uma criança, sempre tem alguns projetos. Como que funciona esse acesso das empresas?
1: Nós temos várias ações que as empresas podem nos ajudar. Ultimamente está muito fraco, até peço um apoio aí que o pessoal olhe um pouquinho pela nossa ONG, que nós estamos há um pouco precisando mesmo de ajuda. Eu faço esse trabalho de ir até as empresas, mas preciso cada vez mais. Mas assim, nós não temos especificamente quem nos ajude, assim, né? A gente vai buscar todos os dias, tem algum outro pessoa que são nossos mantenedores, que já ajuda de longas datas, né? Mas tudo é muito bem-vindo. Então a gente aceita doações, a gente aceita empresários que queira ou adotar uma criança ou adotar alguma causa lá dentro que ele possa assumir isso mensalmente com a gente, porque tem muito custo lá para ser desenvolvido e compartilhado com alguém que queira nos dar os braços, né? Então, assim, tem muita coisa que se o empresário se sentir no coração que pode estar com a gente, é muito bem-vindo. Muito bem-vindo.
0: Eu acho que isso é importante. O marido, eu não tenho, assim, conhecimento profundo do Coreação, mas a gente sabe, né, há algum tempo atrás, eu até estive entrevistando o secretário, na época, Vilhelme, né, nós viemos falar sobre a doação, né, porque hoje as pessoas físicas e as empresas podem fazer doações para, no caso, uma ONG, sim, que tenha um CNPJ, né, sim, que possa ser lançado, e é um dinheiro que você paga do seu imposto de renda, e, na verdade, ele vai de qualquer jeito, imposto, sim, de renda. Sim. A única coisa é que, em vez de você pagar para o governo, você vai destinar, sim, o valor, sim, direto para a ONG, exatamente, né? Quer dizer, isso é um aporte muito importante.
1: Muito importante.
0: A Coreação está apta a isso?
1: Estamos adeptos a fazer isso, inclusive a gente tem buscado isso, e isso seria uma coisa que nos ajudaria muito. Porque, olha, André, às vezes você fala assim, ah, mas ajudaria quando? André, se cada um se envolver e dar um pouco, chega no final do mês a gente consegue pagar contas, né?
0: Uhum.
1: Hoje, por exemplo, uma coisa, eu vou falar uma coisinha boba, por exemplo. Nós temos as urnas em alguns estabelecimentos. Nós temos aquela urninha que arrecada o cupom fiscal.
0: Sim, sim.
1: Isso, pra você ter uma ideia, hoje nós estamos em torno de 150 estabelecimentos nos ajudando, que isso dá uma renda mensal pra gente fazer alguma coisa no projeto no mês, entendeu? E isso é... Nós temos uma pessoa que trabalha pra gente fazendo isso, entregando urna, buscando urna semanalmente, retirando os cupons. E isso, nós temos lá voluntários que lê esse cupomzinho fiscal pra gente, né? No leitorzinho lá. E isso acaba vindo pra ONG. E estamos pedindo mais gente que possa também estar com essa urna nossa. Ah, eu tenho outras urnas. Não tem problema, gente. Você pode ter várias urnas com você. Você vai ratear isso aí, você ajuda, acaba ajudando todo mundo, entendeu? Porque o fluxo de notas fiscais é muito, o cupom fiscal é muito grande. E tem muita gente que nem tem essa noção que pode ajudar.
0: Aquele cupomzinho que eu saio do mercado e tá lá um monte de urninha assim.
1: São aquelas, né, urnas que estão...
0: Eu vou lá e coloco, não, e você recebe. E ali você recebe a doação como se fosse uma doação de pessoa física, assim, de pessoa jurídica. Qual que é o percentual dessa doação?
1: Olha, eu não vou te saber te responder isso agora, porque não cuido mesmo.
0: Não, até
1: disso,
0: por curiosidade, porque a gente sempre vê.
1: É muito importante que
0: funciona.
1: É um percentual muito bom.
0: Funciona mesmo.
1: Funciona.
0: O dinheiro vem.
1: Vem sim, porque nós somos cadastrados, nós temos uma pessoa lá que fica olhando isso mensalmente, checando, e o dinheiro vem sim. Pode confiar, porque o dinheiro vem.
0: Ah, isso é bom saber.
1: Muito bom.
0: E com relação a isso, até uma pergunta que eu não sei se você vai conseguir responder, eu me lembro que tinha um marco legal, né, das ONGs, que eram obrigadas a fazer um tipo um portal de transparência para as pessoas saberem, não, realmente a doação tá, a doação, minha doação chega, existe esse acesso.
1: Olha, a ONG tem 10 anos, né? Então tudo que você puder ir lá, marido, eu gostaria de ver isso, tudo, nós somos totalmente transparentes, a ONG tem uma idoneidade muito grande, a dona Antônia é a proprietária, ela fica à frente de todos os negócios, conferindo todos os negócios, nós temos a dona Áurea, que é o financeiro, uma mulher seríssima também no que faz. Então, assim, não tenho que se queixar da ONG. A ONG, tudo que entra para a ONG é destinado em prol das crianças do Projeto Coreação.
0: Muito bom.
1: Tudo muito transparente, se caso vocês queiram.
0: Não, é porque às vezes

0: delícia.
1: Tudo incompleto e você ainda vai ter um espaço para atender todas as pessoas que comprarem.
0: Sim, lá o espaço, nós comportamos 130 pessoas sentados, né?
1: Uhum.
0: Então as mesas já estão à venda. É R$ 49 realmente o valor até dia 31/8. Nós estamos com o primeiro lote de R$ 49 e o segundo lote que se inicia dia 1/9 é R$ 59. Mas eu queria falar um pouquinho assim. 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Você fala, mas Marilda, é R$ 49. 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Então dá pra você ir comprar a feijoada, os ingressos já o cupom do fazer pelo Pix, né? Hoje nós não estamos mais liberando o convite. Você faz direto pelo Pix, você paga, manda o comprovante pra gente.
1: Aí você faz uma lista.
0: A gente vai criando uma lista. Uhum. Depois, de repente, às vezes fala, ah, marido, eu quero comprar mais uma mesa também, a gente qualifica.
1: O marido, você falou de mesa. Quantas pessoas são numa mesa?
0: Nós temos mesa de 6 e temos mesa de 4, de 6 e, de repente, tem aquela família.
1: Família que vai em 10.
0: Marido, eu quero uma mesa pra 12. Entendi. É possível a gente fazer uma mesa pra 12.
1: Não, eu tô perguntando porque, por exemplo, assim, eu tô pensando em comprar 4, que é pra minha família.
0: Sim.
1: Então, assim, em vez de eu comprar 2, não, já compro 4, já garanto a mesa, porque aí eu tenho com a minha família. Né? Vou convidar meu pai, minha mãe, meu irmão, a minha cunhada. Quer dizer, na verdade, eu fecho 2 mesas, uma mesa de 8, e a gente fica em família passando o almoço. E, além disso, com exceção de bebida alcoólica, lá tem água, refrigerante, tudo vai ser servido.
0: Sorvete, sobremesa.
1: Ah, então.
0: Né? Então, vai ter açaí.
1: Muito bem.
0: Isso tudo é produtos que a gente tem conseguido de parceiros, né? Tudo que a gente faz, André, é muito gostoso. É prazeroso fazer as coisas no Projeto Coração, porque nós temos muito parceiros que nos abraçam, né? Então, a gente faz aí a feijoada, nós temos aí o apoio do Sil Tomac, que faz doa todas as carnes. Aí nós vamos em supermercados da cidade também doa alguns. Então, assim, a feijoada, todos nos ajudam.
1: Uhum.
0: Então é uma feijoada completa.
1: Todos participam.
0: Todos participam.
1: Isso.
0: Quem
1: é
0: queira
1: importante
0: participar também, ainda dá tempo. De repente você fala assim, Marilda, o que que tá faltando ainda?
1: Ô Marilda, um detalhe, por exemplo, eu vou comprar, mas puxa, cabem 130 pessoas, entendeu? E de repente você já vendeu tudo. Eu posso comprar e retirar?
0: Pode sim, pode. Às vezes, tem muita gente que às vezes almoça lá e fala assim, olha, eu quero levar uma marmita. Pode levar também.
1: Pra comer amanhã. Isso.
0: É o mesmo preço, é o mesmo preço, você vê que é o mesmo preço, mas você vai levar a mesma qualidade de feijoada, tá? E também, gente, às vezes a gente pode abrir, tem gente que quer comer a feijoada e não quer ir lá. Não tem problema, basta que você vá buscar.
1: Muito bem. E para eu fazer essa reserva, para eu fazer o Pix, né? 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
0: Posso falar o contato
1: aqui? Deve.
0: 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Porque nós estamos aí com o primeiro lote bem
1: já finalizando.
0: Bem finalizando, mas ainda temos alguns. Mas aí você pode comprar com desconto ainda até segunda-feira.
1: Muito bom. Então fica aí esse convite especial até o dia 31, segunda-feira, você compra o lote da 10ª Feiju do Cor e Ação, né? Coração, um self-service especial com feijoada, torresminho, arroz, farofa, couve, vinagrete, salada completa. As bebidas são a parte, mas é para ajudar as crianças, tá, gente?
0: Sim.
1: Crianças até 5 anos não pagam, tá?
0: Não paga.
1: Nenezinho, às vezes você tem, mas como que funciona, né? E até 11 anos pagam meia. Apenas, poxa vida, gente, R$ 49. Olha, R$ 49 é muito barato para você comer à vontade.
0: Você vai comer, você vai repetir.
1: E vai repetir. Então não posso ir porque eu vou dar prejuízo.
0: Não podemos reclamar desse preço, né, André?
1: De jeito nenhum. E fica então esse detalhe. 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

0: 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E aí você compra aí a Feiju, a 10ª Feiju do coração.
1: Vá, convide as famílias, convide as crianças, porque é um espaço muito maravilhoso para as crianças. Então, às vezes, você fala assim, ah, as crianças nem comem, mas eles vão brincar muito, porque lá tem uma parte que dá para as crianças brincar.
0: Isso é
1: um
0: bacana.
1: Local fechado, é estacionamento, tem estacionamento dentro do projeto. Então, dá para levar também. E, assim, além de vocês também se comunicar com muita gente que vai lá, né? Conhecer
0: famoso
1: gente,
0: network.
1: Famoso network. Porque além de muitos empresários, vai muitas famílias. Então eu acho assim que passe um domingo agradável com a gente e saboreando a nossa feijoada, que é feita com muito carinho pelo TED.
0: Maravilha. Ô, Marilda, devido ao tempo e à correria, eu não vou conseguir dar muita sequência, mas eu vou ficar com esse folder aqui e durante a semana eu vou convidar os nossos ouvintes para me ver lá, se tudo der certo, né? No dia 13 eu vou estar lá, vocês vão tirar uma foto comigo.
1: Será
0: olha,
1: um prazer
0: fazer um autógrafo,
1: e receber
0: tá?
1: também o seu público, né?
0: Não, que lógico,
1: que
0: todos.
1: Tem muita gente que ouve, inclusive lá do bairro ouve
0: bastante.
1: Muito a BBC, né? Então a gente tá contando com a presença de vocês lá e está participando dessa festa com a gente, né?
0: Conta conosco sempre.
1: Muito obrigada.
0: Muito obrigado, Marilda. Obrigado a todos aí. Sorte aí para todos do projeto Cor e Ação, né? Coração. E eu quero desejar a todos uma excelente tarde. Conversei com a Marilda, que é coordenadora de captação de recursos do projeto Cor e Ação. Devido à política hoje, tá loucura. Volto segunda-feira, se o grande arquiteto do universo deixar. Obrigado a todos. Até lá.

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5: Muito bem, senhoras e senhores, estamos chegando! Chegando com o Paradão Sertanejo, é tarde de sexta-feira, uma excelente tarde para você, muito obrigado pela sua audiência com o nosso Paradão Sertanejo. Com essa situação de horário político, muitas emissoras estão transmitindo ao mesmo tempo o nosso programa de rádio. Rádio Prata FM, também a nossa querida Rádio DBC FM, a Rádio Cidade de Bastos e Região, Nova Interativa do Paraná, Rádio Terra de São Paulo, Rádio Integração do Vale FM, também Rádio Pérola FM. Estamos juntos para mais uma tarde, além da nossa querida Rádio 9 de Julho, trazendo aí o nosso Paradão Sertanejo. Para você que nunca ouviu o Paradão Sertanejo, a gente fala rapidamente que é um programa onde você comanda, você vai pedindo o seu modão, o seu clássico sertanejo, e a gente vai tocando, claro, na medida do possível, aqui no nosso Paradão, tá bom? Aqui no nosso programa de rádio. Temos também a participação da culinarista Nice Marcondes aqui no Paradão, o nosso querido André Verrone, o nosso jornalista com as curiosidades no quadro Você Sabia, e muita prestação de serviço em 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E boa sorte pra você. Vamos juntos no Paradão Sertanejo, que começa com esta canção.

0: 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Muito bem, senhoras e senhores, esse é o zap pra você pedir o seu modão. Pede o seu modão que a gente vai inserindo aqui na programação. Claro que a gente não consegue atender a todos, né? Vocês ouviram aí quantas rádios estão transmitindo o nosso Paradão Sertanejo nessa tarde de sexta-feira. Mas vai pedindo que a gente vai tentando inserir o máximo de músicas possíveis aqui na nossa programação do Paradão. Por esse zap, 11 São Paulo, 993614924. 11 São Paulo, 993614924. Ou então pelo Instagram, pelo arroba Milton Bardelli Oficial. Tudo junto no Instagram, Milton Bardelli Oficial, tá? Bardelli é B de bola, dois L's e I de igreja no final. Milton Bardelli Oficial lá no Instagram. Se for mandar áudio, eu peço que você seja o mais breve possível pra gente tentar colocar o maior número de participações nesse programa de rádio aqui no nosso Paradão. Tá legal? E eu já começo atendendo você. Já tem áudio aqui no Paradão, gente boa.
1: Boa tarde, Milton Bardelli, por cá, Denil Santana dos Faveiros, Dourado, São Paulo.
0: Boa.
1: Ô, Milton.
0: Oi.
1: Se demanda aí pra nós, Tião Carreiro e Pardinho.
0: Boa.
1: Tá do jeito que eu queria.
0: Beleza.
1: Dos cowboys. Tudo de bom, Milton.
0: Falou, meu parceiro. Boa sexta-feira, bom final de semana pra todos aí curtindo o Paradão. A Marlene tá com a gente. Boa tarde, Milton. Bom programa, se der toque mudança com Chico Amado e Xodó. Obrigado, eu que agradeço, Marlene. Ótima tarde. Amigo Lupércio tá lá em Brotas curtindo o Paradão Sertanejo. Excelente sexta-feira, amigo Lupércio. Tem áudio no Paradão.
2: Fala, Milton, boa tarde, Natan de Casa Branca, tudo jóia?
0: Boa.
2: Milton, se puder tocar pra nós aqui, é a moda que chama Serena da Madrugada, com Tonico de Nuco, beleza? Sextou, Milton.
0: Valeu, meu amigo.
2: Uma ótima tarde a todos vocês.
0: Pra você também, uma ótima tarde pra toda a galera aí, excelente sexta-feira pra todo mundo curtindo o Paradão, mais áudio no Paradão.
3: Boa tarde, Milton.
0: Tarde.
3: Tá bom, meu querido?
0: Sextou.
3: Hoje nós não estamos aí pro lado de Bastos, Tupã e Ari. Estamos aqui em Rosana, na divisa do Mato Grosso.
0: Oh, coisa boa! Eita.
3: Beleza? Aqui
0: beleza.
3: Na usina Sérgio Mota. E aí, tudo na paz, graças a Deus.
0: Beleza.
3: MMD.
0: Isso aí.
3: Toca o modão arrumado pra nós aí.
0: Bora.
3: Qualquer uma que você colocar aí, tá chique.
0: Tamo junto. Falou, meu parceiro. Boa rodagem aí, viu? Bom trabalho pra você, pra galera toda aí. Obrigado pela audiência. Alô, Milton, boa tarde, chique. Manda um abraço pra nós aqui na obra. Mauricinho, Pezão, Guerreiro e Luiz. Manda a majestade, a mulher, com Milionários é Rico. Valeu, William. Abração pra você. E tudo de bom. Bora de moda, bora de moda. Tião Carreira e Pardinho. Tá do jeito que...

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1: Muito bem, senhoras e senhores, Nice Marcondes chegando aqui no nosso Paradão. Qualquer dúvida é só chamar a Nice lá no Facebook dela, Nice Marcondes, ou no Instagram, no arroba Nice.Marcondes. Minha amiga Nice, uma ótima tarde. O que você preparou pra gente hoje, Nice?
2: Olá, Milton, ouvintes, Nice Marcondes. Vamos lá pra uma receita. Hoje é um bolinho de mandioca com calabresa.
1: Nossa,
2: vamos
1: ouvir.
2: Nós vamos usar 1/2 quilo de mandioca cozida e amassada,
1: uhum.
2: 1 gomo de calabresa ralada, 1 gomo de calabresa grande, uhum. ou então 2 pequenas. 4 colheres de sopa de amido de milho, sal e cheiro verde a gosto. Modo de preparo. Você vai colocar mandioca em uma vasilha, vai misturar com a calabresa, o amido de milho, o sal e o cheiro verde. E misturou tudo. E aí você vai fazer o seguinte: modele as bolinhas,
1: uhum.
2: você vai fritar em óleo quente, não fervendo, até dourar.
1: Delícia!
2: E aí, só colocar para escorrer. Como hoje, né, esse dia, a gente quer tomar aquele suquinho da confusão,
1: isso.
2: Perfeito.
1: Perfeito.
2: Eu espero que vocês gostem. Qualquer dúvida é só chamar. Vem seu Insta Nice Marcondes. Beijos e obrigada.
1: Bolinho de mandioca e calabresa. Rapaz do céu, que delícia pra uma sexta-feira, é ou não é? Qualquer dúvida, chama a Nice. Facebook é Nice Marcondes. Instagram é o arroba Nice.Marcondes. Beijo, Nice! Muito bem, senhoras e senhores, a gente segue aqui com o nosso Paradão Sertanejo atendendo você. Tem áudio no Paradão.
3: Ô, Nilton Bardelli, boa Opa. Tarde, meu patrão.
1: Tarde.
3: Mandou um alô aqui pros meninos da carpintaria aqui, ó, Granja Matsuda, Sidão, TT e Luan.
1: Boa.
3: Os meninos tá aqui no sol, que ó, eu falo assim, é um sol pra cada um, ainda sobra mais um aí.
1: Imagino, meu parceiro, muita água, muita hidratação aí pra enfrentar esse calor excessivo em pleno inverno, é ou não é, Luan? Abração pra galera toda aí, bom trabalho pra todo mundo. Quem mais tá com a gente aqui no Paradão?
4: Boa tarde, Milton.
1: Boa tarde.
4: Bem?
1: Tudo?
4: Gostaria, se possível, ouvir uma música com Tião Carreiro e Pardinho. Seu nome tem 7 letras. Ofereço pro meu marido Lair e pro nosso filho Limiter.
1: Okay.
4: Pra todos que estiverem ouvindo. Um ótimo final de semana. Tudo de bom.
1: Obrigado.
4: Muito obrigada. Tchau.
1: Tchau, ótima tarde, ótimo final de semana pra todos aí, minha amiga Vanilda, curtindo o Paradão Sertanejo. Mais áudio.
5: Tarde, Milton. Se der, toca Mato Grosso e Matias, eu me perdi.
1: Beleza, vamos ver se eu acho essa moda aqui. Se eu tiver, eu toco já já. Marlinho, um beijo pra você. É o Paradão Sertanejo, gente boa. Alô, meu amigo João Biguá. Mandando aquele alôzão pra toda a galera, né? O Nando, o Vardo, o Rael, o Cezinha, Clodoaldo, Ravanelli, Ângelo. Quer ouvir a música Pedido de um Pai, do Lourenço Lorival. Abraço, seu João, uma ótima tarde pra todos aí. Quem mais tá com a gente aqui no nosso Paradão Sertanejo é o Reginaldo. Boa tarde, Milton. Toca O Destino, Maurício e Mauri. Manda pra São Carlos e região. Abraços, vamos procurar essa moda aqui também, Reginaldo. Abração pra você. Alô, minha amiga Chiquinha. Se possível, Milton, boa tarde. Toca a música João Paulo e Daniel, Dia de Visita. Abraço pra você, muito obrigado. Chiquinho, abraço pra você também, viu? Uma ótima tarde pra todos, curtindo o Paradão, tem áudio.
6: Boa tarde, Milton, boa tarde a todos os ouvintes, programa maravilhoso, Paradão Sertanejo, que coisa linda, Milton, parabéns, sensacional o programa, viu?
1: Legal.
6: Bora de dar semana pra todos, que Gorete da Casa Verde.
1: Valeu, Gorete.
6: Ai, tô amando.
1: Obrigado, que bom, Gorete, que bom que você tá gostando do Paradão, a gente fica muito feliz, a Meire Varola em Vargem Grande do Sul, também desejando um bom final de semana pra todos nós, aqui do nosso Paradão, né, Meire? Pra você e família também, pra todo mundo curtindo o Paradão Sertanejo. A Marta em Paranapoema também tá com a gente, desejando uma ótima tarde.

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1: 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Curiosidade no rádio, você sabia?
0: Bora trabalhar, André.
2: Você sabe por que os gatos bebem pouca água?
0: Por quê?
2: Originalmente, os ancestrais dos gatos eram animais do deserto. Em virtude disso, os rins dos felinos se adaptaram muito bem à vida sem água. Eles são capazes de eliminar toxinas sem precisarem de muito fluido. Fato que explica por que a urina dos gatos é tão concentrada e possui um cheiro horrível.
0: Tá certo, você sabia?

também a Leda Rodrigues. Alô, amiga Leda, ótima tarde, bom final de semana. Ela tá pedindo a canção do Divino Donizete, Chora Viola, é ou não é? Abração pra você, minha amiga. Beijo pra todos aí, curtindo o nosso Paradão Sertanejo, tá bom? Quem mais tá com a gente aqui no nosso Paradão é o André. Tá mandando boa tarde, tá no trampo, tá no batidão e tá com a gente aqui no Paradão pedindo qualquer música do Mato Grosso e Matias. Beleza, meu amigo André? Pedindo uma do Mato Grosso e Matias agora há pouco, mas eu não tenho, mas eu vou escolher outra aqui. Tá bom, André? Abração pra você e simbora de moda. Cavalo enxuto.

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1: Já uso já mais ou menos uns 6 anos.
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1: 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E acabando um, eu já compro, eu compro, passo pro meu cunhado, pra minha irmã, e essa semana mesmo eu já comprei 4 potes e não vou parar de usar. Aqui é o Marco Lino, aqui do Ipanema, Jaraguá, Ipanema.
0: Muito obrigado pelo seu áudio aqui no nosso programa de rádio. 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

dupla mais romântica do Brasil, aqui no Paradão Sertanejo, Mato Grosso e Matias. Ouvimos juntos, por quê? Muito bem, senhoras e senhores, estamos encerrando mais uma edição aqui do nosso Paradão Sertanejo, nessa tarde de sexta-feira, mandando alô aqui pro amigo Júnior Bastos com a gente, a Sandrinha Marques, o Ivaí Simões também, curtindo

0: O nosso paradão e agradecendo a sua audiência com o nosso programa de rádio que passa rápido, né? 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

0: nossa tarde.
1: Oi, oi, oi. Cheguei Brasil juntinho com você nessa sexta-feira quente, 31 graus, dia 28 de agosto, 14 horas e 6 minutos. Eu sigo com você hoje até as 4 da tarde, daquela tarde maravilhosa, eu e você, você e eu. O WhatsApp já começa liberado, 3307-1011. Chega com aquele áudio de 10 segundos.

Dona Lana chegou. E eu quero você com o alto astral lá em cima, testando mesmo, juntinho conosco, hein? Pra divertir ainda mais o seu dia, pra você ficar inspirado, corre lá no nossos status do WhatsApp. Tem um vídeo muito legal com a nossa equipe. E é nesse nível, com essa energia gostosa, que nós começamos a nossa sexta-feira. Lembrando também que estamos com a programação totalmente diferente. Começa hoje a propaganda eleitoral gratuita, obrigatória, no rádio e na TV. Então hoje nós teremos uma sexta-feira mais mix, com muita mais moda. Lógico que vai ter essa participação. Áudio de 10 segundos no máximo. E bora, porque começa.

0: começa a cavalgar. 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
2: Mariana Fagundes!
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chega mais de um jeito diferente hoje. É a nossa sextosa gostosa. Bora então, porque a festa do seu rádio tá garantida. Final de semana com Lana Guedes, DVCFM, Davi e Fábio, Thiago Brava, olha pra quem vai pegar.

0: Unicorn Cell 70 também, né? Não quero mais ver a sua sucesso! Vai pra NASA! 2h18. 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
3: 2h24. 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

0: 21 graus aí na nossa sexta-feira, 28 de agosto. Bora mandar abraço pro pessoal que tá aqui juntinho comigo. Gente, ó, lembrando que vão ser aí 40 dias, né, de propaganda eleitoral gratuita. Então, bora. Eu quero pedir a colaboração de todos vocês nos áudios, tá bom? Vamos mandar mensagem de texto, você manda seu nome, a cidade, o bairro de onde você tá falando e a música que você quiser ouvir. Caso você queira gravar um áudio, no máximo 10 segundos, pra gente poder falar, prosear gostoso nessa sexta-feira, viu? Hora de mandar um abraço lá pro Daniel Scarpo, né, Daniel? Sextou, ele falou, Lana, cadê o cowboy pra dançar aí também? Qual cowboy será que ele tá falando, hein? Será que é o Sabiá? Será que é o Valdir? Será que é o Marcelo ou o Tuk-Tuk? Ótima tarde aí pra você. O Serrinha também tá aqui juntinho comigo, né, Serrinha? Abraço pra você. Elias Maia, de Morada Nova Ceará. Falou, Lana, cuidado pra não encher o copo, hein? Mas é difícil, Elias. Final de semana. Ele falou aí, segunda-feira não tem chega mais, não. Pode ficar tranquilo. A gente vai se controlar, viu? Pode deixar. O Eduardo da Uber também tá aqui juntinho comigo, né, Du? Ô, Du, obrigada pela carona. Deus abençoe sempre você, viu? O Pia da Fazenda dos Faveiros também marcando presença juntinho conosco hoje. O Jefferson também, Marchorato. Ô, Jefferson, uma ótima tarde pra você. André Michelotto de Torrinha também na audiência, juntinho comigo nessa tarde gostosa. Tarde quente, hein, Lana? Nem me fala, meu filho. Você tá doido, tá quente pra caramba. Reginaldo Souza lá da Fazenda da Barra também, com o pessoal do 29, o Vaguinho da Fazenda Jacutinga, aquele abraço pra vocês aí, viu? O Davi de Brotas também chegou aqui juntinho comigo, né, Davi? E ele pediu uma moda, deixa eu ver aqui qual foi a moda que o Davi pediu. Ele pediu capa de revista, né? E vai oferecer especialmente pro Tony, simplesmente o melhor sonoplasta lá de Brotas, né, Davi? Um beijo pra você. Obrigada pela audiência. Quem mais chega junto aqui comigo também é o Medrado. Cadê o Medrado? Ele fez um pedido aqui. Por quê, gente? Assim, ó. Quando o áudio tá passando, né, do limite aí pra colocar no ar, então eu tô escutando, tô anotando aqui o pedido de vocês e mandando um recadinho. Assim fica mais fácil pra todo mundo participar. E o Medrado quer ouvir Princesa com o nosso querido amado Batista. Combinado? Aí sim, hein? Quem mais tá aqui juntinho comigo também é o Fernando. Hoje rola pra ele Rosinha e Catimbau. Pode ter certeza. A Fernanda de Torrinha também tá aqui juntinho comigo, quer ouvir Desatino e oferece lá pra mãe Lucimara. E lógico, né? Pra todos que curtem. Fernanda, aquele beijo bem gostoso pra você. Antônio Pereira na audiência também quer ouvir hoje do Duque Dalvan, Cantinho do Céu. Ô Antônio, tomara que nós temos um cantinho no céu pra nós também, né? Ah, porque olha, do jeito que o Brasil tá se encaminhando, um cantinho no céu já é garantido. Quem mais tá comigo também nessa tarde é o Ferrari. Ferrari, uma ótima tarde pra você. Alfredo Barbosa também na audiência. A Marta Donizete. Ô Marta, um beijo pra você, maravilhosa. Obrigada, viu? E ele falou assim, só o Brasil. De verdade isso, viu? Pois é, né? Brasil é Brasil. Marcelo Medeiros também tá na audiência. A Dudinha ontem, Marcelo, me pediu uma moda. Eu já anotei aqui que eu vou tocar pra ela hoje. No Céu dos Seus Braços, de Paulo e Paulino. Aí hoje eu vou tocar pra ela, porque ontem eu fui embora devendo. O Nelson também chega juntinho comigo, né, Nelson? Uma ótima tarde pra você. E quem chega comigo também é ele, o meu amigo, Renatinho, né? Ontem eu estava ouvindo ele no programa do Marcelo Renato. E essa vai especialmente pro meu querido Renatinho e pra Grazi. João Carreiro, Lua.
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do João Carreiro. Essa foi lá pro Renatinho e pra Grazi. Renatinho, um beijo. 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Como se diz Marcelo Renato? 3, 2, 1. Amor dividido. 12h39. E é nesse nível da nossa sexta-feira. Eu convido você, hein? 3307-1011 está liberado. Aumenta o volume e chega mais.

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0: viu?
1: Chega. Olha eu aqui juntinho com você, bebê. Sexta-feira, 28 de agosto, 15 horas e 2 minutos, 31 graus na nossa tarde, hein? Tá quente demais, mas é sexta-feira, né? Tem que ser nesse nível. Tudo tem que, ó, ficar nos trinques pra você tomar aquela gelada hoje, reunir os amigos, curtir a DVC FM, a nossa Rádio Carinho, Rádio Amor. Daqui a pouquinho tem Arena do Rodeio DVC, logo mais à noite tem Emoções. Fim de semana maravilhoso. Amanhã nós teremos o nosso Zambinha no rádio. Então tá perfeito por cá. E aí, tá como? Bora mandar aquele abraço gostoso pra todos que estão me ouvindo. Como vocês estão educados hoje, gente? Todo mundo mandando mensagem de texto. Aí sim, dá pra todo mundo participar, né? E aqueles que estão mandando a mensagem, gente, de áudio, alguns que mandaram aí com 10 segundos, daqui a pouquinho eu solto no ar. Aqueles que mandaram, que passaram, eu tô anotando a música, já tá na máquina e daqui a pouquinho rola aí pra você, tá bom? Muito obrigada pela compreensão, estamos sempre juntos, né? São só 40 dias, passa rapidinho e é muito importante também pra você que tá aí do outro lado analisar bem as propostas, né? Porque vamos escolher bem quem vai nos representar, né? Então vamos aí prestar bastante atenção, porque também é necessário, é chato, um pouquinho, mas é super necessário pra gente poder aí tomar a decisão certa nas urnas, né? Bora lá então, bora lá então, bora lá então, porque prometeram o quê pra nós? Prometeu o quê pra você? Você comendo que carne aí? Fala pra mim. Entendeu? É mais ou menos isso, então analisa bem, viu? Aparecido Campos também tá aqui direto de Américo Brasiliense, curtindo a DBC FM, né? O Emiliano Júnior também juntinho comigo, a Marineide, meu amor, também, o Louco Solitário na audiência, o Donglinhas também, né? Boa tarde, Lana, toca pra nós aí, Berrante de Madalena. Hoje vamos dar um grita pito, tapa na boca do litro, machucar o preguiça. Sei que ele tá mandando lá pro Marcelo Medeiros, né? Pro Piá, né? O Adenilson da Fazenda dos Faveiros, também pra Dudinha, pra todos que estão aí curtindo a DVC FM. O Cigano também tá na audiência, o Nenzinho também, o Thiago do Santa Felícia, Sidão Bombeiro, aquele abraço pra você, viu? Aí, o que que acontece, gente? A partir de segunda-feira, como vocês já estão todos aí já ligadinhos na programação, aí a gente começa a combinar de vocês mandarem todo mundo aquele áudio de 10 segundos, porque aí eu solto um bloco só pra ouvir vocês, aí dá pra todo mundo participar. Sidão Bombeiro, um beijo pra você, moço. Segura peão, hein, Sidão? Você segura o peão. O Juninho tá aqui comigo também, tá lá na usina Paraíso da Raiz, em Brotas, tá ligadinho na Rádio Carinho, Rádio Amor, né, moço? Quer ouvir Velho Caminhoneiro com o Roberto Carlos? É o Juninho na audiência. Ô, Ju, um beijo pra você. Cidinho Manuel Luá, também na audiência. Eliseu Piquet, na Serra da Mantiqueira. Ah, muito obrigada, viu? Ele tá lá, falou assim, Lano, o céu tá limpo, tá azul, tá lindo. Tá um final de semana maravilhoso. O Pedrinho também tá aqui juntinho comigo e tá oferecendo lá pra amiga Dora, do Sítio da Prata. É uma moda muito bonita. Cadê a moda dele? Eu não anotei aqui. Pera aí que eu vou anotar. Mas daqui a pouquinho eu toco aí pra ele, tá bom? Ah, eu acho que o que ele pediu, se eu não me engano, é Mineiro de Monte Belo. É, danada, acertei essa. Adeilton do Sertão Baiano, um beijo pra você, maravilhoso. Que Deus ilumine sempre. Ó, o Salabadi chegou. Salabadi, no próximo bloco eu solto seu áudio.

tão gostosa na nossa sexta-feira. Tá bom demais, né? Eita nós, hein? 2 litros de cachaça. Eu aqui de bico seco, fim de mês. Eu falo pra você que tem ouvinte que é enviado. Tem ouvinte que é uma cruz pra você. Só por isso ele vai ouvir Amado Batista, Princesa. 3:12, é nossa sexta-feira, bebê. Foi bom essa, né? Tem ouvinte que é uma cruz na sua vida.

0: Rafinha Marques, a Josiane, oi Josiane, minha linda, Roberta, Railsa Firlaneto de Dois Córregos, a Ivanira lá do Zetinho, um beijo, princesa. A Dorinha do Sítio da Prata, a minha linda Fatiminha, né? A Marineide, todas essas mulheres lindas que deixam o nosso dia ainda mais lindo, né? A Marta Donizete, eita nós, hein, mulher linda? Tamo junto sempre, muito obrigada pela audiência, ô Cleuzinha.
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joinho, 3:21. Eu quero mandar um abraço lá pro Kleber Stein, que tá na Aracedo Santo Antônio, tá o Roberval Luciano, tão curtindo a DBCFM e eles querem qualquer uma, Lana, do Rio Negro e Solimões, aproveitando que nosso amigo pediu o trem bom. Então bora, né?

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1: Olha eu aqui com você. 15 horas, 30 minutos, 31 graus na nossa sextosa gostosa. 28 de agosto, bebê. Você tem noção, gente, que faltam apenas quase 125 dias pro fim do ano? E você ainda tem muitos anos pra curtir 106,3? A rádio que está há 35 anos com você, trazendo sertanejo classe A. Isso é muito, bebê.

0: do meu lado, no meu rádio. Meu. 15 horas e 34 minutos é o nosso Mirosmar. Zezé de Camargo e Luciano, antes de voltar pra casa. Eita, sexta-feira boa! Oi, Paulo Sérgio!
1: Boa tarde, Lana, moço. Tudo bom?
0: Tô bem,
1: Paulo
0: você?
1: De Brotas.
0: Como você tá?
1: Sextou, hein?
0: Graças a Deus.
1: Vambora! Gostei do vídeo, hein, cara? Ficou legal
0: ficou,
1: demais,
0: não
1: hein?
0: Ficou?
1: Toca pra nós aí, Bruno e Marrone, esqueci.
0: Vamos
1: pra cima, só tem mais meio período.
0: Oh, meu Deus do céu, ô Paulo Sérgio, hoje eu vou ficar devendo pra você, pra um monte de ouvinte, viu? Ricardo Migaleto, um beijo pra você, quem tá comigo também é o Normando. Ô Normando, uma ótima tarde. Oi, senhor Wilson.
2: Boa tarde, Ana Guerra.
0: Tudo bem?
2: Aqui é o Wilson. Eu queria ouvir a música Chuva na Serra. Tem como você tocar pra nós aí?
0: A Chuva na Serra, Jorge Luiz e Fernando.
2: Abençoada por Deus, você e sua família.
0: Aí
2: BBC,
0: sim.
2: FM, Rádio Carlinhos.
0: É, Rádio Amor. Oi, Carlinhos, tudo bem?
3: Boa tarde, Lana.
0: Tarde,
3: Carlinhos,
0: moço.
3: De Salvado, uma ótima tarde abençoada. Toca Rick Renner, Sonhando, BBC, FM, Rádio Carlinhos.
0: É, Rádio Amor, Carlinhos. Um beijo pra você. O Lucas Maiello também na audiência comigo. O Lucas passou um pouquinho tanto do áudio, tá? Oi, Fatiminha.
4: Boa tarde, meu amor, minha lindeza.
0: Oh, minha maravilhosa.
4: Minha vida.
0: Como você tá?
4: Tá linda.
0: Ah, obrigada.
4: Coloca Rancho Vazio pra mim hoje. Beijo, Rádio Carinho, Rádio Amor.
0: Rádio Amor, te amo também, Fatiminha. Hoje eu fico devendo, tá? Mas amanhã eu chego pagando. Tá bom, minha maravilhosa? Quem mais tá aqui comigo também é o Pedrinho, né, do Sítio da Prata. Quem me ouve todos os dias diretamente lá de Brotas. Marcelo, né? Marcelo de Brotas, Adeilton no Sertão Baiano, Gustavinho, mão de vaca, você tá bom, moço? Reginaldo de Doni, o Lucas do Rafa, o Juninho da RR Automotiva, o Zetinho Salabadi, moço.
2: Boa tarde.
0: Tarde, moço.
2: Salabadi. Pega o riozinho aí, oferece aqui pra galera que tá aqui no Rancho Folha Seca. Fala comigo, bebê.
0: Hoje eu tô atrasada, Zé. O Zé Cita tá de radinho ligado, tá pintando. A Maria Helena também juntinho comigo na audiência. Alfredo Barbosa. O Cruz também juntinho comigo. Os 10 segundos.
5: Boa tarde, Lana.
0: Tarde, Cruz. Bem, você?
5: Um programa.
0: Tamo junto.
5: Se possível, toca apenas um sorriso. Bruno e Marrone.
0: Tamo
5: BBC
0: junto.
5: Rádio Carinho.
0: É Rádio Amor. Oi, Elizabeth Bonafã, lá de Jaú, a Sandrinha, a Martinha. Quem mais tá aqui juntinho comigo também? O Mário Fustenberg, da Raizen, da Araraquara, curtindo a DBC FM. O Eduardo do Luber. O Lagoy, ô Lagoy, você tá bom, moço? A Adriana, a Márcia Aragão, a Maria, tudo bem, Maria?
6: Oi, Lana Guedes.
0: Tudo
6: Boa
0: bem?
6: Boa tarde, tudo bem?
0: Tudo bem,
6: aqui
0: você?
6: Aqui é Maria do Parques da Laranjeira,
0: aí
6: viu?
0: Aí sim, hein?
6: Que está com você todos os dias,
0: Eu
6: tá
0: amo
6: bom?
0: Você, minha maravilhosa. Obrigada pela companhia. O Bicudo. Ô, Bicudo, você tá bom? E o Noli, dá um beijão no Noli aí, viu? O Antônio Mariano.
7: Boa tarde.
0: Tarde, moço.
7: Mandou um alô pra nós aí, nós somos de Brotas, mas estamos aqui em São Carlos dando um trampo aqui.
0: Aí sim,
7: um,
0: hein?
7: Um abraço pro Léo França, pro seu Antônio aí, seu favor.
0: Pode deixar, tá dado.
7: Manda uma música pra nós do Lourenço Lorival, Minhas Feras Sem Você. Por favor, aí
0: pode
7: pra
0: deixar.
7: Todo mundo que tá escutando aí, dá um abraço pro pessoal lá de Brotas lá.
0: Tá dado.
7: Obrigado, viu?
0: De nada.
7: BBC, Rádio Carinho, Rádio Amor.
0: Rádio Amor, o que foi, Du?
8: Valeu, Lana.
0: Sempre junto, hein, Du?
8: DBC, Rádio Carinho,
0: É DBC, é a nossa Rádio Amor. As mina pira na DBC FM. O Aguinaldo, da Casa do Para-Choque, um beijo pra você.

Fernando, chuva na Serra, 15h49. Antes de encerrar, eu quero mandar um abraço para quem chegou aqui, né? Nos 45 do segundo tempo. A Márcia Aragão juntinho comigo, né, Márcia? Um beijo para você. A Márcia também, simplesmente só a Márcia Sardanelli, lá do Tijuco, tá curtindo chegar.

Quem mais foi o Lagoi também, né? Que passou por cá. E a Martinha também, né? Muito obrigada aí pela companhia. Obrigada mesmo, tá? Por estar comigo. Bom, gente, é o seguinte. Eu volto agora só segunda-feira, tá? Segunda-feira, a partir das 14 horas, eu tô juntinho com você. Pra gente começar uma semana linda, uma semana abençoada juntos, tá bom? Eu quero agradecer a cada um de vocês que estiveram comigo nessa tarde gostosa, nesse dia tão gostoso, né? E muito obrigada pela companhia a todos vocês. Eu quero mandar um abraço também lá pra Denise Cristine, pro Osmar Pedro, quero mandar pro Júlio César Alves Pedro, quero mandar pra Ana Paula Pedro, Maria Benê Pedro, Ângela Pedro, a família Pedro. E quero mandar também um abraço lá pro tio Pedro. Ele que é lá da Vila Marina, tá de radinho ligado. A Isabel Formentol, sempre de radinho ligado. O Will também, né? O Will, aquele beijo gostoso pra você. O Will, gente, é lá da padaria do Toninho. A Margarete, que é a Margot. Todo mundo curtindo a programação. Um beijo também lá pros meninos do Barton no Trabalho, no Santa Felícia, que sempre estão de rádio ligado. E quero mandar um abraço pra você também, que não mandou o seu recadinho, né? Mas estava aí com o rádio ligado, curtindo a Lana. A Maria chegou aqui por último agora também, respondeu o nosso status. Quero agradecer muito mesmo, viu, pela sua presença, Maria. Deus ilumine sempre. A Sandrinha, né, Sandrinha? Ô, Sandrinha, um beijo pra você. A Roberta voltou, hein? Roberta voltou, tá juntinho conosco, né, Rô? Tava viajando, aproveitando aí, né? Bom, é o seguinte, eu já tô indo embora e eu deixo todos vocês aí com Deus. Bom, na verdade, eu tô esperando aquele cheguei, né? Tô esperando o cheguei do Sabiá Reis, que eu acredito que ele já tá lá no pé no leito pra fazer direito, tá lá. Falei, uai, chegou. Gente, obrigada, viu? Fiquem bem, se cuidem. E o principal, se amem. A última de hoje, Bruno Marrone, apenas um sorriso, que você tenha um final de semana maravilhoso, lindo, cheio de coisas boas, que a alegria contamine o seu dia a dia. Fiquem bem. Fui, Brasil!

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3: Demais, Bombinho Surdo, estamos chegando a partir de agora aqui no Pé do Oito para fazer direito. Agradecendo o carinho e audiência desse interior paulista lindo, maravilhoso, que ama, curte, conhece, entende modão. 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Vamos que vamos! E hoje, hein? Sexta-feira, sextou, graças a Deus, 28 de agosto de 2026. Estúdios DBC FM na cidade de Baté. Rapaz do céu, marcando por aqui 32 graus, hein? Fim de semana, as temperaturas nas alturas. Quer mandar um recado, passarinho velho, falar do 16-3307-1011. 16-3307-1011 é o nosso Zap TBC. Lana Guedes já foi descansar, segunda-feira tá de volta, garota do Chega Mais, grande Lana Guedes, até segunda-feira. Estamos aqui em frente ao rodovio Washington Luiz, aqui em Baté, no Encanto do Planalto, para todo mundo de rádio ligado, quem está na sua casa tomando o seu cafezinho da tarde, para quem está no seu trabalho curtindo a DBC, para quem está nos trânsitos aí no seu automóvel com o radinho ligado, para quem já está tomando aquele suco de cana gelando encanamento, porque para esquentar o encanamento é difícil, hein? Tá com muito calor. Para quem está na barranqueira do rio também dando aqui a pescadinha, e para os ninjas do volante dando carona na boleia do seu caminhão, meu muito obrigado. Vamos com Deus e boa viagem. Vamos começar a arena. Preparado com o padre e com o madre. Ó, áudio curtinho, não é todo dia que dá pra pôr todo mundo agora, né? Estamos aí em época política, os blocos aumentaram, então, ó, curtinho, curtinho, tá? Manda alô só pra você mesmo, se mandar pra 10, 15, quem quiser ouvir o alô, manda aqui também. E vão carcar o pau e brecar seco. Vamos nessa? Chega junto.
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0: Chega junto, Zezé de Camargo e Luciano de Amaracim, 4 horas e 15 minutos aqui no Arena.

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E aí, ninja, bota branca do Russito. Ah, passou aí com o carrão de ocrão. Deve tá de forga hoje. Um abraço pra você aí, viu? Um abraço aí. 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
1: Bom demais, bom absurdo, Roy Roy Cowboy, 4:30 nessa sexta-feira. Né, Nardão? Sexto, hein, Nardão?
2: Boa tarde. Que maravilha,
1: Chu. Sai
2: da
1: tchau
2: aí pra nós,
1: patrão. Um abraço, Nardão! Chapeludo, meu compadre Nardo da Cachoeira. Ele e o Tatu agora estão virando empresário, agora produtor de galinha de Angola, né? Ê, vamos lá, coisa bonita por aí, ele e o Tatu, hein, rapaz? Só por Deus, aí sim. Então, vou dar um abraço aqui de rádio ligado também. O Alfredo Barbosa, um abraço, Alfredão. Outro aqui, fala, Ninja.
3: Boa tarde, passarinho.
1: Fala, falado. Wagner
3: nossa
1: Palma.
3: Sagrado do rádio, Sabia Reis.
1: Chique, Wagner Palma.
3: Manda aquele abração pra nós aqui no Campo Redondo, família Palma. Família... E a todos aí, Barreiro, família Bianchini. É. E lá nos Pines, família Anzolim.
1: Só gente
3: tudo
1: boa.
3: De bom.
1: Vamos pra você também, Wagner. Outro aqui pro Zé ali.
4: Ô, Sabia, oi. Tarde, bom ou não?
1: Bom.
4: Um salve aí pro pessoal da casa do Para-Choque. Pra mim, o Gabriel.
1: É.
4: Pro Aguinaldo.
1: É.
4: Pro Pelé.
1: É.
4: Pro Fábio.
1: É.
4: Pro Fabiano.
1: É.
4: E pro André aí.
1: Tá
4: ó.
1: Dando recado.
4: E Rádio DBC, Rádio Carinho, Rádio Amor. Chama no pé do ex.
1: Obrigado, Gabriel. 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Sabia, manda uma bola pra nós aqui da Fazenda Bá. Pessoal do 29, pro Vaguinho Fazenda Jacutinga. Reginaldo Souza, no Reginaldão Souza. Você tá bom ou não, boiadeiro errante? Outra aqui também, Maria Aparecida, Vila Prado. Aí, ó. Quem pode escrever, gente, escreva, fica mais fácil pra nós, tá? Quem puder escrever, escreva, fica muito mais fácil pra gente trabalhar por aqui. Sabia, gostaria de ouvir a música aí, Mulher de 40. Deus continue abençoando. Adriana, obrigado, Adriana. José Paulo, fala, tá, José aí. Paulo.
5: José Paulo, ouvindo, falando de Araguaia. E passando já você aqui, todos ouvindo.
1: É.
5: Feliz, abençoado, tarde e noite.
1: Obrigado. Rádio Amor, boiadeiro. Cido de Boa Esperança, um abraço, Cidão. Ultra aqui, esse é o Geraldo. Fala, Geraldo.
6: Boa tarde, Sabiá.
1: Tarde.
6: Toca uma moda pra nós aí. Tonique Tinoco,
1: é.
6: Viola de Ouro.
1: É.
6: Pra todos os ouvintes da rádio. DBC FM, Rádio Carinho.
1: Rádio Amor, boiadeiro errante. Deve ser outro nome, hein? Tá certo? Será? Não é esse nome, não. Deve ser outro, hein? Nenzinho Cabaceira.
7: Boa tarde, meu amigo. Sabe
1: tarde.
7: Você
1: tá bom, filho.
7: Pessoal do Guinaldo, meu irmão, falei mesmo, né?
1: Chique.
7: Falei Moraes, mesma coisa que você gosta, da Pino Rock. Todo ouvindo DBC da Rádio, DBC do programa, Rádio Carinho.
1: Rádio Amor, a Cleusa lá em Santa Rita do Passa Quatro. Excelente tarde aí. Grande Cleusa, fala.
8: Oi.
1: Maria.
8: Oi, Sabiá.
1: Oi.
8: Boa tarde.
1: Tarde.
8: Tudo bem?
1: Bom.
8: Estou, hein? Hoje é sexta-feira, hein, Sabiá? Que bom estar com você hoje.
1: Eu obrigado pra nós.
8: Gosto de ouvir você todos os dias.
1: Obrigado, tá, Maria.
8: Aqui é a Maria Parte da Laranjeira, que está falando com você nessa sexta-feira maravilhosa.
1: Obrigado, minha querida. Martinha também. Amor rebelde pra nós. A Marta Ronquim. Fala, Zetinho.
9: Tarde, passarinho.
1: Tarde.
9: Tá bom?
1: Bom, graças a Deus.
9: Tem aí um modão aí.
1: É.
9: Pescador, cativeiro, cacique pajé.
1: Parece
9: pra todo mundo que tá curtindo o seu programa. Gerim que nem coicinho de grilo.
1: Hoje.
9: DBC FM, Rádio Carinho.
1: Rádio Amor. É. Bom demais, né, Zetinho? O grande Zetinho foi assim. Que moleque bom, hein, Vi? Aí, Zetinho. Deixa eu mandar um abraço aqui também pro Toninho. Boa tarde, Sabia Zé. Tô Jacó, Jacózinho, Cabo Viajante. Toninho, um abraço, Toninho. Tô com essa moda ontem, Toninho. Abraço. E aí, quem que é? Ivone tá aí dentro? Abre o vidro pra ver, ô. Deve ser Ivone. Ivone Betão, Filipão Gomes. Fala aí, Cipriano. Oi.
10: Deus que abençoe.
1: Amém, nós todos, boiadeiro.
10: Meu irmão, fique com Deus, um abraço.
1: Obrigado, Cipriano, ótimo fim de semana. Fala aí, Ninja.
11: Ô, sobre
1: aí. Aui.
11: Mãe, boneca cobiçada aí.
1: Boneca cobiçada?
11: A música do Paulo Zequinha.
1: É.
11: Fernando.
1: Certo.
11: A Rosava. E pra todos os anulinhos. Falou, sobre aí.
1: Falou.
11: Se eu mandar, eu vou falar pra vocês.
1: Chegue na trás, meu parceiro. Um abraço, tchau, obrigado. Outro aqui.
0: Oi. Falar que eu tô na escuta.
1: Obrigado, Fatiminha de Dumont. Um beijo no coração, Fatiminha de Dumont. Pablo do Gesso. Abraço, Pablo. Sabia, tamo junto com o melhor locutor, tudo de bom. Cláudio, obrigado, Claudião. Um abraço, boiadeiro. Ótimo fim de semana. Meu amigo João da Martinelli Tintas, Casa e Construção. Alô, João. Cê tá bom, João da Martinelli, na audiência.
2: Boa tarde, meu amigo Sabiá.
1: Tarde.
2: Estamos aqui no tapete preto, hein?
1: Aí eu dou valor.
2: Escalvado, é. Já ficou no retrovisor.
1: Ah, então tá pertinho.
2: Tô chegando, hein? Bora lá, uma
1: bora. Gelar encanamento, né?
2: Tô na escuteira.
1: Obrigado, meu parceiro. Um abraço, esse é meu amigo Gibizinho, grande Gibi. Esse é boiadeiro errante Gibi. Lá da Incofap, né? Ê, cabocrinho arrojado. Bom demais, bom bizurdo, meu parceiro. Tarde, Sabiá. Rebelde, Dedê Escalvado, tudo jóia. Manda uma moda pra nós aqui. Pro meu esposo, José Luiz Camilo, na sintonia. Tá aqui, tá rebelde, né? Deve ser bel. Aí tá aí. José Luiz Camilo é o maridão. Lá em Descalvado. Obrigado, Descalvado, pela audiência. Sorte o pega aqui.
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1: 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Abraço ninja aí do caminhãozinho também. Passando em frente, acenando. 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

0: jeito pra fazer direito. Agradecendo o carinho e audiência desse interior paulista lindo, maravilhoso. Que ama, curte, conhece, modão, vem comigo sexta-feira, hein? Os grandes patrocinadores. 35 anos, sertanejo classe A.
1: Sabiá Reis, aô, o cowboy manga larga do rádio.
0: É nós do pé doido, boiadeiro. Chega junto. Milionário José Rico canta pra nós. Boneca cobiçada.

0: 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Já estamos na boa. Abraço grande, Carlinho Bota Branco. Estive lá hoje. Conversar lá com meus amigos Bota Branca ali da Loja 1, Marcelão Bertassini, Perucão, seu Ismário, Pedrinho, Nir das Bota Branca, obrigado pelo atendimento de sempre. Grande Carlinho Bota Branca, Marcelão Bertassini também por lá. Um abraço, meus amigos. Aí, caboclada, gente boa, hein, parceiro? Só gente finíssima. Vamos que vamos, Roy, Roy, Roy, Cowboy. Tamo junto e misturado, mandar um abraço aqui. É, boa tarde, companheiro. Olha o Márcio Mapa. Tá lá em Barretos, Márcio Mapa. Ê, Marcião. Abraço, meu amigo. Tá aí, bom divertimento, grande Márcio Mapa. Bom demais, bom absurdo, Roy Roy Cowboy. Fala, Fabinho Camp, boiadeiro errante.
1: Tá bom, boa tarde, meu irmão.
0: Tarde.
1: Olha nós aqui na Netal.
0: Aí sim, hein. Pesquinho
1: da Val.
0: É.
1: Minha esposa Liette, Vinícius.
2: Limpa a mão.
1: Dá um salve aí.
3: Bom, meu irmão.
1: E agora, ô, Bia, dá um salve aí também.
2: Peraí.
3: Lindo.
1: Tiru.
3: Marcha.
1: A esposa do Bia, Paulinha. A Paulinha. A Geisa.
3: Quem é isso aí?
1: A filha da Geisa.
2: Martinho.
1: A Val feliz lá, a Val feliz.
0: Tá feliz, a Val?
1: Ah, feliz.
0: Olha!
1: É nóis, meu parceiro.
0: É nóis. Abraço, Fabinho Camp. Grande baluarte, meu amigo Fabinho Camp. Tá lá com a esposa Eliette. Vinícius, Chiru. Um abraço, Chiru. É Maria, é Paulinha, é quem mais? Geisa, filha da Geisa, acho que é Robertinho que eu entendi. Um abraço pra todos aí. A Val, nossa comadre Val, lá no Recanto dos Amigos. Um abraço, grande Fabinho. Gente boa demais, vamos que vamos. É, deixa eu mandar um abraço aqui também pra quem mais? Fala aí, ninja. Emiliano, prazer com nós.
4: Boa tarde, sabia?
0: Tarde.
4: Que é Emiliano, Vinícius Antônio.
0: É.
4: Como é que tá? Tá bom?
0: Bom, graças a Deus.
4: Toca pra nós aí. Tem um carreiro, viu? De Piracicaba.
0: É.
4: Toca aí pra nós. Sextou, sabia? Toca pra nós aí que nós tá no pé do eito. DBC, Rádio Carinho, Rádio Amor. Manda lá pra turma da colheita mecanizada, Sabiá.
0: Chega na trás, meu parceiro.
4: DBC, Rádio Carinho, Rádio Amor.
0: Eu que agradeço a audiência aí, viu? Osmarzito de Torrinha, obrigado, Osmarzito. Fala, Normando.
2: Boa tarde, Sabiá.
0: Tarde.
2: Tudo bem?
0: Bom, graças a Deus, Ninho.
2: Um algodão aqui no Bado, Barba de América.
0: Certo.
2: Florencio Lourival.
0: É.
2: Zetinho Freia Seco.
0: Certo.
2: Chirinho, Suta. Marquete, Roberto Anchieta, todos
0: que
2: estão ouvindo a DBC, um abraço.
0: DBC, Rádio Amor. Sabia? É Bel. Ah, mas vem rebelde, ô Bel. Ô Bel, vem rebelde aqui, viu, Bel? Pois pô, José Luiz Camilo, pessoal de Descalvado. Sabia? Manda um modão pra todos que estão ouvindo, pro Nardão, pro Reginaldo da Barra. O meu amigo Zé Pesuto, velho de guerra, é o Vaguinho fazendo Jacutinga. Obrigado, Vaguinho. Sabia, se der, toca música, segredo, Artros, Milionário Zé Rico, Odete. Um abraço, Odete. Ô, Tião Carreiro.
5: E aí, Sabiaca, ah, você tá bom, moço?
0: Eu tô aí, senhor.
5: Carreiro. Sabiaca, né? Tá aqui no Vietnã, aqui, ó.
0: No Vietnã?
5: Domingo acaba tudo.
0: É.
5: Aí, game over, em memória. Marquinho Opala tá firme na traia.
0: Aí
5: manda
0: sim, parceiro.
5: Manda um modão pra nós, Sabia.
0: Deixa com nós. Um abraço aí, fala, Palitó.
6: Boa tarde, meu amigo. Passar, meu amigo, Sabia.
0: Oi.
6: Ô, Sabiazão, vocês testando aí, pega uma do Teodoro Sampaio vestido de seda aí.
0: Certo.
6: Manda lá pro Nardão na Cachoeira, lá pro Tatu da Polinéia, lá e pro Sapão, hein? DBC FM, Rádio Carinho.
0: Rádio Amor, meu amigo Palitó, gente boa demais. Zé Valentim, Ribeirão Bonito, grande Zé. Manda um abraço, meu amigo Marcão Cuteleiro, rei das facas. Alô, Marcão, tudo em ordem, tudo ok, Marcão? Gelando encanamento. Alô, Martinha. Marcos Daniel, Maiara, Vitória e Maíra.
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0: Henrique Juliano, Zé Ricardo e Thiago, colecionei, chega junto. 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

0: Nossa velha João Mulato, mais o Douradinho aqui no Arena.
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0: 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Vamos que vamos, mandar um abraço aqui pro Pezão, Marcão Cuteleiro, olha o telefone aí, ninja. Boa, vai, Marcão.
2: Ah, é o Pezão falando com você aqui da Toca do Zorro.
0: É.
2: Ô, Sabiá.
0: Oi.
2: É possível você tocar um modão pra mim?
0: Vou tentar.
2: Um saudoso Teixeirinha, Coração de Luto.
0: Certo.
2: Se você não tivesse daí, você toca aí com Léo Canhoto e Robertinho, Amarga Despedida.
0: É.
2: Beleza? É, DBC FM Rádio Carinho.
0: Rádio Amor, então, outra aqui.
2: Semana pra você.
0: Obrigado, Marcão. Ô, Pezão, fala aí.
3: Ô, Sabiá, manda a próxima modona aí que foi pedida agora aí, vestido de seda.
0: É.
3: O Lemão do Onde, aqui de Guatapará. O Lemão do Onde, vereador de Guatapará. Mandando pra todo mundo aqui de
0: Alô,
3: Guatapará.
0: Alô, Lemão do Ônibus.
3: Da DBC. Aí, Sabiá, é a DBC que tá na nossa cidade aqui.
0: Obrigado, Guatapará. Obrigado, Alemão do Onde.
3: Uma aqui em Guatapará. Alemão do Onde, pede pra todo mundo de Guatapará que tá curtindo a
0: DBC. Obrigado, Guatapará. Um abraço a todos aí. Fala, Luizão. Riviera.
4: Oi. Estamos aqui, Luiz e Chico, voltando de Bauru.
0: Alô, Chico.
4: Da DBC FM, Rádio Carinho, Rádio Amor.
0: Chique na trás.
4: Um grande abraço a todos.
0: Obrigado,
4: aí.
0: Obrigado, Luizão.
4: E um abraço à equipa da Riviera, o Marquinhos Vagalume, o Leandro Lambissal, o Rafael Pelinha.
0: Só gente boa,
4: o
0: né?
4: O Marcelo Patolino e o Rodrigo Borracha Mole.
0: Um abraço, Luizão, da Riviera. Um abraço, Luiz.
5: Sabião, uma boa tarde.
0: Paulo Marcos.
5: Estamos aqui ainda na Beleza aqui, correndo.
0: Certo.
5: De Uber. E ouvindo a canção de vocês aí, ó. E vamos comemorar aí, ó, o começo das eleições aí.
0: Certo, Paulo.
5: Toca um modão pra nós aí. É, do Duque Dalvan, Massa Falida.
0: Massa Falida. Tá falido aí, mesmo, hein, Marco?
5: Ofereço pra todo mundo que gostar aí.
0: Paulo Marco Pires.
5: DBC FM, Rádio Carinho.
0: Rádio Amor. E a coisa falida mesmo, hein, Vê? Ah, o Lula, olha, eu não gosto da Globo, mas ontem ainda fizeram umas perguntinhas mais ou menos pro Lula ainda, hein? Rapaz, não sabiam enfiar a cara, hein? Aí ele rouca ainda, só gaguejava só. William por aqui! Gente, eu não sou de partido aqui, partido ali, não, pra mim ninguém presta, tá? Mas o homem, falaram umas perguntas, tá 12 anos no governo. Aí eu vou fazer, mas ele quer ficar com 50 anos pra ver se faz? É tudo mentira, gente. Que... Um abraço, William! Um abraço, grande William! Outro aqui!
6: Obrigado, parecido Matos, que dourado aqui.
0: Certo.
6: Foi aquela música pra nós, presente especial com o João Carreiro e Capataz.
0: Certo.
6: Rádio Carinho.
0: Rádio Amor, obrigado, Reginaldo Matos. Morto em Ribeirão Bonito, um abraço, morto, gente boa, morto, Ribeirão Bonito, outro aqui.
7: Sabiá.
0: Oi.
7: Eita, modão, rapaz, essa moda aí me vai, ó, eu vou falar a verdade, essa carroça velha. É
0: carroça velha é bonita, hein, João Boiadeiro?
7: Que moda ajeitada.
0: Não, João Balieiro.
7: Tô assistindo aqui, curtindo teu programa.
0: Obrigado,
7: aqui,
0: João Balieiro.
7: Um mocotó aqui no fogão de lenha.
0: Ah, coração, hein, parceiro?
7: Eita, danado.
0: Bom demais.
7: Bom danado, vou falar a verdade, viu? É Rádio Carinha, é Rádio Amor.
0: 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Pra você de perto, de longe, aperta o vermelho e põe no 12 que tem madeira aí. Agora apareceu na Ivone, agora apareceu a cara da Ivone. Ô Di, meu amigo Di do bar, um beijo do coração, meu amigo Di, gente boa demais.

0: suas cartas, seu carreiro e pardinho. 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
0: Tudo que o Dalvan canta, massa falida, 5 horas 46 minutos.

0: Bar Motoban. E um carreiro em São Paulo. Ô, Adilson! Me perdoe, Adilson. Eu ia pôr aí, foi descendo aqui pra baixo, não sabia a fone, meu amigo. Você tá aí ainda?
1: Fabiano, boa tarde. Ah. Fabiano, manda uma moda pro Piruzão aí, daqui a um minuto de novo aí. Obrigado, viu? Bom trabalho, tudo de bom pra você.
0: Obrigado, deve ter ido embora, já faz tempo, hein? Rapaz, que hora que era? 5h10. Alô, Adilson Santos, chapéu de couro, meu amigo Adilson. Desculpa a demora aí, ô Francaninho, Claudinho. Francaninho, vem falar. Um abraço pra vocês aí, daqui a pouco toca o meu doutor Nitino. Um abraço, meus amigos. Me desculpa, eu só ouvi aí, eu falei, depois eu ponho. Aí foi descendo, acabou não vendo. Mil perdões. Aí, meus amigos, gente boa demais da conta, meu parceiro. Deixa eu mandar um abraço aqui também. Boa tarde, Sabiá, por gentileza, toca Rei de Prata. Eu acho que é o nome da música, Daniel. Um abraço, Daniel. Gente boa demais. Fala, Marcelinho.
2: Roy, Roy, Roy, cowboy.
0: Chiclete.
2: Chama.
0: Chama, Marcelinho.
2: Eu acho que você e o Marcelo Renato combinam ali no mercado junto, hein?
0: Você é fofoqueiro.
2: Sei que o Marcelo Renato chegou e entrou junto. Eu falei pro Marcelo Renato, vocês combinam de vir no mercado junto.
0: Oi, falei pro Marcelo, ele falou, o Marcelo já tinha falado que você tava aqui. Eu falei, nossa, Marcelinho, além de cachaceiro, é fofoqueiro. Hein, Marcelinho? Um abraço, meu amigo, vamos rezar.

do meu compadre e minha comadre, aí do outro lado do rádio. A nossa tarde de sexta-feira, 28 de agosto de 2026, está indo embora. E com ela

0: Chega a nossa noite. E com a noite, a nossa hora santa, hora sagrada. Pra gente parar um minutinho e elevar o pensamento às alturas. E agradecer a Deus, o nosso arquiteto do mundo. Agradecer a nossa mãe, a nossa padroeira, a nossa rainha chefe senhora Aparecida, de Aparecida do Norte, a nossa mãe da Sala dos Milagres, por mais um dia que nos oferece, por mais um dia em que nos concede a graça de abrirmos os olhos e viver. Fica agora no nosso momento de fé, nosso momento da Ave Maria. Daqui a pouquinho tem muito, muito mais.
1: Pai nosso que estás no céu, santificado seja o teu nome. Venha o teu reino, seja feita a tua vontade, assim na terra como no céu. Dá-nos hoje o pão nosso de cada dia. Perdoa as nossas dívidas, assim como perdoamos aos nossos devedores. E não nos deixe cair em tentação, mas livra-nos do mal, porque teu é o reino, o poder e a glória para sempre.

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no pé do 8 pra fazer direito, agradecendo o carinho, audiência desse interior paulista lindo, maravilhoso, que ama, curte, conhece o modão, vem comigo sexta-feira, sempre com os grandes patos.

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1: Aô?
0: O cowboy manga larga do rádio.
1: É nóis do pé doido, boiadeiro. Teixeirinha canta, coração de luz. O Pezão, pessoal da barranqueira lá do União. Mia, Preta, Sirvão.

0: Teixeirinha, saudoso Teixeirinha. 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Marcão, meu amigo Marcão Italiano.
1: Passarinho encantador, boa noite, bom descanso.
0: Aê, daqui a pouquinho é bom descanso, Marcão Italiano. Um abraço, um beijo no coração, meu grande amigo Marcão Italiano. Boiadeiro Errante, manda um abraço mais uma vez aí, manda pro meu amigo Denilson Maiello também. Alô, Denilson, alô, Juninho, alô, Pedrão. Um abraço pra vocês aí, Ju. Um abraço, Denilson e Pedrão. E um abraço pro Corotinho aí, hein? Corotinho, é o coró dos homens, é ninja, hein? Outra aqui.
2: Ô, Sabiá. Aú! Aqui é Santa Inês de Brota.
0: Chique na traca.
2: Manda uma modona aí pra nós aí. Moda de viola, tá aqui na oficina fazendo churrasquinho aqui.
0: Aí eu dou um valor.
2: Manda de viola pra nós aí.
0: Deixa com nós.
2: Pessoal da região toda aí.
0: Obrigado, Zé.
2: Beleza?
0: Belezura. Um abraço, Zé Carneiro. Grande Zé Carneiro da Linda Brota. Só queimando o peleguinho, gelando encanamento. Aí eu dou um valor, hein, boiadeiro errante. Um abraço, Zé Carneiro, todos de Brotas. Gente boa demais. Adilson, já tá apartado aqui a pouquinho, Adilson. Vou tocar uma, depois a próxima, hein? Manda um abraço pro Claudinho aí, o Claudinho, Claudinho. Maria Helena, boa noite, Maria Helena. Bom demais, Abílio Banzato na audiência. Alô, Abílio, outra aqui.
3: Boa noite, Sabiá.
0: Boa noite. Obrigado a nós todos.
3: Que Deus abençoe muito.
0: Amém a nós todos,
3: né, irmão? Felipe Rogério Botucatu, um abraço mais pra você.
0: Obrigado.
3: Carinho, amor, que Deus te abençoe.
0: Obrigado, eu que agradeço, audiência. Lembrando que amanhã estarei de folga. Amanhã, Valdir Zambariano no pé do eito, hein? Amanhã, Valdir Zambariano aqui no Arena. Amanhã estarei de folga, sábado e domingo. Estaremos de volta na segunda-feira, se Deus permitir. Sidão Bombeiro, um abraço aí, chapelô do grande Sidão Bombeiro. Cecília Almeida, um cheiro, Cecília. Pablo do Gesso lá, só no pé, só com. Mas você come também. Hein, Pablo? Haja coração, hein, Pablo? Boa noite, meu irmão. Manda um modão pra nós, Luiz da Zopelari. Grande Luiz da Zopelari. Aquele abraço aí pra vocês, Luiz.
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0: Chega junto, João Carreiro e Capataz, presente especial.

0: pedir.
1: Aê, mordeira linda demais, rapaz.
0: Abra a porta ou a janela, venha ver quem é que...
1: Ô, Márcio Mapa, segura essa quadrilha aí, hein? 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Manda um abraço pro meu amigo Joninha do Mel. O homem mais doce de Baté, né, Juninha? Um abraço também lá pro Preto, meu amigo Preto, lá no Bar do Preto. Alô, Pretinho. Vou falar, isso aí é uma quadrilha. O Márcio mandou uma foto pra mim, o Márcio Mapa, que tá em Barreto. Você foi ontem, já tá ali de volta. Ó, isso é quadrilha, filho. Vou chamar a polícia, hein? Márcio Mapa, alemão do Uber, Toninho Calçado, que estraga todo mundo, e a Dani da Cacau Show. A Dani tá bebendo uma, tá gelando encanamento, a Dani, hein? Um beijo, minha querida. Ah, sai de perto desses homens aí, Dani. Esse povo estraga, minha comadre. Vou falar um negócio pra você, hein? Alô, Gilson. Manda um abraço pro meu amigo Gilson. Um abraço pro sogro e pra sogra do Gilson. Tá lá na audiência também, vamos de moda, meu parceiro. Chega, espora, porque tem modão na veia. Essa vai pro Claudinho. Vai lá pro Adinho, chapéu de couro.
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1: Tudo que te noco. Essa moda é bonita, hein? 6h23. Chitãozinho e Chororó.

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0: casa do para-choque. Pelé, Guinaldo, Fábio, Andrezinho. Um abraço pra todos lá, sempre da audiência da DBC. Só dá um pulinho lá, gente. Um atendimento maravilhoso, pessoal da casa do para-choque. Alti Brusito!
1: Ô, Sabiá! E aí, meu irmão, como é que você tá, filho? Tô com saudade de você. Manda um modão pra nós aqui. Tá aí o Fabinho e o Francano aqui. O Francano vai fritar uma linguiça pra nós, cuiabana aqui, ó. Manda um modão pra nós aí, vem. Só tá eu, o Fabinho e o Francano aqui. Vem aqui pra nós tomar uma. Ah, o Dilson também, não tava vendo ele, o Dilson também tá aqui, o Adilson. Manda um bandão pra nós aí, meu.
0: Ai,
1: gostosão.
0: Tchau, obrigado. Aê, Timbruzinho, vem falar. Alô, Fabinho, grande Fabinho, toda vez voando no Francano, o Fabinho tá lá também, Timbruzinho, que de vez em quando não tá, não deixa. Um abraço, semana que vem, vamos ver se eu ajeito pra nós aí, dar um pulo aí. Grande abraço aí, meus amigos aí no bairro Francano, grande Bru. É, Fabinho, adios, moçada arrumada, bom demais, bom absurdo. Denilson Maia tá lá no Marião, no bar do Marião já, hein? Já tá lá gelando encanamento, esquentando encanamento, ou esquentando encanamento, depois gelando, né? Grande abraço, Marcelão Luquezzi. Um abraço, Denilson, um beijo no seu coração, viu, meu amigo? Gente, boa demais. Chique na traia, ó o Carlão da Grotelas.
2: Meu companheiro Sabiá Reis, viu?
0: É.
2: Manda um abraço lá pra nós lá, que estamos com a Libertacina, tomando uma cerveja, uma pinga boa. Manda preto velho pra nós, bem. Pra nós escutar aqui, estamos escutando você, Sabiá.
0: Tá aí, um abraço aí. Alô, Carlão! Agrotelas! Agrotelas Ferreira! Do meu amigo Carlão! Tá indo lá do Toninho Bertazzini, hein? Lá tem cachaça boa, hein, Vi? Cê tá doido? Um abraço pro Zé Bertazzini, Toninho Bertazzini, meu amigo Carlão da Agrotelas! Boiadeiro errante! Tá lá na audiência, vamos que vamos! Vamos ajeitando, pega por aqui. Mandar um abraço aqui pro Ricardo. Fala, Ricardo.
3: Boa noite, Sabiá, beleza?
0: Boa noite. Chique na trás. É.
3: O Fernão do Boca Aberta.
0: Certo.
3: O pessoal aqui da Fazenda Santa Inácia, Fazenda Santista.
0: Chique na trás, meu parceiro.
3: Rádio Carinho.
0: Rádio Amor. Orivaldo Mariotto na audiência. Reginaldo Didone. Alfredo Barbosa. Júlio César Bueno de São Manuel. Denilson fazendo favor. Fala aí, Adenilson.
4: Chama passarinho.
0: Olha o velho barreiro. É outro a esse?
4: Você tá doido.
0: Aí sim. É, isso aí é outro, né? Aqui lá se acabou.
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0: Rádio Amor, hoje eu acabo com a que eu tenho lá em casa. Grande Adenilson fazendo o faveiro. Bom demais, Sandrinha do Jacobucci, também no pé do oito, grande Sandrinha. Lupercio, filho da Linda Brotas. Não, Lupercio, filho, é da Linda Brotas. Gustavinho na audiência. Fala, meu amigo, toca mel de Botucatu.
5: Buenas, buenas, Sandrinha.
0: Buenas, buenas.
5: Aí que eu escuto daqui.
0: Chega na trás.
5: Pra nós aí do Carreiro e Carreirinho.
0: É.
5: Oferecer lá pro nosso amigo Daniel Scarpardo, do Rancho Ebenezer.
0: É.
5: Tá na escuta, Daniel. Sextou, Sabiá. Forte abraço.
0: Eu que agradeço. Um abraço aí do Camelo Botucatu. Abraço também. O Daniel Scarparo, Ranch Bern de Horse, Zé Valentim, no pé do oito, Carme Risati. Sabia, ótimo fim de semana, beijo, beijo aí, Carme Risati. Outra aqui também, Sabia, sou o Ney do Araci, estou tomando uma cerveja, eu e minha esposa Ana. Toca uma música apaixonada pra nós, abraço aí, Ana. Um abraço, Ney, pessoal da cidade de Araci. Vamos pra reta final!

James chegou por lá, meu amigo James. Valeu, Toninho Encarçado. Outro cachaceiro. Agora é quadrilha completa, hein? Você tá doido?

0: Sandro, Sidão Bombeiro. Ô, Tony Carçado, o Sidão acabou de passar aqui o Papai Noel do ano.
1: Ontem de novo.
0: O sogro amado e querido da Dona Maria de Santo Eudóxio. Família Tomé. Abraço, Alessandro. Abraço pro Zé também. Abraço aí, meu amigo Sidão. O rei das bolinhas d'água. Grande Sidão.

0: deixando a última aqui também pro meu amigo Marlo. Alô, Marlo, alô, Nancy. Eu não sei se você tá ali perto de Ribeirão Preto, no sítio dele, ou se tá no sítio aqui em Baté. Eu não sei pra onde ele tá, o Marlo. É o homem que entrega as verduras pro Jaú Serve. Um abraço, mano! O rei das verduras aí também, dona Nancy. Aquele abraço vai a última aqui pra eles também. Esse casal, essa família maravilhosa. Um abraço aí do Sabiá. Grande Marlo. Gente finíssima demais. Genilson Guimarães, o filho do Zé Cuca e dona Romils. Arnaldo Pedroso, Dirceu Matoso, Amélia Ribeiro. Daqui a pouquinho, Voz do Brasil. Logo em seguida, meu amigo, grande baluarte da comunicação, Marcelão Renato. Até uma da manhã no Emoções. Eu vou ficando por aqui, lembrando que eu tô de folga amanhã e domingo, viu? Somente segunda-feira. Amanhã tem Valdir Zambarian aqui no Pé do Oito, no Arena. Fica aqui um abraço, um beijo carinhoso deste locutor da emoção.
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0: Oi.
1: O cowboy manga larga do rádio.
0: Até amanhã, se Deus. Até amanhã, não, até segunda.

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0: Brasília, 19 horas. Está no ar a Voz do Brasil. As notícias do governo federal que movimentaram o país no dia de hoje.
1: Olá, boa noite.
0: Boa noite para você que nos acompanha em todo o país.
1: Sexta-feira, 28 de agosto de 2026.
0: Vamos aos destaques do dia.
1: Emprego.
0: Brasil registra a criação de mais de 58 mil novas vagas de trabalho formal em julho. Raquel Mariano.
2: O estoque de vínculos de trabalho formal ultrapassou os 48 milhões de empregos.
1: Na Mongólia, o país participa de Convenção das Nações Unidas para o Combate à Desertificação.
0: No debate com mais de 190 países está a recuperação de áreas degradadas e educação ambiental. Gabriela Noronha.
3: O país apresentou como meta a recuperação de mais de 350 milhões de hectares de áreas degradadas até 2030.
1: Atenção quem é dono de uma microempresa ou pequena empresa.
0: Solicitação para o ingresso no Simples Nacional foi antecipada para setembro.
1: A mudança veio com a reforma tributária. Para explicar, conversamos com o Tiago Esfredo, chefe da equipe nacional do Simples.
4: Antes eles podiam estar no Simples Nacional, que agora a gente está chamando de Simples Puro. Agora vem uma alternativa intermediária, que está sendo chamada de Simples Nacional Híbrido. Cada empresa precisa verificar o seu negócio para ver onde ele vai ficar melhor.
0: Hoje, na apresentação da Voz do Brasil, Luciano Seixas e Luciana Vasconcelos.
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0: O Ministério do Trabalho e Emprego divulgou hoje os dados mensais do novo CAGED, o Cadastro Geral de Empregados e Desempregados.
1: Em julho, o estoque de vínculos formais chegou a 48 milhões de postos formais de trabalho.
2: O Brasil criou em julho 58.568 novos empregos com carteira assinada. Com isso, o estoque de vínculos de trabalho formal ultrapassou os 48 milhões de empregos. Em quatro dos cinco grupos das atividades econômicas, houve crescimento da oferta de trabalho. São eles: serviço, construção, agropecuária e indústria. Somente o grupo de comércio apresentou queda. O ministro substituto do Trabalho e Emprego, Chico Macena, detalhou os números.
5: O maior crescimento do emprego formal ocorreu no setor de serviços, com saldo de 591.519 postos formais de trabalho. E aqui destaca-se informação, comunicação, atividades financeiras, imobiliárias, profissionais e administrativas. Administração pública, defesa e seguridade social, educação, saúde humana e serviços sociais.
2: No acumulado de 2026, foram 972.203 novos postos, um crescimento de 2% em relação ao mesmo período do ano anterior, com maior crescimento no setor de serviços. Todos os dados fazem parte do CAGED, o Cadastro Geral de Empregados e Desempregados, apresentado nesta sexta-feira pelo Ministério do Trabalho e Emprego. Reportagem Raquel Mariano.
0: O Conselho Monetário Nacional ampliou o prazo de pagamento para taxistas e
1: 74 meses. Antes eram 72 meses.
0: O Conselho ratificou portaria que elevou o teto de valor para os carros financiados pelo programa, que passou de 150 mil para 200 mil reais.
1: Também a partir de agora estão incluídos, entre os veículos elegíveis, os híbridos com diferentes combinações de fontes de energia, integrando motor elétrico e motor a combustão, que utilize álcool, gasolina ou ambos.
0: A Receita Federal e o Ministério Público Federal investigam um grupo empresarial suspeito de crimes como sonegação fiscal e lavagem de dinheiro relacionados à exploração de apostas de cota fixa, as chamadas bets.
1: É a Operação Jogo das Sombras, realizada hoje em três estados.
0: O grupo teria movimentado mais de 5 bilhões de reais em apenas em 2025.
6: A operação investiga suspeitas de sonegação fiscal, evasão de divisas e lavagem de dinheiro praticadas por um grupo de empresas de apostas esportivas, conhecidas como bets. Foram cumpridos 6 mandados de busca e apreensão em Pernambuco, Paraíba e São Paulo. Segundo a investigação, um grupo empresarial responsável por uma plataforma de bets teria movimentado mais de 5 bilhões de reais apenas no ano passado. As possíveis irregularidades irregularidades teriam ocorrido tanto antes quanto depois da regulamentação das BETs no Brasil. O secretário especial da Receita Federal, Robson Barreirinhas, explicou que há indícios que esse grupo tenha criado uma empresa de fachada em Curaçao para simular que as operações ocorriam fora do Brasil.
7: Nós temos elementos que comprovam que essa organização já estava presente aqui no Brasil, com funcionamento no Brasil, com beneficiários aqui no Brasil, com funcionários aqui no país, mas sem pagar nada de tributos, sem se sujeitar à regulação brasileira. Posteriormente aqui no Brasil, nós temos indícios fortes de que ilegalidades prosseguiram mesmo após essa regularização.
6: Os órgãos também investigam a suspeita de envio de recursos para o exterior. Parte desse montante teria voltado ao Brasil sob a forma de pagamentos por prestação de serviços. Esta é a segunda operação de investigação de irregularidades ligadas ao mercado de bets, com a participação da Receita Federal e do Ministério Público Federal. Além do cumprimento das medidas judiciais, a Receita Federal instaurou 11 procedimentos para aprofundar a apuração das possíveis irregularidades. Reportagem Márcia Fernandes.
1: Atenção, microempresário, a solicitação para ingresso no Simples Nacional deverá ser feita em setembro.
0: As regras para escolher o regime tributário mudaram. A partir de agora, a decisão que antes era tomada em janeiro deve ser feita com antecedência.
1: De acordo com a Receita Federal, esta mudança busca organizar a chegada das modificações proporcionadas pela reforma tributária no Simples Nacional e dar mais tranquilidade para o planejamento das empresas.
0: Para entender melhor as alterações, nós conversamos com Thiago Esfredo, chefe da equipe do Simples Nacional.

0: Vamos conferir.
1: Tiago Esfrendo, chefe da equipe nacional do Simples da Receita Federal, muito bem-vindo à Voz do Brasil, prazer recebê-lo por aqui. Vamos falar sobre essas mudanças aí para escolher o regime de tributação. A partir de agora, a decisão que antes era tomada em janeiro deve ser feita com antecedência, né? O senhor pode explicar essa mudança para a gente?
2: Claro, obrigado, satisfação estar aqui. Realmente, é uma das mudanças principais que a gente teve com a reforma tributária no Simples Nacional, elas vêm agora, anteriormente a 2027, aí que tá, fica a grande questão que causa surpresa, né? Então a gente tem uma preocupação muito grande justamente de alertar os contribuintes para que eles não percam a oportunidade, porque não é mais em janeiro, então é setembro. Então vai começar a semana que vem, abre-se a janela 1º de setembro até 30 de setembro. Aqueles que não estão no Simples Nacional, ou, importante, que estão no Simples, mas possuem algum registro de exclusão futura, que isso acontece muito, eles precisam estar atentos a verificar o cadastro, verificar a mensagem na caixa postal, que a gente está alertando, está mandando mensagens, né? Enviando para que eles possam não perder a oportunidade de solicitar nova opção e continuarem no Simples ou começarem a vida deles no Simples.
0: O que eles devem fazer? Tem um Simples e um outro regime. O senhor pode explicar como funciona?
2: Eu acho, Luciana, você diz o outro regime seria o Simples Híbrido, acredito?
0: Isso, Simples Híbrido, isso.
2: Justamente, essa é uma inovação, né, da reforma também, onde agora os contribuintes vão ter a oportunidade de uma alternativa. Então, antes eles podiam estar no Simples Nacional, que agora a gente está chamando de Simples Puro, e dali eles estariam fora do Simples, seria a outra alternativa. Agora vem uma alternativa intermediária, que está sendo chamada justamente Simples Nacional Híbrido, que é realmente um intermediário de você estar fora num lucro presumido ou você estar no Simples Puro. E qual que é a grande diferença? Você mantém alguns dos tributos dentro da cesta do Simples, com todo o regime simplificado, recolhimento único, em guia única, ou você pode manter tudo, ou você mantém quase todos e sai só IBS e CBS. Então, é uma opção pelo regime regular de IBS e CBS que os contribuintes do Simples podem fazer. Então, eles ficam num sistema misto.
1: E agora, essa mudança prevista na reforma tributária acarreta algum novo imposto aos micro e pequenos empresários?
2: Não, de maneira alguma, né? Nós temos a substituição do PIS e da COFINS, né? E do ICMS e ISS por IBS e CBS. Agora, a CBS, a IPI também a nível federal, começa então a CBS agora em 2027, o IBS ainda entra num regime de transição um pouco, mas de maneira alguma isso acarreta um novo tributo, digamos assim. A gente ainda não tem a alíquota de referência ainda para ter um comparativo, mas a gente pode dizer que não tem um tributo novo.
0: E o senhor pode explicar para a gente o que é o IBS, o que é o CBS, para o empresário entender melhor também se ele vai para o Simples Híbrido, como é que ele vai fazer, o que vai acontecer na vida dele?
2: Esse é um cálculo que a gente, né, brincamos hoje num outro evento que nós tivemos, de que se existisse uma fórmula matemática para a gente apresentar para os contribuintes, para eles só preencherem aquilo e falar, opa, para mim é melhor isso ou aquilo, seria o mundo ideal, né? Infelizmente, a gente não consegue fazer isso, então o papel hoje da Receita é tentar orientar e mostrar vantagem e desvantagem de cada um, né? Então a gente tem mais ou menos assim, um ponto principal, o contribuinte tem que olhar, se para ele, dentro da operação que ele tem, se a cadeia dele de clientes, esses clientes desejam comprar, adquirir, seja mercadoria ou serviço, de alguém que gere crédito para ele, porque muitas empresas querem crédito para poder descontar do débito que eles vão ter lá na frente. Isso pode ocasionar uma preferência por contribuintes que não fossem do Simples, né? Então a ideia é que, junto do imposto, né, sobre bens e serviços, que é o IBS, e a contribuição sobre bens e serviços, que é a CBS federal, IBS é estados e municípios, tivesse essa oportunidade para os contribuintes migrarem dentro da cadeia deles, optarem e falaram, para mim é melhor, os meus clientes querem adquirir de alguém que gere mais crédito, ele tem a opção de ir para esse regime híbrido. Se não for, por exemplo, aquelas empresas que prestam serviços ou vendem mercadorias diretamente ao consumidor final, em tese,
0: é mantendo
2: mantê-lo no Simples puro, né? Porque ele não tem a necessidade de gerar crédito para o consumidor final. Então, o débito dele é menor como Simples.
0: Entendi.
2: Puro, né?
1: O senhor disse que não tem uma fórmula, né, para todo mundo, mas esse sistema de créditos pode fazer com que uma empresa do Simples se torne menos competitiva diante de empresas que estão no regime normal de tributação?
2: Justamente o menos competitivo seria de acordo com a cadeia. Se uma empresa que vai, ou o cliente, né, ele tem a opção de ele vai olhar, ele tem dois fornecedores para ele escolher para comprar. Se as duas mercadorias custarem R$100, ele vai olhar quem está no Simples e quem está com o regime regular de IBS e CBS, seja híbrido ou lucro presumido. Por quê? Porque ele vai ter mais crédito. Então compensa ele pagar os R$100 e ter o crédito do que ele pagar os R$100 e não ter crédito, ou ter menos crédito, porque o Simples ele gera um pouquinho um crédito menor, né? É limitado ao valor do montante devido. Então, como o débito é menor, o crédito de quem adquire também é menor. Não sei se ficou claro?
0: Então ele vai ter que entender, né, como funciona o negócio dele para poder ver em qual situação melhor ele se encaixa.
2: Justamente, é um estudo, um planejamento, procurar uma assessoria tributária, contábil, né, profissionais que possam ajudá-los a planejar, verificar. Cada empresa precisa verificar o seu negócio, a sua operação, para ver aonde ele vai ficar melhor.
1: E ele tem de 1º a 30 de setembro para fazer isso. Se ele não fizer, ocorre algum problema?
2: O problema é que ele fica fora em 2027, né? Então, o que a gente tem conversado e falado é que, assim, a janela abre em setembro e existe uma oportunidade de desistência até 30 de novembro, é a data que está hoje, né? Então, o contribuinte pode, mesmo que está em dúvida, não deu tempo de planejar, não consegui ainda, faça a opção. Seja do regime pelo Simples, faça opção pelo regime regular, se houver a possibilidade de que ele vê que aquilo pode encaixar. E se eles entenderem com 2 meses a mais de planejamento de que aquilo não vale a pena, ele vai ter oportunidade de desistir. Então, assim, o prejuízo dele é ele perder realmente uma janela em 2027. Então, essa é a nossa preocupação, para que ele já se planeje ao máximo para saber o que vai acontecer em 27. Tem que saber em setembro.
1: A gente está falando de empresas. Essa mudança impacta os MEIs, o microempreendedor individual?
2: Para o MEI não mudou. O MEI continua fazendo opção em janeiro, com aquele lá no meio do mês, efeito retroativo, da mesma forma, então eles não precisam se preocupar tanto agora com setembro.
0: Tá, ótimo. Só para a gente encerrar, então. É um modelo que vai trazer mais transparência, né, na arrecadação de impostos, tudo mais, mas não necessariamente vai, não são impostos novos para o empresário, né?
2: Não, como havia citado antes, né? É como se mudasse o nome dos tributos, mas mudando também toda a estrutura e toda a dinâmica do cálculo, enfim, de todas as regras, né, aplicáveis.
1: Muito bem, nós conversamos com o Tiago Esfredo, chefe da equipe nacional do Simples da Receita Federal. Muito obrigado pela entrevista à Voz do Brasil.
2: Eu que agradeço. Obrigado.
0: Foi publicada hoje no Diário Oficial lei que autoriza em caráter extraordinário a redução de tributos federais sobre combustíveis.
1: O objetivo é reduzir os efeitos do choque no mercado internacional de energia decorrente do conflito no Oriente Médio.
0: A norma também estabelece medidas de proteção tributária ao etanol, cria crédito fiscal para projetos de produção de fertilizantes e prevê benefícios para setores estratégicos, como minerais críticos.
1: Hoje foi o último dia da 17ª Conferência das Partes da Convenção das Nações Unidas para o Combate à Desertificação, a COP17.
0: O encontro foi realizado em Ulan Ambatar, na Mongólia, entre 17 e 28 de agosto.
1: E o Brasil apresentou como meta de recuperação de áreas degradadas até 2030.
3: Manejo e restauração de florestas em terras secas, recuperação de áreas degradadas e educação ambiental foram alguns dos temas discutidos na 17ª Conferência das Partes da Convenção das Nações Unidas para o Combate à Desertificação. Realizada entre 17 e 28 de agosto na Mongólia, a COP17 reuniu representantes de 197 países, incluindo o Brasil. Na ocasião, o país apresentou como meta a recuperação de mais de 350 milhões de hectares de áreas degradadas até 2030. Alexandre Henrique Bezerra, diretor do Departamento de Combate à Desertificação e Mitigação dos Efeitos da Seca no Ministério do Meio Ambiente e Mudança do Clima, comentou que o compromisso assumido pelo Brasil está alinhado à agenda global.
4: É como se fosse uma grande meta que a convenção estabeleceu para garantir que a gente avance na agenda de restauração de terras degradadas, de redução do processo de degradação, obviamente está associada ao combate ao desmatamento, ao combate às queimadas criminosas, e vai contribuir para a grande meta global, que é de 1 bilhão e 500 milhões de hectares sendo restaurados, conservados até 2030.
3: Durante a COP17, a delegação brasileira apresentou o Plano de Ação de Combate à Desertificação, que inclui a recuperação dos recursos naturais, adaptação às mudanças do clima, desenvolvimento sustentável e participação das populações que vivem em áreas suscetíveis. Segundo o presidente do Centro de Pesquisas Ambientais do Nordeste, Severino Ribeiro, os riscos apresentados pelo processo de desertificação dos solos ultrapassam a questão ambiental.
5: A desertificação, ela não apenas afeta negativamente a biodiversidade, as árvores, os animais, ela afeta diretamente o bem-estar humano. Porque se eu esgoto a capacidade que o solo tem de produzir, por exemplo, alimentos, eu estou colocando em risco uma série de atividades econômicas que dependem desse solo sadio, produtivo.
3: O Brasil integra a Convenção das Nações Unidas para o Combate à Desertificação desde 1997. Além de representantes dos 197 países, a COP deste ano reuniu organizações internacionais, sociedade civil, setor privado, comunidade científica, povos indígenas e comunidades locais. Reportagem Gabriela Noronha.
0: Até domingo, indígenas da região Marayuá, no Amazonas, serão assistidos com atendimento médico especializado para a realização de consultas e exames.
1: Nesta etapa, estão previstos 800 atendimentos especializados, como explica a secretária de Saúde Indígena, Lucinha Tremembé.
6: Levando especialidades como pediatria, ginecologia, oftalmologia, saúde da mulher como um todo, clínica geral, entre exames, consultas, diminuindo assim tanto o tempo de espera dessas pessoas na fila de regulação, mas também diminuindo que essas populações que têm peculiaridades culturais específicas saiam de seus territórios, das suas aldeias, para ir para as cidades grandes.
0: As ações no estado ocorreram durante todo o mês de agosto, também nos povos Yanomami, em Boa Vista, e no território Pirã, no Amazonas.
1: Segundo o Ministério da Saúde, a expectativa é realizar cerca de 4 mil atendimentos especializados na região.
0: O Centro Nacional de Monitoramento e Alertas de Desastres Naturais, o CEMADEM, oferece uma plataforma que permite acompanhar a situação da seca em diferentes regiões do Brasil.
1: É possível consultar informações por município e acompanhar a evolução da estiagem ao longo do tempo.
0: Um dos principais indicadores é o Índice Integrado de Seca, que considera dados como chuva, umidade do solo e condições da vegetação.
1: O acesso é gratuito e está disponível no endereço alertasecas.cemadem.gov.
0: A voz pelo Brasil. Céu aberto, pouca chuva e paisagens que ganham novos contornos. É época da seca no Cerrado, que também deve movimentar o turismo.
1: Na Chapada dos Veadeiros, em Goiás, a expectativa é de mais visitantes em busca das cachoeiras, dos rios e das trilhas da região.
0: O parque é gerido pelo ICMBio, o Instituto Chico Mendes de Conservação da Biodiversidade, em parceria com a iniciativa privada.
1: E o turismo também movimenta as comunidades locais, como a Calunga, que oferece experiências de base comunitária.
3: No Parque Nacional da Chapada dos Veadeiros, em Goiás, a paisagem muda conforme a estação. Na época das chuvas, cachoeiras e rios ganham volume. Já no período da seca, a água diminui, o céu fica limpo e o cerrado revela outras cores, outros caminhos e outras possibilidades de vivência. É um período que exige atenção redobrada com as queimadas, mas que também pode ser aproveitado pelo turismo. A região do Parque Nacional da Chapada dos Veadeiros é compartilhada entre o Instituto Chico Mendes de Conservação da Biodiversidade, o ICMBio, e a iniciativa privada, que hoje é responsável pela administração do parque. Com isso, a preservação da área caminha ao lado da visitação e da atividade turística. E quem percorre as trilhas nessa época do ano percebe que a seca também tem suas vantagens. É o que conta o guia Adão dos Santos Rosa, que também trabalha como brigadista e monitora a região durante o período de estiagem.
7: Nesse período de seca que é o ideal, né? Que você vai encontrar as águas, né? Tudo cristalina, tudo verdeada, né? Porque no período de chuva não é, assim, não é confiável, né? Porque a mesma hora que não está chovendo, chove, né? Todas essas cachoeiras que eu te falei aí, era feliz dá para nadar, né?
3: Caminhar pela chapada durante a seca é também perceber essas mudanças de perto. O som da água pode ficar mais distante. O chão fica coberto de folhas secas e o cerrado, que parece dormir em alguns trechos, continua cheio de vida. Mas a experiência de conhecer a chapada não termina nas diversas opções de trilhas. Para quem quer ir além dos cartões postais, o turismo de base comunitária aproxima o visitante de quem vive no território. Uma das formas de fazer isso é dentro da própria casa dos moradores. No território Calunga, a comunidade Vão do Moleque, localizada na zona rural de Cavalcante, é a maior de Goiás. E é lá que está a dona Santina Cesário dos Santos, que recebe turistas em casa e transforma a hospedagem em uma experiência inesquecível.
8: Aí oferece café da manhã, almoço, almojante, se você quiser. Mais tarde tem um docinho, que tem doce também. E eu tenho meus produtos calor que eu faço, com geleia. Se quiser levar também para conhecer, para levar para saborear depois na sua casa, tem também.
3: Ainda segundo dona Santina, para o visitante, é uma oportunidade de conhecer a Chapada por outro ângulo. Para a comunidade, o turismo representa renda, valorização da cultura e uma forma de manter vivas as tradições do território.
8: As pessoas que vêm aqui amam, volta todo mundo querendo voltar. Falando que vai tornar a voltar, outros vêm embora chorando, porque aqui é uma paisagem, sabe? Depois chegou aqui, é só alegria, muita água, bem fresquinho. Além de que o tempo está ficando mais quente agora, devido ao tempo, né? Mas não tem barulho nenhum, silêncio, eles amam.
3: E entre trilhas, águas, casas e histórias, o visitante descobre que conhecer um destino também pode ser uma forma de ajudar a preservá-lo e colecionar memórias. Com sonorização de Reinaldo dos Santos, reportagem Karine Melo.
0: Na próxima sexta-feira, às vésperas da Independência, nós vamos falar sobre a Estrada Real, uma das maiores rotas turísticas do Brasil, que liga o interior de Minas Gerais ao litoral do Rio de Janeiro e São Paulo.
1: Vamos falar um pouco da história, quando no século XVIII, a coroa portuguesa pavimentou esses caminhos para transportar e fiscalizar o ouro e os diamantes extraídos das minas. Hoje, o trajeto preserva cidades históricas, igrejas barrocas e calçamentos de pedra da época colonial.
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1: Fique agora com as notícias do Poder Judiciário e do Congresso Nacional. Boa noite, um bom fim de semana.
0: A gente volta na segunda-feira. Boa noite.
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11: Presidente do STF e CNJ, ministro Edson Fachin, reforça as ações no combate à violência contra a mulher.
12: STJ garante em ações penais prazo em dobro e intimação pessoal a núcleos de prática jurídica.
11: Homem trans é indenizado por sofrer assédio sexual e transfobia.
12: Boa noite, eu sou o Arthur Filho.
11: E eu sou Walter Lima.
12: O presidente do Supremo Tribunal Federal e do Conselho Nacional de Justiça, o CNJ, ministro Edson Fachin, destacou a importância de proteger as meninas brasileiras e garantir que cresçam com liberdade, dignidade e segurança.
11: Ele participou hoje da jornada Maria da Penha em Campo Grande, Mato Grosso do Sul.
13: Toda infância deveria ser feita de achadouros, de descobertas, de sonhos, de brincadeiras e de afetos, nunca de marcas de violência.
12: Um Um homem trans que trabalhava numa empresa de alimentos na Paraíba foi indenizado por assédio sexual e transfobia.
11: A Justiça do Trabalho adotou o protocolo antidiscriminatório da Corte Interamericana de Direitos Humanos. Samantha Flor.
14: A segunda turma do TRT da Paraíba entendeu que, em casos de assédio sexual, o depoimento da vítima é uma prova fundamental e vale por si só, já que esse tipo de violência quase sempre acontece sem testemunhas. Os desembargadores também consideraram comprovado o tratamento hostil e transfóbico do empresário contra o trabalhador. Além das duas indenizações, a empresa terá ainda de reconhecer o vínculo de emprego e pagar adicional de insalubridade. Ainda cabe recurso.
12: Corte Especial do STJ decide que núcleos de prática jurídica das faculdades de direito, públicas ou privadas, têm prazo em dobro para recorrer.
11: A regra já incluía os processos da área civil. Fátima Uchoa.
15: A Corte Especial do STJ entendeu que os advogados integrantes dos núcleos também têm a prerrogativa de serem intimados pessoalmente dos atos processuais. Segundo o relator ministro Luiz Felipe Salomão, o Código de Processo Civil, ao ampliar o alcance da prerrogativa da Defensoria Pública, busca compensar a estrutura limitada dos núcleos de prática jurídica, garantindo condições de igualdade na defesa dos assistidos, efetivando o princípio constitucional de acesso à justiça. Assim como não existe norma específica na lei processual penal, o dispositivo foi aplicado por analogia.
12: Prazo da Justiça Eleitoral para nomeação de mesários, pessoal de apoio logístico e auxiliares de auditoria que irão atuar nas eleições gerais 2026 encerra hoje, sexta-feira.
11: As nomeações incluem as sessões de voto em trânsito e as instaladas em estabelecimentos penais e unidades de internação de adolescentes. Vitor Struck.
16: O Tribunal Superior Eleitoral encerra nesta sexta-feira o prazo para nomeações de mesárias e mesários, membros das equipes de apoio logístico e auxiliares de auditoria das eleições. Os nomes devem ser publicados em edital pelos juízes e juízas das zonas eleitorais. Partidos políticos, federações partidárias e coligações têm até 5 dias para apresentar contestações. O mesmo prazo concedido para a recusa dos nomeados. Esta sexta-feira também é o último dia para que mesárias e mesários, pessoal de apoio e agentes das forças de segurança habilitem a votação em sessão distinta da de origem.
12: Justiça condena 2 réus por corrupção e lavagem de dinheiro em obra de hospital no Paraná.
11: Decisão atende a pedidos do Ministério Público Federal. Sabrine Menezes.
17: De acordo com as investigações, um ex-servidor do município e o sócio administrador de uma corretora envolvidos na construção do Hospital Regional de Toledo fracionavam os valores desviados da obra em depósitos menores para dificultar o rastreamento dos recursos. Segundo a sentença, o esquema provocou prejuízo de mais de R$1 milhão para os cofres públicos. Os réus foram condenados à pena de 11 anos de reclusão em regime inicial fechado, além do pagamento de multa e reparação dos danos em valor correspondente a pouco mais de R$2 milhões.
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12: A você uma boa noite.
11: Bom fim de semana e até segunda-feira.

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1: Eu sou Paula Groba.
2: E eu sou Ricardo Nakaoka.
1: E estes são os destaques de hoje do Jornal do Senado, que começa agora.
2: Escala 6x1. Redução da jornada para 40 horas semanais está pronta para votação.
1: Senadora Leila Barros vai relatar MP que zera taxa sobre compras internacionais.
2: Eleições 2026. Atenção aos votos para o Senado. Neste ano, são duas vagas.
1: Boa noite.
2: Boa noite.
1: Trabalhar menos, descansar mais e sem perder salário. A proposta que pode mudar a jornada dos trabalhadores brasileiros está pronta para ser votada na Comissão de Constituição e Justiça do Senado. A votação deve ocorrer na próxima semana.
2: A PEC reduz de 44 para 40 horas a jornada máxima semanal e garante 2 dias de descanso por semana, sem redução de salário. O relator da proposta sobre o fim da escala 6x1 recomenda a aprovação do texto que veio da Câmara e rejeita as emendas apresentadas pelos senadores. A reportagem é de Bruno Lourenço.
3: Em sessão do Senado Federal, o presidente da União Geral dos Trabalhadores, Ricardo Patá, afirmou que categorias como a dos comerciários mal têm tempo de ver a família por conta da escala de 6 dias de trabalho por apenas 1 de descanso, e defendeu a PEC.
4: Não é isso que nós queremos. Nós queremos ter um país cidadão e um país não de castas.
3: Já o presidente da Federação do Comércio de Bens, Serviços e Turismo do Estado de São Paulo, Ivo Dalacqua, alertou que não existe uma única realidade empresarial e a redução da jornada deveria acontecer por meio de negociação coletiva.
4: O pequeno comércio do interior enfrenta desafios diferentes daqueles de uma empresa exportadora. As necessidades do comércio atacadista não são as mesmas do varejista.
3: De acordo com o texto já aprovado na Câmara dos Deputados, a transição será gradual. 2 meses após a promulgação da futura emenda constitucional, o teto da jornada semanal cairá para 42 horas com 2 dias de folga. Ao final de um ano, o limite máximo será fixado definitivamente em 40 horas semanais.
1: E a senadora Leila Barros foi escolhida como a relatora da comissão da medida provisória que acabou com a chamada taxa das blusinhas. O presidente do colegiado é o deputado Reginaldo Lopes.
2: A próxima reunião da comissão que analisa a MP será na segunda-feira, quando pode ser apresentado e votado o relatório de Leila. Repórter Rodrigo Rezende.
5: A chamada taxa das blusinhas é o imposto de importação de 20% cobrado sobre compras internacionais de até $50, cerca de R$250. A cobrança foi criada em 2024 e suspensa em maio deste ano pela medida provisória 1357. A relatoria da comissão que analisa a MP ficou com a senadora Leila Barros, do PDT do Distrito Federal. Ela afirmou que concorda com o texto inicial da medida, mas irá ouvir a todos os setores produtivos para a construção do relatório.
6: É isso que eu quero deixar muito claro, que é uma característica minha de conversar com todos, ouvir a todos, mas o texto inicial que já foi apresentado para nós já nos agrada, mas não abriremos mão de conversar com todos.
5: A próxima reunião da comissão, na qual deve ser apresentado o relatório, será nesta segunda-feira, 31 de agosto, às 16h. Nesse mesmo dia, deputados e senadores da comissão podem votar o texto. A ideia é que a MP seja aprovada na Câmara e no Senado durante o esforço concentrado que ocorrerá até 4 de setembro, antes do prazo de perda de validade da medida, que é 8 de setembro.
1: Avançou no Congresso a medida provisória que cria uma nova linha de crédito para motociclistas profissionais.
2: O texto foi aprovado pela comissão mista e seguiu para a votação em plenário. Repórter Patrícia Oliveira.
7: No caso dos motociclistas, o dinheiro poderá ser usado na compra de motocicletas, motonetas e ciclomotores novos. Também poderão ser financiadas motos e bicicletas elétricas, além de equipamentos e infraestrutura ligados à atividade. O relatório aprovado incluiu também o transporte escolar e definiu ações específicas para profissionais mulheres e pessoas com deficiência. Para a presidente da comissão, senadora Leila Barros, do PDT do Distrito Federal, a medida provisória ajuda a melhorar as condições de trabalho desses profissionais.
6: Para milhões de brasileiros, o veículo não é um bem de consumo, é um instrumento de trabalho. É o que coloca comida na mesa e sustenta uma família.
7: Para ter acesso ao financiamento, entregadores e motociclistas que trabalham por aplicativos terão de comprovar pelo menos 6 meses de cadastro na plataforma e um mínimo de 100 corridas ou entregas. Cada beneficiário poderá financiar apenas um veículo. A medida provisória ainda precisa ser aprovada pelos plenários da Câmara e do Senado.
1: Um projeto que começa a ser analisado pelo Senado pode dar mais transparência ao processo de registro de medicamentos para doenças raras.
2: A proposta obriga a Anvisa a tornar público cada passo da análise dos pedidos de registro, para que pacientes, famílias e profissionais de saúde saibam em que etapa está o processo. A medida não muda a autonomia técnico-científica da agência. Repórter Márcio Maturana.
8: O novo projeto foi anunciado pelo senador Hermes Klan, do PL de Santa Catarina, na quinta-feira, durante uma audiência pública na Comissão de Direitos Humanos sobre a suspensão de um medicamento para a distrofia muscular de Duchenne.
9: Acabo de dar entrada em um projeto de lei para aumentar a transparência da Anvisa nos processos de registros de medicamentos destinados a doenças raras, trazendo segurança e informação a todos.
8: Doenças raras atingem cerca de 13 milhões de brasileiros. Quando existe tratamento, os remédios costumam ser caros e precisam passar por um processo de testes até a aprovação pela Anvisa. O objetivo do projeto é dar previsibilidade a pacientes, famílias e profissionais de saúde sem interferir na autonomia técnico-científica da Anvisa.
10: Eleições 2026.
1: O Tribunal Superior Eleitoral e o Google fecharam um acordo para identificar o uso ilegal de inteligência artificial nas eleições.
2: Uma ferramenta vai identificar o uso indevido de imagens de candidatos. Repórter Pedro Pincer.
11: A tecnologia chamada de Likeness ID está disponível para usuários maiores de 18 anos e é capaz de identificar conteúdos gerados por inteligência artificial que reproduzem a imagem de uma pessoa. A iniciativa busca ampliar a capacidade de rastreio no YouTube de materiais sintéticos e falsos que explorem indevidamente a identidade de quem está na disputa eleitoral. O presidente do TSE, ministro Cássio Nunes Marques, afirmou que a iniciativa busca preservar direitos fundamentais no ambiente da internet e contribuir para a confiança nas eleições.
12: O momento em que celebramos essa parceria é crucial. Isso porque é de conhecimento comum o potencial danoso do mau uso da inteligência artificial generativa.
11: Para aderir ao sistema, a candidata ou o candidato precisa ter uma conta no YouTube e acessar o YouTube Studio, na área destinada à busca de conteúdo por semelhança. Depois de um cadastro, a plataforma cria um registro biométrico da aparência do usuário. Cabe ao candidato analisar o material localizado e decidir se houve uso indevido da sua imagem. Se entender que sim, poderá solicitar a remoção. Havendo violação das regras da plataforma, o conteúdo poderá ser retirado do ar.
1: E neste ano, o eleitor vai votar em dois senadores, mas atenção, são dois senadores diferentes, um voto para cada candidato ou candidata. Primeiro, o eleitor escolherá um candidato e confirmará a escolha. Em seguida, registrará o outro voto. Se o eleitor repetir o mesmo número nas duas oportunidades, apenas o primeiro voto será considerado válido. O segundo será anulado automaticamente pela urna eletrônica.
2: E para ajudar o cidadão a se informar melhor, o Senado Federal criou uma página especial para cobertura das eleições. O site pode ser acessado por meio do endereço link.senado.leg.br/eleicoins. Com trabalhos técnicos de Eliseu Caires, o Jornal do Senado fica por aqui. Acompanhe agora as notícias do Tribunal de Contas da União e da Câmara dos Deputados. Boa noite.
1: Boa noite e um bom fim de semana.
10: Minuto do TCU.
13: Nos dias 31 de agosto e 1º de setembro, o Tribunal de Contas da União realiza seminários sobre o financiamento e a organização do SUS, o Sistema Único de Saúde. O encontro vai discutir como os recursos da área são distribuídos entre estados e municípios e os desafios para garantir financiamento sustentável. Outro ponto de destaque é a integração dos serviços de saúde e o atendimento por região. O objetivo é melhorar a organização da rede e garantir que os serviços funcionem de forma integrada. O seminário vai reunir gestores, especialistas e representantes das três esferas de governo para trocar experiências e discutir melhorias para o SUS. O evento será transmitido ao vivo pelo canal do Tribunal no YouTube. Saiba mais em tcu.gov.br.
10: 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We'll be right back. Jornal. Câmara dos Deputados.
14: Câmara pode votar projeto que fixa idade máxima de 15 anos para táxis.
15: Hugo Mota pede que a população acompanhe o trabalho parlamentar.
14: Serviço de emergência médica deverá oferecer acessibilidade para surdos.
16: Boa noite. Os deputados analisam um projeto que obriga os serviços de emergência médica a oferecer acessibilidade para surdos. O texto já foi aprovado pelas comissões de saúde e de defesa dos direitos das pessoas com deficiência. Saiba mais sobre o assunto na reportagem de Mônica Tati.
17: Projeto em tramitação na Câmara prevê a criação de atendimento para pessoas surdas na urgência e emergência em hospitais de médio e grande porte. O projeto original previa a presença de intérprete de Libras, a língua brasileira de sinais. Mas a relatora na Comissão de Saúde, a deputada Rogéria Santos, do Republicanos da Bahia, modificou o texto. O relatório aprovado permite que os estabelecimentos adotem diferentes formas de atendimento acessível para pacientes surdos ou com deficiência auditiva, a fim de assegurar meios adequados de comunicação, como o uso de tecnologias digitais. Rogéria Santos lembra que a chegada aos serviços de urgência médica é um momento vulnerável para todas as pessoas.
18: É um momento que você está sentindo muita dor ou que você passou por um acidente. Imagine você chegar nesse ambiente e não conseguir se comunicar. E como é que isso é prejudicial ao socorro, à assistência de forma diligente, que tenha o objetivo de salvar aquela vida, porque a intensidade do que gerou aquela necessidade, a gente desconhece, porque só o profissional habilitado na medicina vai saber.
17: Rogéria Santos destaca que o Brasil tem aproximadamente 10 milhões de pessoas com deficiência auditiva, sendo que cerca de 2 milhões e 700 mil são completamente surdas. Segundo a deputada, o projeto garante a inclusão e acessibilidade ao permitir o pleno acesso à saúde. O projeto, que prevê serviço de intérprete para pessoas surdas ou com deficiência auditiva, ainda terá que ser votado pelas comissões de Finanças e Tributação e de Constituição e Justiça. Se for aprovado em todas, segue para a apreciação do Senado. Da Rádio Câmara de Brasília, Mônica Tati.
10: Saúde.
14: Projeto de Dani Cunha, do PL do Rio de Janeiro, impede a cobrança de consultas de retorno em atendimentos particulares e de planos de saúde. A proposta considera retorno a consulta destinada à análise de exames ou ao ajuste do tratamento iniciado anteriormente.
16: Dani Cunha esclarece que a regra vale apenas quando o novo atendimento estiver diretamente ligado à consulta inicial. O texto prevê multa para cobranças indevidas, mas ressalta que uma nova cobrança pode ser feita quando houver queixa clínica ou diagnóstico independente do primeiro atendimento.
10: Direitos humanos.
14: Dorinaldo Malafaia, do PDT do Amapá, defende a aprovação do projeto que transforma em lei os programas Envelhecer nos Territórios e Viva Mais Cidadania. Ele explica que o objetivo é evitar que as atividades sejam interrompidas por mudanças administrativas.
16: Dorinaldo Malafaia afirma que a proposta fortalece a rede de atendimento nos estados e municípios. O projeto prevê a formação de agentes locais para identificar violações de direitos, além de ações voltadas ao enfrentamento da violência e da discriminação contra pessoas idosas.
10: Eleições.
14: Em vigor há mais de 16 anos no Brasil, a lei da ficha limpa sofreu alterações que hoje são contestadas no Supremo Tribunal Federal. A reportagem é de Maria Neves.
19: A lei da ficha limpa, que nasceu de iniciativa popular ainda em 1993 e entrou em vigor em junho de 2010, completa 16 anos com alterações significativas e contestações no Supremo Tribunal Federal. O texto original prevê que políticos condenados à perda dos direitos políticos não podem concorrer novamente a cargos eletivos por até 16 anos. Esse é o caso de senadores que têm mandato de 8 anos. Um dos deputados que assinaram o projeto de lei na Câmara, o deputado Luiz Carlos Raule, do Podemos do Paraná, afirma que somente na eleição de 2024, a lei ajudou a barrar quase 2 mil candidaturas que tinham ficha suja. O parlamentar considera a norma um marco no combate à corrupção no Brasil.
20: Foi um reforço legislativo que fizemos para fortalecer a legislação de combate àqueles, né, realmente que metem a mão no jarro do dinheiro público. E o Brasil aprovou uma legislação que veio de iniciativa popular. 1,5 milhão de assinaturas foram apresentadas e essa é uma lei que pegou no Brasil. Eu acredito que hoje, nesses anos todos, próximo de 10 mil candidaturas sujas, de ficha suja, foram barrados pela legislação.
19: Pela lei de 2010, políticos condenados por crimes como lesão ao patrimônio público e enriquecimento ilícito não podem concorrer novamente durante todo o período restante do mandato e nos 8 anos seguintes. No entanto, outra lei que entrou em vigor em 2025 reduziu o prazo em que os políticos ficam inelegíveis para, no máximo, 12 anos. O texto do ano passado determina que o prazo de inelegibilidade começa com a condenação por um colegiado e será de 8 anos a partir de então, o que antecipa a contagem de prazo e reduz o tempo em que o político fica inelegível. Se houver outras condenações posteriores, a soma do período em que o candidato não pode concorrer a cargos eletivos deve ser limitado a 12 anos. No entanto, a lei mais recente prevê exceções a essa regra mais branda. Se a condenação ocorrer por crimes de maior gravidade, como lavagem de dinheiro, tráfico de drogas, terrorismo ou outros crimes hediondos, continua a valer a regra antiga. Inelegibilidade de 8 anos contados a partir do cumprimento integral da pena. A lei aprovada em 2025 foi contestada pelo partido Rede Sustentabilidade no Supremo Tribunal Federal. A legenda alega que o mérito do texto aprovado na Câmara foi alterado pelo Senado, mas o projeto não retornou para a análise dos deputados, como determina a Constituição. O partido também sustenta no processo que o abrandamento das regras permite o retorno de políticos condenados por crimes graves à vida pública prematuramente. O deputado Chico Alencar, do PSOL do Rio de Janeiro, que já estava na Câmara na época da aprovação da lei da ficha limpa, defende que os ministros do Supremo decidam pela restauração do texto aprovado em 2010.
21: A lei é boa, ela é eficaz relativamente. Teria que retirar e derrubar esse facilitário, inclusive o tempo de inelegibilidade, que foi reduzido recentemente através do próprio parlamento. Então, voltar à sua formatação original seria muito saudável. Eu espero que o Supremo Tribunal Federal decida com olho num preceito constitucional, que é a integridade, que é a ética pública, que é a qualidade da representação, o princípio constitucional da impessoalidade, da publicidade, da ética, da honestidade.
19: Um pedido de vista do ministro Gilmar Mendes, em maio deste ano, suspendeu o julgamento da ação no Supremo Tribunal Federal. Antes da interrupção da análise, a relatora do processo, ministra Carmen Lúcia, já havia votado a favor da manutenção da lei da ficha limpa de 2010 nos principais pontos contestados pela rede. O único ministro a votar depois da relatora foi Luiz Fux, que concordou inteiramente com o voto de Carmen Lúcia. Da Rádio Câmara de Brasília, Maria Neves.
10: Segurança Pública.
16: André Fufuca, do PP do Maranhão, propõe criar a chamada culpa temerária no Código Penal, para casos em que a pessoa provoca um resultado sem intenção, mas deixa de tomar cuidados básicos diante de uma situação de risco.
14: A proposta de André Fufuca considera culpa temerária os casos em que há um risco grave e evidente de que o resultado aconteça. O objetivo, segundo o deputado, é punir com mais rigor situações de negligência extrema sem tratá-las como dolo eventual.
16: Ercílio Coelho Diniz, do MDB de Minas Gerais, apresentou o projeto que cria a Política Nacional de Prevenção à Violência contra a Mulher por meio de monitoramento preventivo de risco. A proposta prevê a identificação e o acompanhamento de situações de alto risco antes da ocorrência do crime.
14: O texto de Ercílio Coelho Diniz sugere a integração entre órgãos públicos e a criação de um Banco Nacional de Dados Estatísticos. Em casos de alto risco, o projeto permite medidas como monitoramento eletrônico do agressor e atendimento psicossocial prioritário.
16: Euclides Petersen, do Republicanos de Minas Gerais, é autor da proposta que facilita a responsabilização por crimes de violência patrimonial contra mulheres em situação de violência doméstica e familiar. A medida abrange casos de destruição, subtração ou retenção de bens, valores e documentos.
14: Pelo texto, esses crimes passariam a ser processados por ação penal pública incondicionada, sem necessidade de representação da vítima. Euclides Petersen explica que a mudança reduz os mecanismos de coerção que podem dificultar a denúncia e a responsabilização dos agressores.
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0: projeto que estabelece idade máxima de 15 anos para táxis. A proposta prevê também linhas de crédito para compra de carros novos, como informa o repórter Antônio Vital.
1: Ganhou um regime de urgência e pode ser votado a qualquer momento no plenário da Câmara, projeto que define limite de 15 anos de idade para veículos usados por taxistas. A proposta apresentada pelo deputado Dr. Luizinho, do PP do Rio de Janeiro, também cria linhas de financiamento público para a compra de táxis novos. Para o autor do projeto, a lei atual não estabelece critérios claros sobre a idade máxima dos veículos, nem prevê mecanismos de apoio financeiro para a renovação da frota. A justificativa para a proposta é de que a renovação da frota de táxis dá mais segurança para passageiros e motoristas, reduz a emissão de gases do efeito estufa e estimula a profissionalização dos taxistas. O projeto prevê que o governo federal ofereça linhas de crédito específicas para taxistas autorizados. O texto não estabelece as condições de financiamento, que serão definidas por um regulamento específico, mas prevê prazos de pagamento de até 15 anos. O regime de urgência para o projeto foi criticado por deputados do Novo e do Missão. Para a deputada Adriana Ventura, do Novo, de São Paulo, é preciso definir quem precisa de carros novos e as linhas de crédito podem ter impacto nos bancos públicos.
2: Outros aspectos são importantes, principalmente como está o estado de conservação. Eu, por exemplo, eu ando num carro que tem 14 anos de uso e ele está ótimo, maravilhoso e está tudo certo. Agora, outros com 14 anos talvez não tenha. Então, a gente acha que esse projeto, que a criação de linhas de crédito subsidiadas por instituições financeiras oficiais, transfere risco para o setor público.
1: Já deputados da base do governo votaram a favor do regime de urgência, como explicou a deputada Érica Cocai, do PT do Distrito Federal.
3: Este projeto, ele fala da idade máxima do veículo. É bom que se tenha a noção de que são veículos que rodam bastante, então, portanto, tem uma alta quilometragem. É diferente de um veículo que é usado de forma esporádica. Ao mesmo tempo, tem um financiamento para essa renovação da frota. Isso significa modernizar o serviço e, ao mesmo tempo, valorizar os taxistas.
1: Com o regime de urgência, o projeto que define limite de 15 anos de idade para táxis e cria linhas de financiamento para veículos novos pode ser votado diretamente no plenário da Câmara, sem passar pelas comissões permanentes da Casa. Além do projeto, aguarda a votação pela Câmara e pelo Senado, medida provisória que prevê o financiamento de veículos novos considerados sustentáveis por taxistas, motoristas de aplicativo e cooperativas. Ou seja, os motores precisam ser elétricos, híbridos, a etanol ou flex. Da Rádio Câmara, de Brasília, Antônio Vital.
4: Economia.
5: Lucas Ramos, do PSB de Pernambuco, defende o aumento do limite de receita para que transportadores autônomos de cargas possam ser enquadrados como microempreendedores individuais. A proposta leva o teto anual de 251 mil para R$400 mil e prevê atualização automática pelo IPCA.
0: Relator da matéria na Comissão de Indústria, Comércio e Serviços, Lucas Ramos avalia que a mudança torna o limite mais compatível com a realidade econômica dos caminhoneiros. O deputado reitera que os custos do setor também sofrem os efeitos da inflação.
4: Agricultura.
5: Zé Adriano, do PP do Acre, defende a aprovação de projeto que autoriza até R$20 bilhões para linhas de crédito destinadas à quitação de dívidas de produtores rurais afetados por perdas sucessivas. Ele informa que a medida inclui prejuízos sofridos entre 2020 e 2025.
0: O projeto de Zé Adriano retoma com ajustes o que estava previsto em medida provisória que perdeu a validade em fevereiro deste ano. O deputado argumenta que a renegociação das dívidas vai permitir que os produtores continuem a atividade agropecuária.
5: Júnior Ferrari, do PSD do Pará, apresentou projeto que aumenta as penas para quem falsificar, adulterar ou manipular ilegalmente alimentos. De acordo com o texto, a pena passa para reclusão de 10 a 15 anos, além de multa.
0: Júnior Ferrari alega que casos de contaminação e uso de componentes impróprios para o consumo têm se tornado mais frequentes. Para o deputado, a adulteração intencional de alimentos merece penas equivalentes às previstas para a falsificação de medicamentos.
4: Presidência.
5: O presidente da Câmara pediu que a população acompanhe o trabalho parlamentar ao longo do mandato e não apenas no momento do voto. Hugo Mota participou de uma premiação em Brasília, como informa a repórter Silvia Munhato.
6: O presidente da Câmara, Hugo Mota, pediu que

0: Cidadãos acompanha as atividades parlamentares em todos os anos de cada mandato, para que a avaliação não seja feita apenas na época das eleições. Ele ressaltou a importância dessa fiscalização em cerimônia do Prêmio Congresso em Foco 2026.
1: O que queremos dos nossos representantes? O que faz um bom deputado? O que define uma boa senadora? Perguntas como essas não podem ser feitas apenas de 4 em 4 anos, no momento do voto.
0: O Prêmio Congresso em Foco busca o reconhecimento dos parlamentares mais bem avaliados pelo público em geral e por especialistas. Mota afirmou que, como qualquer pessoa, os políticos também gostam de ter o trabalho reconhecido. Para a fiscalização do trabalho parlamentar, Hugo Mota explicou que a Câmara dos Deputados torna público todo o processo legislativo, como exige um sistema democrático. Para o presidente, cada cidadão terá uma maneira diferente de avaliar o que faz um bom parlamentar, porque são vários os pontos de vista. Mas diz que o importante é que isso não impeça a construção de consensos.
1: O parlamento existe para dar voz às muitas e legítimas divergências em nossa sociedade, mas também para que não percamos de vista o nosso senso de fraternidade. A ideia de que o futuro de cada cidadão está atrelado ao de todos os outros.
0: Os vencedores do Prêmio Congresso em Foco 2026 podem ser conhecidos na página do Congresso em Foco na internet. Da Rádio Câmara de Brasília, Silvia Minhato.
2: Trabalho.
3: Alexandre Guimarães, do MDB do Tocantins, apresentou o projeto que regulamenta as premiações em rodeios, festas do peão e eventos competitivos. A proposta obriga os organizadores a divulgar previamente os valores dos prêmios, as formas de pagamento e os critérios de distribuição.
4: Alexandre Guimarães alega que muitos participantes viajam, pagam inscrição e têm despesas com transporte e alimentação e, no final, o prêmio não cobre os custos. Para ele, a medida promove mais segurança jurídica, fortalece a transparência nas relações e valoriza os profissionais do segmento.
3: Termina agora o jornal Câmara dos Deputados, produzido pela Rádio Câmara, com trabalhos técnicos de Wellington Teles e apresentação de Val Monteiro e Luciana Vieira. Uma boa noite para você.
4: A Voz do Brasil está de volta na segunda-feira. Boa noite e bom fim de semana.
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1: Boa noite, corujinhas e morcegões, morceguinhas e corujões. Está no ar o Emoções.
2: Marcelo Renato.
1: Sexta-feira, 28 de agosto de 2026, 8 horas e 7 minutos. Temperatura predominante na região, 27 graus. O vento a 8 quilômetros por hora. Umidade relativa do ar, 47%. E probabilidade de chuva, zero. Neca de Quitibiriba. E que lua linda, hein? Sirva-se da sexta-feira.

0: 12 do Duque Dalvan, Luá do Sertão. E antes, Canção da Madrugada com Tiãozão, para homenagear essa lua linda. Primeira noite de fase de lua cheia, depois de um eclipse totalmente visível, né? Só não viu quem não sabia, quem não quis. Ok, muito bem. Vamos então rapidinho aqui, que agora o esquema é outro, hein? Durante essa nossa campanha eleitoral. É verdade esse bilhete do tio Pavan. Marcelo Renato, é o tio, toca aí, meu castelo, minha vida. Marcos Paulo e Marcelo, Edson e Hudson, ok? José Augusto Pavan, não dá pra ler tudo aí, hein? Tá meio embaçado aí. E hoje tem alguma coisa segurando o bilhete e não é nada daquilo que a gente já viu, tá bom? Tem gente que fala com... Eu nem sei, eu preciso recapitular. Fala, Rick! Cadê o Rick?
1: Sertão, esse do sertão. DBC FM, Rádio Carinho,
0: Rádio Amor,
1: Rádio Modão.
0: Valeu, Rick, bom trabalho pra você aí, hein? Opa, meu querido Zé Roberto de Cravinhos, aí sim, Zé, adaptou, hein? Gostei.
2: Olá, Marcelo Renato, boa noite, tudo bem com você? Tudo certinho? Marcelo, toca pra nós aí, pergunte a ela, pra um Caíros de Paulo, vai pra toda a galera que te ouvindo e lá pra Maria do Ninho. Boa noite, Maria. DBC FM, Rádio Carinho.
0: Rádio Amor, vai ser a primeira, hein? Depois tem Meu Castelo, Minha Vida. Sebastião Flores, meu querido, boa noite.
3: Marcelo, tudo bom?
0: Bom.
3: Boa noite.
0: Melhor agora.
3: Estamos aqui na escuta, hein, Luzia?
0: Opa.
3: Estamos jantando aqui, ouvindo a DBC, né? E você já começa com um modão desse aí, é pra arrebentar o... pra acabar com o piqui do Goiás.
0: Tchauzão, eita nós.
3: Um abraço, meu amigo. Tá com Deus. Bom programa.
0: Obrigado, meu querido. Você tá jantando e o Ricardo da Malmita só prestando atenção na conversa.
4: Boa noite, Marcelo Renato. Beleza?
0: Beleza.
4: Conta pra nós hoje, João Paulo Daniel, pra te esquecer não dá. Crescendo pra todo mundo aqui da Fazenda Santista, São Ignacio. Pra todo mundo que tá no escuteiro aí. Rádio Carinho.
0: Rádio Amor. Obrigado, meu querido. Maria Aparecida da Vila Prado adaptou também, 12 segundos. Ó, o Ricardo, 11 segundos. O Zé Roberto, 11 segundos. O Sebastião, 23. É isso aí, gente. Obrigado pela colaboração. Rapidinho, porque agora o tempo é curto, hein? Durante aí 40 dias.
5: Boa noite, Marcelo. Toca pra mim. Jean Giovanni, coração, só que é você. Beijo no seu coração. Maria Aparecida, da Vila Prado. Rádio Carinho.
0: Rádio Amor. O Ivair pedindo o Leonardo. Renatinho. Eu não tenho isso aí, Renatinho. Tem que pedir para as meninas, viu? Isso aí eu não tenho, esse status que elas colocaram aí. Ok? Aí você tem que pedir para elas. Eu não tenho como.
2: Olá, Marcelo Renato. Boa noite. Tudo bem com você? Tudo certinho?
0: Opa, já foi, já foi. Agora é o Thiago. Thiago Roberto Lopes.
6: Fala, MR. Boa noite. Ótima sexta-feira abençoada para nós, hein? Tá calor, hein, moço? Sentado aqui na calçada, aqui tô com a Priscila, a Lara. Tô vendo a lua, que tá linda.
0: Maravilhosa.
6: O programa.
0: Opa!
6: Abrindo o pino da granada. DBC FM, Rádio Carinho.
0: Rádio Amor. Obrigado, meu querido. A Selma, ela quer ouvir uma música do Gustavo Lima. Obrigado, minha querida. Chicão, 20 segundos.
7: Boa noite, DBC FM. Aqui é o Chico da cidade de Rincão. Gostaria de ouvir um modão que é um carreiro aí. É a mão do tempo. Ofereço para todos os ouvintes da DBC FM aí, em especial pro meu amigo Vardir Zambariá. E BBC, Rádio Carinho, Rádio Amor. Tchau, obrigado.
0: Valeu, Chicão. Emiliano.
8: Boa noite, Marcelo Renato.
0: Boa noite.
8: Na escuteira da rádio. Ligado na rádio. Toca para nós aí, Teodoro Sampaio, o filho da Tuta. Toca para nós aí. Filho da Tuta. Toca pra nós aí, DBC, Rádio Carinho, Rádio Amor. Mandar pros companheiros aí da colheita mecanizada aí, que estão na colheita aí. E a turma aí do Rodotem, que estão puxando palito doce. Toca pra nós aí, Renato. DBC, Rádio Carinho, Rádio Amor. Um abraço, Emiliano de Luiz Antônio.
0: Opa, só depois da meia-noite, não é romântico, hein, o filho da Tuta. Leandro Amorim.
9: Boa noite, M.E.
0: Boa noite.
9: Leandro Amorim de Brotas, se possível. Mandar com o Rick Renner, Instante Mágico. Oferecer pra todo mundo ligado na noite, na programação da DBC aí. A galerinha do Tratos Culturais da Baldan e a Frente 840. 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
0: Rádio Amor. Amor, obrigado, meu querido. Oi, Marcelo, toca, por favor, Um Homem em Volta do Mundo com Rich. Cida, beijão, Cida. Luiz Roda, boa noite, Marcelo. Juntos nesta sexta-feira até o fim. E ganhamos do Vasco aí na primeira partida de ida do Sub-20, hein? 1-0, Luizão, terminou agora há pouco. Boa noite, campeão, tamo junto. É o Ronaldo, o japonês do Paraguai. Valeu, meu querido. Fernando, boa noite, Marcelo. Fernando Vazelli, minha esposa nesse ano em Ribeirão Bonito. Ok. A Lana mandou aqui um áudio.
10: Boa noite, Marcelo. Boa noite a todos os ouvintes. Ô, Rick Baba, ainda bem que você dirige, porque se fosse cantor, tava no óleo, hein?
0: Ô, Lana, manda o Renatinho, que é esse status que tá aparecendo aí no nosso zap aí, ó. É, vocês aí dançando. A Josi mandou um boa noite aqui. Ok. Fala, Cezão. Fala, Cezão.
11: Boa noite, Marcelo.
0: Boa noite, meu querido.
11: Mandou alusão pra nós aqui no preparo. Ramirão, Valdir, Dick, o Gé. E hoje um especial vai pra minha esposa que tá fazendo aniversário amanhã. Hoje eu vou querer que você toque Mulher de 40, Roberto Carlos. Alô, Marcelo. Rádio Carinho.
0: Rádio Amor. Obrigado, Cezão. A hora que tocar Mulher de 40, vai para o nosso querido Ronaldo, japonês do Paraguai, e também o Renatinho, que é fã do Roberto Carlos. Luzia Ribeiro, Santo André.
12: Meu querido, ótimo trabalho, que Deus te abençoe grandemente. Por favor, toca para nós. Em Minha Vida Só Dá Você, com Zezé de Camargo. Obrigada, DBC FM, Rádio Carinho.
0: Rádio Amor. Obrigado, minha querida Luzia. Gostaria de oferecer uma música para o meu cunhado Monteiro, o famoso borracheiro. Aqui está. Não entendi, né? Acho que é na quinta, né? Para a irmã Rosana e o marido também. Somos de Sorocaba, é a Josi, né? Fala, Rick.
13: Oi, Nana! Ainda bem que tem esse negocinho redondo aqui que gira sozinho e eu fico aqui atrás, dando uma assistência só. E cantar, você tá doido!
0: Ok, muito bem. Não, Lana, você manda lá pro... Ah, então eu vou mandar pra ele. Lana Guedes, Evandro Pedreiro tá com a gente e o nosso querido Valmir, o homem da Cidade Sem Limites. Bauru, boa noite, Valmir.
14: Boa noite, Marcelo Renato. Sextou, hein? Ô, Marcelo Renato, toca aí qualquer uma pra nós do trio Parada Dura aí. Escolhe uma aí, manda ver. É, ofereço a todos aí que tá curtindo a rádio aí. E o Rick Baba apareceu hoje, pior. DBC, Rádio Carinho.
0: Rádio Amor.

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0: Muito bem, DBC e você juntinhos como tem que ser, né? Opa, muito bem. É, vamos seguindo aqui, o Reginaldo tá com a gente, né? Reginaldo, fala comigo, meu querido.
1: Boa noite, Marcelo Renato, aqui é o Reginaldo Matos Dourado. Manda aquela moda pra nós, Homem de Rocha.
0: É Tempo ao Tempo o nome da música, é um sucesso do Christian e Ralph, e eles regravaram. Depois eu toco com o De Paulo e Paulinho, que cantam demais.
1: De Paulo e Paulinho, Rádio Carinho.
0: Rádio Amor, obrigado, meu querido. Jeff Gardenal.
2: Boa noite, Marcelo.
0: Boa noite, meu querido.
2: Tudo bom por aí?
0: Bom.
2: Hoje eu tô aqui pra cima, hein?
0: Opa!
2: Eu tô que nem aquele coelho do Alice no País das Maravilhas. Tô atrasado. Tô com a romanticona aí do Rick Renner.
0: Opa!
2: Por favor, fica aí a sua escolha. Pose!
0: Opa!
2: Que é porque eu tô passando por aí com a minha lanterna mágica. Abraço e tudo de bom!
0: Valeu, Jeff! Já pediram um instante mágico, vai essa, tá bom? Luiz Carlos tá com a gente, Vanderlei de Torria, boa noite.
3: Ô, Marcelo, boa noite, meu querido, tudo certo, irmão?
0: Bom.
3: Rapaz, céu, minha vida tá uma correria aqui, não deu pra falar com você. Eu queria ouvir hoje aqui, Chitãozinho Chororó, parece sonho. Manda aqui em Torrinha pra nós, meu irmão, tá bom? Bom final de semana pra você aí, viu? Deus abençoe sempre.
0: Rádio Carinho, Rádio Amor, amém. Obrigado, Vanderlei. Bom final de semana pra você também. Roberta!
4: Oi, Marcelo. Boa noite, Marcelo. Tá tudo bem com você? Marcelo, espero que tá tudo bem, né? Graças a Deus, né? Estou curtindo você, tá? Os ouvintes só pedem música boa, com fé, paz e amor. Deve ser Rádio Carinho.
0: Rádio Amor. O Cristiano já mandou o áudio do paizão Zé de Oliveira. A Creuza com R acabou de mandar uma foto. Ela e Marcelão estão em Caldas Novas. Boa noite, Marcelo. Estamos aqui em Caldas Novas, na escuta. Ei, coisa maravilhosa. Eu fico feliz por vocês, hein? Aproveitem bem. A Suzana tá com a gente também. Odri, precisa ser menor, Odri. Verifica aí pra mim o recado que eu mandei pra você e perceba que o pessoal tá falando rapidinho aqui.
5: Amém, obrigado.
6: Param, param. Param, param, param, param.
0: Aí sim.
6: Pararam. Oi, MR, boa noite. Falei pro Sabiá que você e ele combinam ali no mercado junto, hein?
0: Eu encontrei com ele lá dentro, aí eu falei, eu já sabia que o senhor tava aqui. Quem falou? Eu falei, Marcelo do posto. Ele falou, é um fofoqueiro. Eita, nós.

0: Pedido da Maria Aparecida da Vila Prado, né? Meu coração só quer você, Jean e Giovanni. Vamos com mais participações aqui, agora numa dinâmica diferente, até terminar a campanha eleitoral aí, Cipriano.
1: Que saudade do Marcelo. Boa noite, Marcelo, meu irmão, meu companheiro. Deus te abençoe. Sua sexta-feira aí, irmão. Fico de um abraço pro Zé Brilhante lá.
0: Ok, um abraço para você, Cipriano, e para o Zé Brilhante, e também Dolores Oliveira com a gente. A Silvana Fernandes quer ouvir Desejo Imortal, Gustavo Lima. Não demora não, porque alguém pediu Gustavo Lima, eu escolhi uma outra, mas já que você escolheu essa, eu coloco essa aí, e já tendo dois pedidos, ganhando tempo aqui, Joaquim Félix.
2: E aí, meu amigo, é o Kim aqui do Bartolomeu Trabalho. Ó, dá para você tocar para mim aí, Daniel, proposta? Alô, meu querido, um abraço, bom trabalho, BBC Rádio Carinho.
0: Rádio Amor, obrigado, meu querido. Paulo Impossível de Américo.
3: Boa noite, Marcelo Granato.
0: Boa noite.
3: Sextou, hein?
0: Então.
3: Hoje eu vou querer ela. Se for impossível, manda uma música pra nós com o Amado Batista. Princesa! Sextou, Marcelo Granato! Fica com Deus! Tchau, tchau.
0: Valeu, Paulo. Maria Aparecida agradecendo. E o Renatinho, Marcelo? O Renatinho tá fazendo churrasco, rapaz.
4: É, Marcelo Renato, tô fazendo um churrasquinho aí, tchau.
0: Boa noite. E é bonita a churrasqueira, hein? Tá bonita. Ok. Tinha um Carreiro e Padinho, e depois Rick e Renner.

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